0: os dois sismos que há mais de duas semanas fustigaram aquela zona e contactar com a comunidade portuguesa e a luso-ascendente. A Renascença, o governante, diz ter encontrado um país em destruição total, mas também uma grande vontade de luta perante as dificuldades.
1: Neste momento há uma grande solidariedade, a nossa comunidade está muito envolvida na ajuda às pessoas que precisam de ajuda. Nós temos no terreno ajuda humanitária e portuguesa que levamos daqui, temos duas instituições, que é a Caritas e a OIX, que estão na linha da frente neste apoio. A própria comunidade portuguesa está muito mobilizada para apoio. Portanto, essa é a fase da ajuda humanitária. É muita dor, mas ao mesmo tempo senti que a maioria não vai desistir. As pessoas vão retomar as suas vidas, estão com energia e nós também temos que dar aqui esta esperança que elas precisam.
0: Emídio Sousa, o secretário de Estado das Comunidades, ouvido pela Renascença. Segundo as autoridades venezuelanas, os terremotos provocaram 4.333 mortos. Entre as vítimas estão 110 portugueses e lusodescendentes. A Federação Nacional de Educação diz que o pagamento das horas extraordinárias aos professores classificadores é uma obrigação legal. Em comunicado, considera justo e necessário o pagamento das horas extra, mas defende que o verdadeiro reconhecimento passa por melhores condições de trabalho. Já a FENPROF anunciou que vai apresentar uma queixa junto da Procuradoria-Geral da República na próxima sexta-feira, dia em que deverão ser afixadas as pautas. OMA apresentou uma proposta para resolver a questão do Estreito de Hormuz e que inclui a livre navegação por dois corredores. A informação é avançada pela CNN. O plano previa a navegação no corredor sul, que são águas territoriais omanitas. No corredor norte, sob território iraniano, as embarcações precisariam de autorização de Teherão, mas sem a aplicação de qualquer taxa. O ministro dos Negócios Estrangeiros do Irão reuniu-se neste sábado na capital de Omã, com o homólogo daquele país. Em cima da mesa, a discussão de mecanismos para garantir a passagem segura das embarcações no estreito. 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
6: Boa noite, está com a Renascença e comigo, Manuel Cabral. Espero que tenha um ótimo fim de semana, sempre, claro, na companhia da sua rádio. Se este fim de semana está a pensar ter convidados e não está com muita vontade de preparar a casa, estar a cozinhar e se calhar até vai aquela pessoa que ninguém convidou, autoconvidou-se. Olhe que podia ser bem pior. É que nos Estados Unidos, um centro comercial recebeu uma visita de que nunca mais ninguém se esquece e que eu tenho a certeza que ninguém convidou. É um caso bastante estranho. Falamos sobre ele já a seguir. Antes disso, temos o We Pray na Renascença.

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Os Dama na Renascença com a balada do desajeitado. E o que falamos agora é mesmo sobre ser desajeitado. É que há pouco estávamos a falar sobre visitas, que não são visitas, são pessoas que se fazem de convidadas. E é uma situação sempre estranha. Estamos em casa e de repente temos ali praticamente um intruso. Mas olha, podia ser bem pior. É que nos Estados Unidos, num centro comercial, entrou um urso.

E isto não foi daquelas visitas que ninguém dá por elas. É que o urso invadiu o centro comercial, roubou a fruta, nem soube pedir. Olha, desculpe, se faz favor, posso comer aqui uma maçã? Nada. Foi logo a roubar e deixou o centro comercial todo sujo. Eu nunca tinha percebido a expressão fazer figura de urso. Mas agora já sei o que é que isto quer dizer. Quem nunca faz figura de urso? É o David Guetta, o Teddy Swims e também o Tones and I. Fazem sempre uma figura espetacular, principalmente quando chegam aqui à Renascença com esta Gone, Gone, Gone.

0: The Weasel na Renascença é um clássico da música portuguesa, são os Dialetos de Ternura. 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A chegar à Renascença é Alex Warren com Eternity.
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Phil Collins na Renascença com I Wish It Would Rain Down. Está com a Renascença sempre, nunca igual. E comigo, Manuel Cabral, espero que tenham um ótimo fim de semana. A chegar à sua rádio estão os Imagine Dragons com esta que se chama Natural. Boa noite.

Billie Eilish na Renascença com Wildflower. E este fim de semana vai estar muito calor, mas onde está sempre fresco é numa sala de cinema. Para mais, com um copo de sumo ao lado cheio de gelo, é uma maravilha. 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E agora, para ouvir aqui na Renascença, é Joan Jett e da Black Hearts com I Love Rock and Roll. Ponha mais alto e cante connosco. Está com a Renascença sempre, nunca igual. Boa noite.

Chris Isaac na Renascença com o Wicked Game. E agora vamos olhar para o tempo para hoje num dia em que parece que está mais calor. No Porto a máxima é de 22 graus, está um dia de sol com algumas nuvens. Lisboa chega aos 28 graus e Évora aos 35. Já Faro chega aos 27. Nas ilhas Ponta Delgada a máxima é de 27 graus e o Funchal chega aos 24. Já a seguir temos as notícias para atualizar a informação. O meu nome é Manuel Cabral, desejo-lhe um ótimo fim de semana e também uma boa semana. E agora deixo-o muito bem acompanhado com a Catarina Cascabulho. Boa noite.

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3: Celso Estado das Comunidades antevê um grande aumento das mortes por causa dos sismos na Venezuela. Estados Unidos lançam novos ataques contra o Estreito de Hormuz. Boa noite. O número de mortos nos sismos da Venezuela vai aumentar e muito. É esse o aviso deixado na Renascença pelo secretário de Estado das Comunidades, que está a terminar uma visita de 4 dias ao país. Emílio Sousa esteve no terreno para avaliar a devastação provocada pelos 2 terremotos de há mais de 2 semanas e contactar com a comunidade portuguesa e luso-descendente. Depois das reuniões com as autoridades venezuelanas, o governante diz que o balanço atual está longe de ser definitivo e admite ainda que podem estar muitas vítimas por contabilizar.
4: Sim, não tenho dúvidas. Da descrição que eu vi dos prédios, são milhares de prédios que colapsaram totalmente. Infelizmente, tenho a certeza que os números vão aumentar e vão aumentar muito. Os números que eu tinha ainda ontem eram, não chegavam aos 5 mil. Total de mortes, mas vai aumentar muito, muito significativamente, porque, como disse, há prédios de 20 andares que desmoronaram completamente. Há muitas pessoas que estão no meio daqueles escombros. Portanto, os números nos próximos tempos, infelizmente, vão aumentar muito.
3: Segundo as autoridades venezuelanas, os sismos provocaram 4.333 mortos até esta altura. Entre as vítimas estão 110 portugueses e luso-descendentes. A União Europeia quer acabar com os estoques em excesso das grandes empresas têxteis. Dentro de 8 dias entra em vigor uma diretiva que proíbe a destruição de vestuário e calçado não vendidos. O objetivo é reduzir danos ambientais. Estima-se que todos os anos, na Europa, 4 a 9% dos têxteis não vendidos sejam destruídos antes mesmo de serem usados, desperdício que gera cerca de 5,6 milhões de toneladas de emissões de dióxido de carbono por ano. Por cá, o setor têxtil prevê um impacto positivo desta medida. Ouvida pela Renascença, a diretora-geral da Associação Têxtil e Vestuário de Portugal, Ana Paula Diniz, admite uma maior procura das fábricas portuguesas. Esta decisão não vai obrigar a uma transferência em grande escala da produção feita na Ásia e da China, mas a especialista admite um recalibramento na balança para o lado europeu.
5: Podemos recuperar alguma parte? Eu diria que sim. Não sei se toda, mas também não, as marcas também não vão deixar de produzir na Ásia só por causa desta medida, não é?
6: Mas ajuda.
5: Pode haver aqui algum recalibramento, algum equilíbrio, pode ajudar em certa medida, mas não vamos deixar de produzir na Ásia, seguramente.
3: Ana Paula Diniz, a diretora-geral da Associação Têxtil e Vestuário de Portugal, ouvida pela jornalista Teresa Almeida. Lá fora, os Estados Unidos lançaram esta madrugada novos ataques contra alvos iranianos junto ao Estreito de Hormuz. Uma fonte do Exército Norte-Americano, citado pelo portal Axios, confirma que a operação surge em resposta a um ataque da Guarda Revolucionária Iraniana contra um navio de bandeira cipriota a um tripulante desaparecido. Entretanto, a Guarda Revolucionária declarou o encerramento do Estreito de Hormuz até a nova ordem, depois do ultimato de Washington para garantir a passagem segura de navios. No Mundial de Futebol, os quartos de final terminam esta madrugada com um Argentina-Suíça, que começou há instantes. O vencedor desta partida vai defrontar a Inglaterra nas meias-finais, que venceu esta noite a seleção norueguesa. Também com a presença marcada nas meias-finais do Mundial estão Espanha e França, depois de vencer a Bélgica e Marrocos, respectivamente. 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
2: Boa noite. O Presidente da Caritas de Beja pede tratamento digno para os migrantes. Mundial de Futebol, Argentina vence a Suíça ao intervalo. A Presidente da Caritas de Beja alerta para o desafio de se tratar os migrantes com a dignidade. Em entrevista à Renascença e à Agência Eclésia, Teresa Tavares de Almeida sublinha a necessidade de mão de obra na região e a importância de se acolher bem os que chegam para trabalhar.
3: A mão de obra faz falta. Agora, atrás da mão está a pessoa inteira, não é? E nós, para além de ser só efetivos, cada um com duas mãos para trabalhar, nós temos que ver a pessoa no seu todo e trabalhar para a dignidade dela quando atendemos. E é esse o grande desafio.
2: Nestas declarações, Teresa Tavares de Almeida revela que no terreno os migrantes se mostram receosos com os discursos populistas e xenófobos. É um excerto da entrevista Renascença Eclésia deste domingo. O secretário de Estado das Comunidades avisa que o número de mortos nos sismos da Venezuela vai aumentar e muito. Emílio Sousa está a terminar uma visita de 4 dias ao país, onde esteve a avaliar a devastação provocada pelos terremotos e a contactar com a comunidade portuguesa e lusodescendente. À Renascença, o governante diz ter encontrado um país em destruição total, mas também uma população com grande vontade de lutar. Segundo as autoridades venezuelanas, os sismos provocaram 4.383 mortos, incluindo 110 portugueses e lusodescendentes. A União Europeia quer acabar com os estoques em excesso das grandes empresas têxteis. Dentro de 8 dias entra em vigor uma diretiva que proíbe a destruição de vestuário e calçado não vendidos. O objetivo é reduzir danos ambientais. Estima-se que todos os anos na Europa 4 a 9% dos têxteis não vendidos sejam destruídos antes mesmo de serem usados, desperdício que gera cerca de 5,6 milhões de toneladas de emissões de dióxido de carbono por ano. Por cá, o setor têxtil prevê um impacto positivo da medida. Ouvida pela Renascença, a diretora-geral da Associação de Têxtil e Vestuário de Portugal, Ana Paula Diniz, admite uma maior procura das fábricas portuguesas.
4: Podem privilegiar fornecedores que conseguem dar uma resposta mais rápida e eles provavelmente fazerem encomendas mais pequenas, mais em função daquilo que é a procura que está a acontecer.
5: E mais tarde,
4: exatamente. E aí, a indústria textil e vestuário portuguesa, como tem estas características, pode posicionar-se muito bem. Portanto, assim, num primeiro impacto, eu diria que pode ser um impacto positivo.
2: Nestas declarações à jornalista Teresa Almeida, a diretora-geral da Associação de Têxtil e Vestuário de Portugal admite que a medida não vai obrigar a uma transferência em grande escala da produção feita na Ásia e na China, mas admite um recalibramento da balança para o lado europeu. No Mundial de Futebol, a Argentina vence ao intervalo a Suíça por 1-0. O vencedor desta partida vai defrontar a Inglaterra nas meias-finais, que venceu esta noite a seleção norueguesa. Também com presença marcada nas meias-finais do Mundial estão Espanha e França, depois de vencer a Bélgica e Marrocos, respectivamente. 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
7: Bahrein e Emirados Árabes Unidos estarão a ser alvo de ataques iranianos. Mundial de Futebol, Suíça e Argentina empatadas a 1 bola. O Bahrein e os Emirados Árabes Unidos tentam, nesta altura, interceptar ataques iranianos. De acordo com a informação avançada pela agência Reuters, esta escalada no conflito ocorre depois do início desta madrugada. Os Estados Unidos terem lançado novos ataques contra alvos iranianos junto ao Estreito de Hormuz. Uma fonte do exército norte-americano, citado pelo portal Axios, fala numa resposta a um outro ataque da Guarda Revolucionária Iraniana contra um navio de bandeira cipriota naquele estreito. A Guarda Revolucionária já havia declarado o encerramento do Estreito de Hormuz até nova ordem, depois do ultimato de Washington para garantir a passagem segura de navios. A presidente da Caritas Beja alerta em entrevista à Renascença e à Agência Eclésia para o desafio de se tratar os migrantes com dignidade. Teresa Tavares de Almeida sublinha a necessidade de mão de obra na região e a importância de se acolher bem os que chegam para trabalhar. A responsável revela que no terreno os migrantes se mostram receosos com os discursos populistas e xenófobos.
8: Eles têm receio porque isto não é uma coisa que esteja a acontecer em Portugal, em Espanha é a mesma coisa, por toda a Europa está assim. Porquê? Porque baseia-se muito no medo. Portanto, vão incutindo medo nas pessoas sobre o que é diferente. Porque nós não podemos pensar que isto é um trabalho só do português que aqui está, que vive, né, do autóctono, para com quem chega. É também um trabalho que se tem que fazer junto de quem vem, estar aberto também a esta reciprocidade na relação.
7: Teresa Tavares de Almeida, presidente da Caritas Diocesana de Beja, a entrevistada deste domingo da Renascença e da Agência Eclésia. A Federação Nacional de Educação diz que o pagamento das horas extraordinárias aos professores e classificadores é uma obrigação legal. Em comunicado, considera justo e necessário o pagamento das horas extra, mas defende que o verdadeiro reconhecimento passa por melhores condições de trabalho. Já a FENPROF anunciou que vai apresentar uma queixa junto da Procuradoria-Geral da República na próxima sexta-feira, dia em que deverão ser afixadas as pautas. Na Andaluzia, as chamas em Los Gallardos não avançaram nas últimas horas de sábado, o que pode abrir caminho à estabilização do incêndio. Ainda assim, as autoridades permanecem em alerta máximo. O fogo fez até agora 12 mortos, há 8 desaparecidos e cerca de 1.400 pessoas continuam retiradas de casa. As chamas consumiram já 6.600 hectares. No Mundial de Futebol, empatadas a 1 bola no final da segunda parte, que terminou há instantes, segue para prolongamento a partida entre a Suíça e a Argentina. O vencedor desta partida vai defrontar a Inglaterra nas meias finais, que venceu esta noite a seleção norueguesa. Também a presença marcada nas meias finais para a Espanha e a França neste Mundial, depois de vencer a Bélgica e Marrocos, respectivamente. 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
6: Bom dia, são 5 da manhã, 4 nos Açores. Está com a Renascença, esta é a edição das 5.
7: A Argentina avança para as meias finais do Mundial de Futebol depois de vencer a Suíça. Os Estados Unidos atacaram esta madrugada cerca de 140 alvos militares iranianos. A Argentina está nas meias finais do Mundial. A campeã em título venceu a Suíça por 3-1 no prolongamento e vai agora defrontar a Inglaterra. Ficam assim fechadas as meias finais França-Espanha e Inglaterra-Argentina. A presidente da Caritas de Beja alerta para o desafio de se travar os migrantes, de se tratar os imigrantes com dignidade. A entrevista à Renascença e à Agência Eclésia, Teresa Tavares de Almeida sublinha a necessidade de mão de obra na região e a importância de se acolher bem os que chegam para trabalhar.
8: A mão de obra faz falta. Agora, atrás da mão está a pessoa inteira, não é? E nós, para além de ser só efetivos, cada um com duas mãos para trabalhar, nós temos que ver a pessoa no seu todo e trabalhar para a dignidade dela quando atendemos. E é esse o grande desafio.
7: Nestas declarações, Teresa Tavares de Almeida revela que no terreno os migrantes se mostram receosos com os discursos populistas e xenófobos. É um excerto da entrevista Renascença Eclésia deste domingo. O Congresso do Livre termina hoje, em Sintra, com a eleição dos novos órgãos nacionais. Isabel Mendes Lopes e Jorge Pinto deverão assumir a dupla liderança do partido como porta-vozes. Rui Tavares deixou cargo após 4 anos, mas deverá continuar na direção com a pasta da estratégia, comunicação e formação. A União Europeia quer acabar com os estoques em excesso das grandes empresas têxteis. Dentro de 8 dias entra em vigor uma diretiva que proíbe a destruição de vestuário e calçado não vendidos. O objetivo é reduzir danos ambientais. Estima-se que todos os anos, na Europa, 4 a 9% dos têxteis não vendidos sejam destruídos antes mesmo de serem usados. Desperdício que gera cerca de 5,6 milhões de toneladas de emissões de dióxido de carbono por ano. Por cá, o setor têxtil prevê um impacto positivo da medida. Ouvida pela Renascença, a diretora-geral da Associação Têxtil e Vestuário de Portugal, Ana Paula Diniz, admite uma maior procura das fábricas portuguesas. Esta decisão não vai obrigar a uma transferência em grande escala da produção feita na Ásia e da China, mas a especialista admite um recalibramento na balança para o lado europeu.
9: Podemos recuperar alguma parte? Eu diria que sim. Não sei se toda, mas também não, as marcas também não vão deixar de produzir na Ásia só por causa desta medida, não é?
10: Mas ajuda.
9: Pode haver aqui algum recalibramento, algum equilíbrio, pode ajudar em certa medida, mas não vamos deixar de produzir na Ásia, seguramente.
7: Ana Paula Diniz, a diretora-geral da Associação de Têxtil e Vestuário de Portugal, ouvida por Teresa Almeida. Lá fora, os Estados Unidos atacaram esta madrugada cerca de 140 alvos militares iranianos. A informação é avançada pelo Centro do Comando norte-americano. Entretanto, a Guarda Revolucionária iraniana reclama também o ataque a uma base norte-americana no Kuwait como retaliação à ofensiva dos Estados Unidos. Esta madrugada também o Bahrein e os Emirados Árabes Unidos confirmaram ataques no seu território. No meio desta troca de ataques, a Guarda Revolucionária Iraniana declarou o encerramento do Estreito de Hormuz até nova ordem, depois do ultimato de Washington para garantir a passagem segura de navios, mas os Estados Unidos vêm agora dizer que as travessias de embarcações comerciais continuam através de corredores marítimos internacionais vitais. Está tudo em rr.pt.
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6: Manhã de domingo a começar ao som da Renascença, sempre, nunca igual. Obrigada por estar desse lado. Eu sou a Catarina Cascabulho e a partir de agora sigo viagem consigo até bem perto das 7 da manhã. Até lá há muita música para ouvir, a começar pelo Tom Model, que chega com Another Love. Se vai na estrada, boa viagem e bom fim de semana.

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julho começou com ótimas notícias para os fãs de Madonna e de música pop em geral, porque a Madonna lançou um novo disco chamado Confessions 2, a continuação de Confessions on a Dance Floor, que a Madonna lançou em 2005. E estava eu à procura de informações sobre este disco, depois de ouvir algumas músicas, e deparei-me com um vídeo que me fez lembrar aqueles resumos Europa-América, mas aqui para a música. A Aziz Etupal reuniu uma série de factos, curiosidades sobre este novo disco da Madonna, Confessions 2, e pode ver tudo nas nossas redes sociais, Facebook, Instagram, TikTok. Garanto-lhe que vale muito a pena e que vai descobrir, se calhar, muita coisa que nem imagina sobre o novo disco da rainha da pop. Agora na Renascença, a Ray, bom domingo.

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tocar na Renascença e cada vez que eu ouço a Avril Lavigne viajo até à minha adolescência, porque uma das minhas grandes amigas era e ainda é muito, muito fã da Avril Lavigne. Passávamos tardes a ouvir os CDs dela e arrisco-me até a dizer que foi com as músicas da Avril Lavigne que eu aprendi algumas das primeiras palavras em inglês. É mesmo incrível como a música nos pode fazer viajar para sítios, para alturas da nossa vida ou até fazer lembrar pessoas que são especiais para nós. A música segue na Renascença agora com a Whitney Houston, que faz também de certeza parte de muitas histórias de amor.

Novas crónicas da Idade Mídia aqui na Renascença com Eduardo Oliveira e Silva, Luís Marinho, Luís Marques e Rui Pego. Para ouvir hoje ao meio-dia aqui na rádio, também está disponível no nosso site rr.pt e em podcast nas plataformas habituais. Agora, quem chega à Renascença é a Billie Eilish com Wildflower. Bom domingo.

Eu sou Catarina Cascabulho, faço-lhe companhia até às 7 da manhã. Já a seguir fico para ouvir as notícias que chegam mesmo à hora certa, mas antes, quem chega à Renascença é a cantora que se tornou na primeira artista de sempre a lançar uma coleção com aquela marca de brinquedos de construção que quando ficam espalhados no chão dói muito quando os pisamos, sabe? Aquela sensação de pisar aquelas pecinhas tão, tão pequeninas. Pronto, quem é ela? É a Olivia Rodrigo. 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
2: Bom domingo com a Renascença. São agora 6 da manhã, 5 nos Açores. Fica a saber o que marca a atualidade a esta hora.
3: Noite de ataques no Médio Oriente, nos Estados Unidos e o Irão. A Argentina está nas meias finais do Mundial depois de vencer a Suíça por 3-1. Bom dia, escala a atenção no Médio Oriente. O Irão atacou esta madrugada uma base norte-americana no Kuwait. Nas últimas horas soaram também sirenes nos Emirados Árabes Unidos e no Bahrein. Entretanto, o principal negociador iraniano avisa aos Estados Unidos de que a era dos acordos unilaterais, assim é que é, acabou. Numa publicação na rede social X, Mohammad Ghalibaf acusa Washington de não cumprir a palavra e promete consequências. A mensagem foi acompanhada por uma referência ao memorando de entendimento sobre a reabertura do Estreito de Hormuz, que está no centro da nova ronda de tensão entre Estados Unidos e o Irão. No final da noite de sábado, a Guarda Revolucionária Irariana anunciou o encerramento do Estreito. Por cá, a Presidente da Caritas de Beja alerta em entrevista à Renascença e à Agência Eclésia para o desafio de se tratar os migrantes com dignidade. A Teresa Tavares de Almeida sublinha a necessidade de mão de obra na região e a importância de se acolher bem os que chegam para trabalhar. A responsável revela que no terreno os migrantes se sentem receosos com os discursos populistas e xenófobos.
4: Eles têm receio. Têm receio porque isto não é uma coisa que esteja a acontecer em Portugal, em Espanha é a mesma coisa, por toda a Europa está assim. Porquê? Porque baseia-se muito no medo. Portanto, vão incutindo medo nas pessoas sobre o que é diferente. Porque nós não podemos pensar que isto é um trabalho só do português que aqui está, que vive, né, do autóctono, para com quem chega. É também um trabalho que se tem que fazer junto de quem vem, estar aberto também a esta reciprocidade na relação.
3: Teresa Tavares de Almeida, presidente da Caritas Diocesana de Beja, entrevistada deste domingo da Renascença e da Agência Eclésia. O Congresso do Livre termina hoje em Sintra com a eleição dos novos órgãos nacionais. Isabel Mendes Lopes e Jorge Pinto deverão assumir a liderança do partido como co-porta-vozes. Rui Tavares deixa o cargo após 4 anos, mas deverá continuar na direção com a pasta da Estratégia, Comunicação e Formação. A União Europeia quer acabar com os estoques em excesso das grandes empresas têxteis. Dentro de 8 dias entra em vigor uma diretiva que proíbe a distribuição de vestuário e calçado não vendidos. O objetivo é reduzir danos ambientais. Estima-se que todos os anos a Europa desperdice 4,9% dos têxteis não vendidos para a destruição antes mesmo de serem usados. Desperdício que gera cerca de 5,6 milhões de toneladas de emissões de dióxido de carbono por ano. Por cá, o setor têxtil prevê um impacto positivo da medida. Ouvida pela Renascença, a diretora-geral da Associação de Têxtil e Vestuário de Portugal, Ana Paula Diniz, admite uma maior procura das fábricas portuguesas. A fechar, a Argentina está nas meias finais no Mundial. A campeã em título venceu a Suíça por 3-1 no prolongamento e vai agora defrontar a Inglaterra. Ficam assim fechadas as meias finais. França, Espanha e Inglaterra, Argentina. Está tudo em rr.pt.
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2: Bom dia, bom domingo ao som da Renascença, sempre, nunca igual. Eu sou Catarina Cascabulho, consigo até às 7.

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0: pano, mas nem tudo é perfeito e quando abrimos as janelas ou estamos na esplanada, muitas vezes acabamos incomodados com a presença de mosquitos. 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
1: É uma solução comercializada por uma empresa francesa e já está disponível em Portugal. Chama-se Quista e o truque é que reproduz a respiração humana. Eu explico melhor. Em vez de usar inseticidas e similares, o aparelho liberta uma quantidade controlada de dióxido de carbono, semelhante ao que os seres humanos deitam cá para fora quando expiram, combinado com outros componentes, simulando uma presença humana. Essa simulação atrai os mosquitos que se aproximam do aparelho e depois são capturados. A empresa assegura que o mecanismo consegue atrair mosquitos num raio de até 60 metros. Esta solução já está a ser usada, sobretudo em formatos para negócios, hotéis, parques de campismo, campos de golfe, isto já em vários países. A novidade é que este ano foi lançada uma versão XS para ser usada, por exemplo, em casas particulares. Agora chega a parte menos agradável. Esta solução doméstica custa quase 600 euros e é preciso ter em conta que o sistema tem consumíveis, como por exemplo a substância que recria a respiração e presença humana. E esta substância tem de ser renovada de tempos a tempos.
0: 48K com Cristina Nascimento e sonorização de João Campelo. 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A música segue agora na Renascença com The White Stripes. Bom domingo.

0: Melhor forma, sempre claro, ao som da Renascença. Aí a chegar está o Fernando Daniel, continua desse lado.
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está sempre a crescer e na semana passada foi a vez de Harry Styles conquistar um lugar no livro do Guinness graças à Together Together Tour, a mais recente digressão de Harry Styles que anda aí pela Europa. E portanto o Harry Styles tornou-se no primeiro artista a dar 12 concertos de uma única digressão no estádio de Wembley em Londres. Ultrapassou assim o recorde dos Coldplay, que fizeram 10 concertos neste mesmo recinto. Harry Styles fez 12, entrou para o livro do Guinness e acredito que tenham sido concertos espetaculares, pelo menos a julgar pelos vídeos que eu vi nas redes sociais. É o Harry Styles que se chega agora à Renascença com Sign of the Times. Se vai na estrada, faça boa viagem. Bom domingo.

Bom fim de semana ao som da Renascença. Eu sou Catarina Cascabulho e já estou de saída porque aí a chegar está a Dina Isabel, que fica consigo a partir das 7 da manhã para mais um Pequenas Grandes Coisas. Eu regresso no próximo sábado. Até lá, tenha uma excelente semana ao som da Renascença. Sempre, nunca igual.

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0: Na parábola do semeador, vemos que a semente é sempre boa e dá fruto. O problema nunca está na generosidade de Deus, mas na qualidade da terra que a recebe. Andamos mergulhados tantas vezes em notícias, opiniões, vídeos e mensagens. Seriam melhores alguns mergulhos na água. Há tanto ruído que corremos o risco de deixar que a palavra de Deus se perca pelo caminho, seja abafada pelas preocupações ou seque por falta de tempo e silêncio. Mas basta olhar à nossa volta para perceber que há tanta boa terra. Pessoas que cuidam atenciosamente, jovens que se comprometem, famílias que escolhem o perdão. Aí, a semente continua a dar fruto. Jesus não pede resultados extraordinários. Pede apenas um coração disponível para acolher a sua palavra. Porque uma pequena semente, quando encontra boa terra, pode transformar um campo inteiro. Afinal, o futuro começa sempre com uma semente que alguém teve a coragem de deixar crescer. Escreve-nos São Mateus. Disse Jesus muitas coisas em parábolas nestes termos. Saiu o semeador a semear. Quando semeava, caíram algumas sementes ao longo do caminho. Vieram as aves e comeram-nas. Outras caíram em sítios pedregosos, onde não havia muita terra, e logo nasceram, porque a terra era pouco profunda. Mas depois de nascer o sol, queimaram-se e secaram, por não terem raiz. Outras caíram entre espinhos, e os espinhos cresceram e afogaram-nas. Outras caíram em boa terra e deram fruto. Umas 100, outras 60, outras 30 por um. Quem tem ouvidos, ouça. Sou o Padre Vítor Gonçalves, consigo a olhar o dia.
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2: Bom dia, são 7 horas, 6 nos Açores. As notícias, primeiro sabemos os títulos em destaque.
3: Irão atacou esta madrugada bases norte-americanas no Kuwait e no Qatar. Em Espanha, 600 pessoas desalojadas pelo incêndio de Almeria já regressaram a casa. E bom dia, madrugada tensa no Médio Oriente, depois do Irão atacar duas bases norte-americanas no Kuwait e no Qatar. Em vários países da região, nomeadamente nos Emirados Árabes Unidos e no Bahrein, foram escutadas nas últimas horas sirenes de alerta à população. O principal negociador iraniano já veio avisar os Estados Unidos que a era dos acordos unilaterais acabou e acusa Washington de não cumprir a palavra e promete consequências. A Guarda Revolucionária Iraniana anunciou, entretanto, o encerramento do Estreito de Hormuz. Portugal está disponível para ajudar na reconstrução da Venezuela depois dos sismos que abalaram o país. O secretário de Estado das Comunidades, que ontem terminou uma visita de 4 dias às zonas afetadas, diz que encontrou muita destruição e que Portugal vai continuar a ajudar.
4: Já levo aqui, diria, uma espécie de caderno de encargos, um conjunto de elementos para trabalhar em Portugal. Reafirmei sempre a nossa vontade em ajudar o país, quer nesta fase da ajuda humanitária, onde já trouxemos mais de 20 toneladas de diferentes materiais, equipamentos, kits de sobrevivência, conforto, saneamento, medicina, etc. Vai chegar segunda-feira mais um avião da TAP com 8 toneladas de medicamentos e vários materiais de saúde, e reafirmei que estaremos também disponíveis com as nossas empresas para o futuro trabalho de recuperação do país.
3: Emídio Sousa, que confirma que já amanhã segue em viagem para a Venezuela 8 toneladas de medicamentos a bordo de um voo da TAP. Em Espanha, na zona de Almeria, 600 das 1.400 pessoas desalojadas já conseguiram regressar a casa. O fogo ainda não foi dominado. Já arderam mais de 6 mil hectares. O repórter João Carlos Malta está na região, onde testemunhou o que aconteceu a quem teve de abandonar a casa.
5: O primeiro sítio onde me desloquei foi ao complexo desportivo de Garrucha, perto da zona mais crítica destes incêndios, e onde na noite anterior pernoitaram 410 pessoas, muitas delas com histórias de grande aflição, tendo deixado todos os seus pertences para trás. Algumas perderam mesmo as suas casas, mas neste momento esse local já se encontra encerrado e muitas dessas pessoas foram sendo distribuídas e realojadas em unidades hoteleiras. áreas aqui da região. Quanto ao incêndio, para termos uma ideia, o fogo tem percorrido em algumas zonas 100 metros por minuto.
3: E o primeiro-ministro espanhol Pedro Sánchez visita amanhã as populações afetadas pelo fogo. A União Europeia quer acabar com os estoques em excesso das grandes empresas têxteis. Dentro de 8 dias entra em vigor uma diretiva que proíbe a destruição de vestuário e calçado não vendido. O objetivo é reduzir danos ambientais. Estima-se que todos os anos, na Europa, 4 a 9% dos têxteis não vendidos são destruídos, sem serem usados. Desperdício que gera cerca de 5,6 milhões de toneladas de emissões de dióxido de carbono por ano. A medida vai ter um impacto positivo no setor têxtil, diz Ana Paula Diniz, que admite uma maior procura das fábricas portuguesas.
6: Podem privilegiar fornecedores que conseguem dar uma resposta mais rápida e eles provavelmente fazerem encomendas mais pequenas, mais em função daquilo que é a procura que está a acontecer.
7: E mais tarde,
6: exatamente. E aí, a indústria textil e vestuário portuguesa, como tem estas características, pode posicionar-se muito bem. Portanto, assim, num primeiro impacto, eu diria que pode ser um impacto positivo.
3: A diretora da Associação Têxtil e Vestuário de Portugal, em entrevista à Teresa Almeida. Termina hoje em Sintra o Congresso do Livre. Serão eleitos os órgãos nacionais para os próximos 2 anos. A líder parlamentar Isabel Mendes Lopes e o ex-candidato presidencial Jorge Pinto deverão assumir a liderança bicéfala do partido. Rui Tavares, principal figura do Livre, deixa o cargo de porta-voz após 4 anos, propondo-se ficar na direção com o pluro da Estratégia, Comunicação e Formação. Morreu o antigo futebolista Manu, que passou pelo Benfica na época 2006-2007. Segundo o Alverca, Manu foi vítima de um acidente de viação, quer o clube ribatejano, onde jogou como o Benfica, já lamentaram esta morte aos 45 anos. No Mundial de Futebol, a Argentina está nas meias finais. A campeã em título venceu esta madrugada a Suíça por 3-1 no prolongamento. Vai agora defrontar a Inglaterra. Ficam assim fechadas as meias finais: França-Espanha e Inglaterra-Argentina. Hoje, na Casa da Música, a Orquestra Sinfónica do Porto e Pedro Brunhosa juntam-se em palco para um concerto solidário. O espetáculo visa apoiar 2 instituições do Distrito de Leiria, aquele que foi mais afetado pela depressão Christine no início do ano. Eu sou a Maria João Costa, está tudo atualizado em rr.pt. Bom dia.
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2: Bom dia, um bom domingo para si. Sou a Dina Isabel. Até às 11 há pequenas grandes coisas. Portanto, eu vou estar aqui consigo e trago músicas tão espetaculares como esta de Maroon 5.

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0: Não é assim um daqueles dias espetaculares de praia? A previsão hoje é de céu nublado, chuva fraca no litoral norte e centro. Talvez no Algarve a coisa já esteja melhor para quem escolheu este sítio para férias ou para quem vive lá. Açores e Madeira, céu nublado e aguaceiros fracos. Máximas de 22 para o Porto, 25 para Lisboa, 26 para Faro, 22 para Ponta Delgada. Funchal vai chegar aos 26 graus. Há Coldplay já a seguir.
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Há um convite muito especial no cinema, já estreou e tem o apoio da Renascença. Chama-se exatamente O Convite. É uma comédia com dois casais muito mal entendidos e, portanto, será seguramente um momento bem passado. Se estiver de férias, aproveite, vá. Se não estiver, olhe, descontraia e vá também. O leque de atores é fantástico. Vou destacar aqui dois deles, a Penélope Cruz e o Edward Norton, que são dois atores brilhantes. Esta comédia já está no cinema e, se quiser ver o trailer e perceber melhor aquilo que eu estou a dizer, está tudo no site da Renascença. Bryan Adams.

A música é sempre remédio santo para que o dia corra melhor. Há notícias na Renascença, às 8. Nessa mesma hora, a partir das 8h30, Dom Manuel Clemente estará aqui connosco para mais um primeiro dia. Até às notícias, aqui fica Earth, Wind and Fire. Bom domingo para si. Sou a Dina Isabel. Estamos juntos até às 11.

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3: Bom dia, são 8 horas 7 nos Açores. Vamos às notícias, mas primeiro, os títulos em destaque.
4: Irão avisa Estados Unidos, a era dos acordos acabou. Há medo entre os imigrantes que trabalham em Portugal. A denúncia da Caritas para ouvir nesta edição das 8. Muito bom dia. Troca de fogo entre os Estados Unidos e Irão. Mísseis e drones foram disparados por ambas as partes. Há duas bases americanas, no Kuwait e no Qatar, atacadas. É o recente resultado depois de Donald Trump ter declarado o fim do cessar-fogo. O principal negociador iraniano já veio avisar os Estados Unidos que a era dos acordos unilaterais acabou e acusa Washington de não cumprir a palavra e promete consequências. A guarda revolucionária iraniana anunciou o encerramento do estreito de Hormuz. Na última hora, o exército jordano confirma que caíram no seu território 3 mísseis lançados pelo Irão. Também Oman diz ter sido alvo de ataques com drones. No Qatar, o ministro do Interior confirma a existência de 3 feridos, um deles uma criança, na sequência do ataque iraniano. Em Toronto, no Canadá, 2 pessoas foram alvejadas mortalmente num festival de rua. Há também 4 feridos. Segundo a polícia canadiana, tratou-se de uma troca de tiros entre 2 indivíduos. Os presumíveis autores não foram ainda detidos no festival onde estavam cerca de 13 mil pessoas, prosseguem as buscas. Em Inglaterra, a polícia deteve um novo suspeito da morte da antiga ministra Anne Widecomb, encontrada morta em casa na quinta-feira. As autoridades prenderam um homem de 28 anos de nacionalidade britânica. É o segundo suspeito, já ontem tinham libertado outro homem de 26 anos que tinha sido detido por suspeita de homicídio. Para a Venezuela, parte amanhã mais ajuda portuguesa a bordo de um voo da TAP. Seguem 8 toneladas de medicamento e material médico. Ontem terminou a visita de 4 dias do secretário de Estado das Comunidades Portuguesas às zonas afetadas. À Renascença, Emílio Sousa diz as dificuldades que viu e o envolvimento da comunidade portuguesa em curso.
5: Neste momento há uma grande solidariedade, a nossa comunidade está muito envolvida na ajuda às pessoas que precisam de ajuda. Nós temos no terreno ajuda humanitária e portuguesa que levamos daqui. Temos 2 instituições, que é a Caritas e a OIGS, que estão na linha da frente neste apoio. A própria comunidade portuguesa está muito mobilizada para apoio. Portanto, essa é a fase da ajuda humanitária. É muita dor, mas ao mesmo tempo senti que a maioria não vai desistir. As pessoas vão retomar as suas vidas, estão com energia e nós também temos que dar aqui esta esperança que elas precisam.
3: O secretário de Estado das Comunidades Portuguesas. Há medo entre os imigrantes que trabalham em Portugal, quem o diz é presidente da Caritas de Beja, em entrevista à Renascença e Agência Eclésia. Teresa Tavares de Almeida diz que é preciso tratar os migrantes com dignidade, mas admite que sentem o peso dos discursos populistas e xenófobos.
6: Eles têm receio porque isto não é uma coisa que esteja a acontecer em Portugal, em Espanha é a mesma coisa, por toda a Europa está assim. Porquê? Porque baseia-se muito no medo, portanto vão incutindo medo nas pessoas sobre o que é diferente. Porque nós não podemos pensar que isto é um trabalho só do português que aqui está, que vive, né, do autóctono, para com quem chega. É também um trabalho que se tem que fazer junto de quem vem, estar aberto também a esta reciprocidade na relação.
3: Esta é uma entrevista que pode ouvir aqui depois das 10 da manhã ou ler em rr.pt. Dentro de uma semana passa a ser proibida a destruição de vestuário e calçado não vendido. A União Europeia quer assim acabar com o excesso de estoques das grandes empresas têxteis. Por ano estima-se que na Europa 4 a 9% dos produtos não vendidos são destruídos sem qualquer uso, o que gera desperdício e emissão de mais de 5 milhões de toneladas de CO2. A diretiva comunitária vai ter impacto no texto e calçado portugueses. Mário Jorge Machado considera que a medida vai exigir outro planeamento.
4: alinhamento.
0: Que as grandes empresas vão ter que ter melhores modelos de previsão, e hoje há um número gigantesco que é 40% dos artigos que são comprados pelas marcas têm de ser vendidos em saldos. E isso depois gera muitos desperdícios. Ainda há muitas marcas que compram produtos a um ano de distância, e para ver as tendências de consumo a um ano de distância, a probabilidade de haver erros é grande.
4: O presidente da Federação das Associações de Têxteis Europeias, ouvido por Teresa Almeida. No Mundial estão fechadas as meias finais, que vão pôr frente a frente França e Espanha e Inglaterra com a Argentina. A campeã em título venceu na última noite a Suíça por 3-1 no prolongamento. Já a Inglaterra eliminou a Noruega por 2-1. A nova edição do Nós Alive já tem data marcada para 2027, depois dos últimos 3 dias em que passaram mais de 120 artistas, bandas e autores pelo Passeio Marítimo de Algés. A organização anunciou que a próxima edição será de 8 a 10 de julho de 2027. Eu sou a Maria João Costa, está tudo em rr.pt. Bom dia.
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1: Pequenas grandes coisas.
9: É assim mesmo, até às 11 aqui na Renascença. Eu sou a Dina Isabel, estamos juntos até às 11. Eu fico, espero que fique comigo também. Agora vamos ouvir a música de Teddy Swims, mas quero lembrar que depois das 8h30 temos aqui o primeiro dia com Dom Manuel Clemente, que se junta a nós também para olhar para alguns dos melhores textos escritos até agora e fazer aqui algumas reflexões.

Para este domingo, céu nublado, chuva fraca no litoral norte e centro, também nuvens e aguaceiros fracos nos Açores e na Madeira, máximas de 22 para o Porto, 25 para Lisboa, 26 para Faro, Ponta Delgada 22, Funchal também vai chegar aos 26 graus. Snow Patrol, para ouvir já a seguir aqui na Renascença.

0: Daqui a pouco, às 8h30, mais minuto menos minuto, junta-se à nossa equipa Dom Manuel Clemente, que aqui está para falar do primeiro dia. Já depois de ouvirmos juntos algumas músicas para tornarem o seu domingo ainda melhor.
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1: Bom domingo para si, e esta é a hora em que recebemos Dom Manuel Clemente para falar do Primeiro Dia. Bom dia, Sr. Dom Manuel, como está?
2: Bom dia, Dina. Sim, senhora. Hoje não temos cá o Oscar, mas se ele nos estiver a ouvir, bom dia também para ele.
1: Espero que não esteja, que é para descansar a cabeça.
2: Descansar a cabeça também.
1: Exato,
2: é preciso.
1: Exatamente.
2: Exatamente. Mas então, vamos mais um trecho deste belíssimo documento. Já há um bom par de anos nos foi oferecido pelo Papa São João Paulo II, mas é exatamente o último grande documento dedicado ao domingo, assim expressamente ao domingo, e Dies Domini, o dia do Senhor, mais um bocadinho.
1: Vamos embora. Então, este trecho diz o seguinte: o dia do Senhor é também o dia da Igreja. Assim se compreende porque é que a dimensão comunitária da celebração dominical há de ser especialmente sublinhada no plano pastoral. Dentre as numerosas atividades que uma paróquia realiza, nenhuma é tão vital ou formativa para a comunidade como a celebração dominical do Dia do Senhor e da sua Eucaristia.
2: Ora bem, é uma frase que parece assim simples de enunciar, mas tem muita coisa por dentro, por isso vale a pena detalhá-la um pouco. O Papa diz aqui que o Dia do Senhor, portanto o domingo, Dies Domini, Dia do Senhor, é também o Dia da Igreja. Porque a Igreja é isto, a Igreja é uma palavra que significa convocação, ou seja, o facto de estarmos todos reunidos, porque somos convocados por quem? Somos convocados por Cristo, é o dia dele, e é o dia dele connosco, não é? Ele está no meio de nós, como nós repetimos tantas vezes na Eucaristia, e concretamente na liturgia em português, e muito bem. E isso é que nos faz reunir. O que é que faz com que gente de todas as idades, feitios, qualidades e cores, raças e proveniências, como nós encontramos nas nossas assembleias dominicais, sobretudo em meios mais populosos, se reúna? Muitos nem nos conhecemos, sobretudo, repito, nestes meios com mais gente que vai e que vem. Isto hoje é tudo muito movediço em termos populacionais. Estamos ali porque somos convocados por alguém. Alguém nos chama e somos convocados. É importante ter isto presente. Nesse sentido, a Igreja não é uma associação, como aquelas que nós fazemos, se eu quiser, por exemplo, uma prática desportiva, uma prática
1: não
2: cultural,
1: é uma musical,
2: junto-me com outras pessoas que têm o mesmo gosto e faço uma associação. Depois também aprova-se os estatutos e é uma associação que nós fazemos. Mas a Igreja não foi nenhum de nós que a fez. Ela já existe desde que Jesus Cristo começou a convocar gente. Depois parecia que estava tudo acabado, quando o crucificaram, ficaram todos muito tristes, claro, foram-se embora, estavam lá todos fechados, com medo que lhes acontecesse algum mal também. Passou um dia, passou outro, e depois, no dia a seguir, eles estavam reunidos, e sem ser preciso abrir a porta, diz os Evangelhos, eu estava no meio deles. E a partir daí começa a Igreja como a presença do ressuscitado e nós com ele.
1: Daí que é o início de tudo, não é?
2: Exatamente. Portanto, é muito importante ter isto bem fixado. E foi assim desde as primeiras gerações. É muito interessante que o Evangelho segundo São João, portanto o quarto Evangelho das nossas Bíblias, diz que isto aconteceu, portanto, nesse dia, que se passou a chamar o Dia do Senhor, Dies Domini em latim, domingo, em português. 8 dias depois estavam de novo reunidos. Portanto, começa algo que não existia até aí. Porque as semanas, para falar assim, a contagem do tempo não era marcada por este dia. E mesmo demorou bastante tempo a ser em termos, diríamos, aos outros civis. Temos que esperar lá para 3, 4, 5 séculos para que o dia fosse considerado tal e até com possibilidades para os cristãos se reunirem. Não foi logo de chofre. Até porque estávamos no Império Pagão, era o Império Romano. Mas os cristãos teimaram sempre a reunir-se nesse dia, de madrugada, quando podia, mais ou menos já escondidas, mais ou menos às claras, se os governadores eram mais simpáticos, passo o termo, mas nunca mais deixaram. Isto é, o domingo marca o tempo. Marca o tempo. Nós nem nos damos conta por isso. E às vezes até embarcamos nesta conversa se chamar fim de semana ou domingo. Bem, o fim de semana propriamente é o sábado, né? Porque o domingo é o princípio do ano.
1: É o início de uma semana.
2: É por isso que o dia a seguir se chama segunda, não se chama primeira. Segunda-feira, porque a primeira é o domingo. Aliás, antigamente até se chama primavera e a primeira-feira é o domingo. Em alguns sítios. E portanto, marca o tempo. É o dia em que o nosso tempo é o tempo desta convocação que Cristo faz e nos atrai, não é? Ou que Deus nos atrai para Cristo. Jesus diz a certa altura nos Evangelhos: ninguém vem até a mim se o Pai o não atrair, se Deus Pai não atrair. Portanto, é o dia em que esta atração de Deus Pai para Jesus nos leva a encontrarmos. E por isso nós não vamos lá ouvir outras leituras que não sejam aquelas que se referem a Cristo. E sobretudo o Evangelho, por excelência. Não é? E aquilo que nós vamos fazer é participar naquele gesto em que Cristo repartiu o pão e o vinho como quem repartiu a sua vida. Não é? E como galo, recebeu-lo. É? E viver a partir daí. Portanto, o domingo é o dia da Igreja, porque é ele que nos faz a Igreja.
1: E hoje muita gente a caminho da Igreja em diferentes horários, não é?
2: Sim, sim, exatamente. E sobretudo nesse dia... em que nós nos encontramos assim como Jesus Cristo nos quer encontrados, com ele e uns com os outros a partir dele. E eu nem imagino, nem consigo imaginar o que é que seria, mesmo numa cidade como a portuguesa, em que a prática dominical não é assim tão generalizada, embora a prática ocasional seja maior, mas a dominical não é assim tão generalizada atualmente, em alguns sítios até é muito pequena, sobretudo em algumas dioceses do Sul, aqui concretamente à volta de Lisboa, mas a vida é marcada por esta cadência dominical. A vida é marcada por esta cadência. E se não houvesse esta realidade, seríamos uma sociedade mais refeita, mais dispersa, mais desfeita até.
1: Mais desorganizada.
2: Do que efetivamente somos. E eu nem quero imaginar, não é? Já não se ouvem tanto os sinos a acordar as pessoas, há alguns sinos ainda se ouvem, e eu gosto de ouvir. E assim, reunimos, é uma ocasião para estarmos uns com os outros, e tanta coisa acontece a partir daí.
1: É sempre uma celebração.
2: A celebração. E daí que o cuidado com a celebração, como diz aqui este trecho, não é? É o que há de mais, nas palavras do Papa João Paulo II, é o que há de mais vital e formativo para a comunidade. É vital porque nos faz viver em comunidade, nos faz conviver. E é formativo porque, ouvindo aquela palavra, celebrando aqueles ritos que nos remetem àquilo que Jesus Cristo disse e fez, pois é formativo. Formamos como cristãos. E tudo aquilo que contribua na maneira de estar, até na organização do espaço, na reunião das pessoas, no canto que nos ajuda, nas condições acústicas para ouvirmos aquela palavra, na maneira como o celebrante e os outros ministros também se comportam e fazem aquilo que lhes compete, na participação da Assembleia em tudo aquilo que lhe diz respeito, e é muito, no canto, nas respostas, etc. Se isto tudo corre bem, isto é muito formativo. E é a melhor maneira de nós aprendermos o que é a Igreja.
1: E este é o primeiro dia com Dom Manuel Clemente. Na próxima etapa da nossa conversa, vamos iniciar aqui a leitura de outro documento recente, não é? Que é a encíclica.
2: Recentíssimo.
1: Exato. Magnífica Humanitas, do Papa Leão XIV. Já a seguir à música, voltamos a conversar.

0: Está com a Renascença e a esta hora também com Dom Manuel Clemente, que se junta a nós para olhar aqui para alguns textos fundamentais. E hoje, Sr. Dom Manuel, começamos aqui a olhar para a Magnífica Humanitas.
1: Pois, nós temos visto e ouvido, sobretudo nos últimos domingos, trechos de um outro documento do Papa Leão, também muito importante, o De Lexite, Deus Amote. Mas agora vamos a outro documento que é atualíssimo e ainda estamos, passa o termo, a digerir
0: é verdade.
1: Tudo quanto lá vem, até porque ele é longo, mas profundo, que é esta encíclica, a sua primeira encíclica. Encíclica é um nome de alguns documentos papais. No fundo quer dizer uma circular. É algo que é feito para circular por toda a parte, para ser atendido por toda a gente.
0: Uma referência.
1: E com temas que também interessam a toda a gente. Uma referência fundamental. E então, esta primeira encíclica, até no nome, é um nome muito feliz, Magnífica Humanitas. Ou seja, a magnífica humanidade, a humanidade como uma realidade magnífica.
0: Que é uma fé em nós ao mesmo tempo.
1: Exatamente.
0: Né?
1: Que às vezes não parece assim, não é? Concretamente, se nós abrimos os noticiários e vemos e ouvimos, às vezes é tudo menos magnífica, não é? Aquilo que nos é dado conhecer. Mas há realmente uma base que nos faz seres humanos, que essa sim é magnífica, e uma potencialidade infinita também de coisas magníficas na nossa vida, na vida da sociedade, na vida dos outros, como acontece na vida de muita gente. E é com esse nome que o Papa começa a sua encíclica. As encíclicas são geralmente conhecidas pelas primeiras palavras, e as primeiras palavras são sempre escolhidas com essa intenção, para serem não apenas o título, mas já quase que o sumário daquilo que depois vai ser explicado. E o objetivo desta encíclica é exatamente o da humanidade, para que ela seja magnífica e para que a sua extrema qualidade, porque ela é uma criação divina, seja respeitada e seja promovida. E, efetivamente, ela é atacada por muitas...
0: Estamos em bom tempo para lembrar isso.
1: Por muitas coisas negativas, não é?
0: Exato.
1: Como nós sabemos. Às vezes diz-se que há uma encíclica sobre a inteligência artificial. Não é uma encíclica.
0: É redutor isso, não é?
1: Não é? Não. Ela também lá vem.
0: Certo.
1: Mas lá vem no, na reflexão que ela nos põe a fazer sobre estas potencialidades tecnológicas que nós temos hoje de conhecimento, de alcançar e transmitir conhecimento, de tipo algoritmo, ou seja, com uma concentração de informação infinita quase, não é? E que nos pode levar por diante sem uma reflexão que nos faça saber para onde é que vamos realmente e o que é que queremos da nossa vida. E é nesse sentido que está aqui essa referência, é uma potencialidade que pode ser muito bem usada, mas também nos pode levar não sei para onde. E concretamente, como depois veremos também...
0: Certo. Se calhar vou ler aqui um bocadinho para dar início a esta conversa.
1: Sim, porque isso já é muito esclarecedor.
0: Exato. E diz o seguinte: a magnífica humanidade criada por Deus encontra-se hoje perante uma escolha decisiva: erguer uma nova Torre de Babel ou construir a cidade onde Deus e a humanidade habitam juntos.
1: Ora bem, e isso depois vai para passar ao longo de lá em ciclo. O que é que o Papa quer dizer isso com a construção da cidade? Como é, que cidade é que nós queremos construir? E então vai se inspirar em dois episódios bíblicos, não é? Um é muito antigo, lá do princípio da Bíblia, em que diz que lá os homens da altura resolveram fazer uma torre que chegasse ao céu. Mas resolveram fazer isso só por eles, só contar com eles e à sua maneira, enfim, fantástica, não é? Até como construção, como engenharia, como arquitetura. O que é que aconteceu? Como era uma coisa só por eles, para chegar ao céu, acabaram por se desentender todos. Até aí falavam uma única língua, a partir daí já ninguém entendia o que é que o outro dizia. E depois há um contraste. Há uma outra cidade, que também aparece na Bíblia, que é a reconstrução da cidade de Jerusalém, quando os judeus vêm do cativeiro da Babilónia. Portanto, lá no século VI, antes de Cristo vir ao mundo, os judeus começam a regressar, século VI, século V, e então, com um tal Neemias, que era quem os fiava, eles vão reconstruir Jerusalém. Mas é ao contrário. Vão reconstruir a cidade, e depois até vão reconstruir o templo, mas a partir de Deus, e para a glória de Deus. E então conseguem reconstruir a cidade e entender-se. E é isso que o Papa está aí a dizer nesse primeiro trecho da sua encíclica. Nós queremos construir, ou reconstruir, ou edificar esta cidade, quer dizer, a sociedade, a humanidade atual, só a partir de nós, e com a crença de cada um, e com a ideia de cada qual, ou queremos fazê-la num conjunto mais alargado, onde o próprio Criador esteja presente e a sua verdade e a sua vontade, a começar pelos direitos humanos, que Deus provém, sejam respeitados. Ou então queremos construir uma coisa com Deus, a partir de Deus, e, portanto, com um princípio mais universal, mais ativo e mais inclusivo, que é o próprio Deus de todos para todos. Portanto, esta disparidade de ideias e de intenções vai perpassar toda a encíclica, até porque o Papa depois vai fazer, como nós teremos certamente a ocasião de verificar, vai fazer uma reflexão acerca dos direitos. Os direitos são apenas aqueles que são impostos pela força, porque eu tenho força, mando, e portanto vai ser assim? Ou todos, mesmo aqueles que têm poder, efetivamente têm poder, devem sujeitar-se a uma lei que está anterior, que é anterior, e que é isso, dos direitos humanos, ou seja, do facto de sermos seres humanos, isto implica uma certa ordem básica, que para nós crentes tem o próprio Criador por dentro, e que tem que ser respeitada. E não é apenas uma questão positiva no sentido material, eu posso, quero e mando, é assim, e não é de outra maneira. E, portanto, convenções internacionais, estamos a ver isto, não é? Convenções internacionais, tratados que demoraram muito tempo a fazer, reflexões que foram apuradas durante, às vezes, até séculos. Ah, isso é tudo lá porque eu agora quero e posso, tenho poder militar ou económico e mando, e é de outra maneira. É isto. É
0: infelizmente, assim, parece que estamos a voltar para trás, não é?
1: Construir uma cidade a partir de mim, ou construir uma cidade a partir de algo, e nós, para nós crentes, é alguém que está antes de mim e que, afinal de contas, nos garante a todos.
0: Esta é uma boa pergunta. Portanto, já percebeu que agora, a partir de mais um documento, vamos ter aqui mais pistas para grandes conversas.
1: Olha para mangas, como se
0: exatamente. Com o Dom Manuel Clemente. Na próxima semana estaremos de regresso, Dom Manuel, a continuação de um bom domingo para si. Até para a semana.
1: Bom domingo para si.
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5: Bom dia, são 9 horas, 8 nos Açores. Vamos para as notícias. Ficamos a saber primeiro quais são os títulos em destaque.
6: Aumenta a tensão no Médio Oriente. A Jordânia foi atingida por mísseis iranianos. Nesta edição, a reportagem do enviado especial da Renascença ao incêndio de Almeria, em Espanha. Muito bom dia. Em Espanha, a prioridade no combate ao fogo de Almeria é agora criar um perímetro. As chamas continuam por controlar neste fogo que fez até ao momento 12 mortos, ainda pessoas desaparecidas. Direto a esta hora com o enviado especial da Renascença, João Carlos Malta. Nas últimas horas, João, houve já quem conseguisse regressar a casa?
7: Bom dia, Maria João. Sim, os últimos dados são de uma evolução favorável deste incêndio em Los Gallardos, na província de Almeria. Desde logo, porque nas últimas horas cerca de 600 pessoas das zonas mais afetadas pelas chamas já puderam regressar a casa. E também no controle do fogo há bons sinais, com as autoridades a conseguirem criar um perímetro de segurança e conter o avanço das chamas, que chegaram a galgar 100 metros por minuto. Por outro lado, a parte mais trágica deste incêndio continua a ser a perda de pelo menos 12 vidas. A contagem oficial registra ainda 8 feridos, 4 deles em estado grave no Hospital Universitário de Sevilha, onde se encontram. Paralelamente, apesar de muitos dados contraditórios nos últimos dias, o registro atual de desaparecidos é de 8, enquanto as autoridades também trabalham para localizar cerca de 20 pessoas que estão incontactáveis. Por fim, dizer que foi agora possível já identificar as 12 vítimas mortais, apesar das dificuldades iniciais. Os corpos seguiram para o Instituto de Medicina Legal em Madrid, onde foi feito esse trabalho.
6: Obrigada, João Carlos Malta, o enviado especial da Renascença, com esta atualização sobre a situação em Espanha no fogo de Almeria. O Kuwait condena os ataques no seu território. Esta madrugada, uma base aérea norte-americana foi alvo de um ataque do Irã. O responsável da diplomacia do Kuwait fala mesmo numa escalada perigosa. Também no Qatar, outra base americana foi atingida. Há 3 feridos, um deles uma criança. Neste aumento do conflito, os Estados Unidos terão atacado 140 alvos militares iranianos. O Irão confirma várias explosões em cidades portuárias. Alguns dos mísseis disparados por Teherão caíram na Jordânia. O Estreito de Hormuz voltou a ficar fechado e o principal negociador iraniano já veio avisar os Estados Unidos que a era dos acordos unilaterais acabou e acusa Washington de não cumprir a palavra e promete retaliar. Dentro de 8 dias passa a ser proibida a destruição de vestuário e calçado não vendido. A União Europeia quer assim acabar com o excesso de estoques das grandes empresas têxteis. Por ano, estima-se que na Europa 4 a 9% dos produtos não vendidos são destruídos sem qualquer uso, o que gera desperdício e emissão de mais de 5 milhões de toneladas de CO2. Esta decisão não vai levar a uma transferência da produção feita na Ásia, mas Ana Paula Diniz admite que pode provocar um recalibramento da balança para o lado europeu.
8: Eles têm receio porque isto não é uma coisa...
6: Vamos já ouvir Ana Paula Diniz.
9: Podem privilegiar fornecedores que conseguem dar uma resposta mais rápida e eles provavelmente fazerem encomendas mais pequenas, mais em função daquilo que é a procura que está a acontecer.
10: E mais tarde,
9: exatamente. E aí, a indústria textil e industrial portuguesa, como tem estas características, pode posicionar-se muito bem. Portanto, assim, num primeiro impacto, eu diria que pode ser um impacto positivo.
6: A diretora da Associação Têxtil e Vestuário de Portugal, em entrevista à Teresa Almeida. Estão a aumentar os crimes ligados à imigração ilegal e ao tráfico de pessoas na região do Alentejo. Quem o indica é a Cáritas de Beja, em entrevista à Renascença e Agência Eclésia. Teresa Tavares de Almeida adianta que a situação registada em Odmira, em 2021, colocou as autoridades em alerta.
8: Eles têm receio porque isto não é uma coisa que esteja a acontecer em Portugal, em Espanha é a mesma coisa, por toda a Europa está assim. Porquê? Porque baseia-se muito no medo, portanto vão incutindo medo nas pessoas sobre o que é diferente. Porque nós não podemos pensar que isto é um trabalho só do português que aqui está, que vive, né, do autóctono, para com quem chega. É também um trabalho que se tem que fazer junto de quem vem, estar aberto também a esta reciprocidade na relação.
6: A responsável da Cáritas da Beja diz que a habitação continua a ser o principal problema para estes imigrantes. No Porto, hoje são ordenados 4 novos sacerdotes pelo Bispo Dom Manuel Linda. Apesar das dificuldades vocacionais, Dom Vitorino Soares, Bispo Auxiliar do Porto, diz que acredita que estas ordenações podem atrair novas vocações.
11: Apesar das dificuldades que temos, continuamos a ter, em termos vocacionais, é o resultado que é possível. Isto neste momento é para saborear e acreditar que isto possa promover e provocar outras vocações.
6: Dom Vitorino Soares, em entrevista a Henrique Cunha. Foi a estreia de Marco Silva. O Benfica perdeu com o Flamengo no Algarve, em jogo de pré-época muito tenso, com confusão nas bancadas e muitas entradas duras. Morreu o antigo futebolista Manu, que passou pelo Benfica na época de 2006-2007. Segundo o Alverca, o jogador foi vítima de um acidente de viação. Tinha 45 anos. Eu sou a Maria João Costa. Está tudo em rr.pt. Bom dia.
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15: Até às 11, é isso mesmo, aqui na Renascença, sou a Dina Isabel, estamos juntos, mas não sozinhos. Juntas já a seguir também o Padre Vítor Gonçalves para nos falar das leituras deste

0: Junta-se agora à emissão do Pequenas Grandes Coisas, o Padre Vítor Gonçalves. Bom dia, Padre Vítor.
1: Muito bom dia, Dina. Bom domingo para todos os que nos ouvem neste verão.
0: É verdade.
1: Está aí a sentir-se a todos os níveis.
0: Agora um bocadinho vá, não tão grave como na semana passada, mas pronto.
1: É verdade, é verdade.
0: E aqui estamos para olhar para as leituras deste domingo. Padre Vítor ajuda-nos sempre depois a trazer isto para palavras que nós percebemos melhor. E vamos começar pela primeira leitura do livro de Isaías, em que se compara a palavra de Deus a uma semente e sobre a eficácia que tem e o objetivo para o qual é criado, não é?
1: É verdade. De facto, este texto do profeta Isaías está aqui ligado aos capítulos, dos capítulo 40 ao capítulo 55, que termina com um capítulo de uma intensidade teológica sobre o poder da palavra. A palavra de Deus, que é a palavra criadora, é uma palavra cheia de vida, é uma palavra que cria e que transforma. E, portanto, usar estas imagens, a chuva e a neve, que não no fundo já aqui está o chamado ciclo da água, lembras? Que aprendemos na
0: escola. É verdade, na escola primária. Né?
1: Portanto, este ciclo da água e que desce, mas não volta para lá sem ter regado a terra, sem ter fecundado, feito produzir. Cá está. E assim, para que dê a semente ao semeador e o pão para comer, assim a palavra que sai da minha boca não regressa sem ter produzido o seu efeito, sem ter cumprido a minha vontade, sem ter realizado a sua missão. É muito interessante. Efeito, vontade, missão. Portanto, é a palavra do Deus, que é uma palavra criadora, é uma palavra sempre que liberta, que sublinha a vida.

0: Cá está, como aqui, no ciclo da natureza, nós percebemos a esperança. E a natureza também tem esperança, mesmo quando acontecem as grandes desgraças, ou quando há uma grande seca, ou quando há um grande incêndio.
1: Floresce sempre uma força.
0: Há uma força regeneradora. Exato. E transformadora que ela tem e que Deus gosta de comparar à sua palavra.
1: Também temos aqui uma semente neste refrão do Salmo desta semana.
0: Claro, o Salmo faz eco, não é? É um Salmo que sublinha a força da semente, é extraordinário, não é? Fala aqui da importância da terra, mas tudo sempre referido a Deus. Que engraçado. Preparais a terra, regais os frutos. Então, mas o homem é que trabalha. Pois é, mas de facto, tudo isso é possível pela força de Deus na própria criação. Então, se isso é possível na criação, então essa palavra que podemos escutar em relação a nós é sempre, sempre. Nunca Deus está, nunca Deus pisa ninguém, nunca Deus recrimina ninguém, nunca Deus está a desistir, ou a desanimar, ou a condenar quem quer que seja. Pelo contrário, é aquela história. Ardeu, mas olha, germina. A semente está lá, demora um bocado de tempo a nascer, mas já de nascer. Nunca me esqueço de contar a história famosa de que nas pirâmides dos faraós encontraram sementes que 2000 e tal anos depois semearam e deram. Deram. Quer dizer, ali, então, mas como é que é?
1: Fantástico.
0: Aquilo, não, porque não apodreceram, certo. Exatamente, porque não se desvirtuaram. Mas é isso, a força da semente. Por isso não duvidamos das sementes que estão lançadas e semeadas em nós e daquelas que nós podemos semear.
1: Podem estar escondidas, mas não estão destruídas.
0: Exatamente.
1: Ora bem, vamos aqui à segunda leitura de hoje, de São Paulo aos Romanos, que fala da diferença entre aquilo que é o presente e aquilo que nos espera. Mais tarde, às vezes, um presente com sofrimento, mas sempre com esperança do que está para além.
0: Ele começa logo assim. Eu penso que os sofrimentos de hoje não têm comparação com a glória que se há de manifestar em nós. Portanto, há aqui toda uma o mesmo processo, não é? Quase como o sofrimento da semente, que para poder ser planta tem que deixar de ser semente, e por isso não adianta tê-las num saco, elas são para ser semeadas, são para ser para poderem dar fruto. E o que é mais importante não é tanto a quantidade do fruto, mas isto em relação a todas as pessoas sublinha como este como é que ele diz? Olha, no fundo isto é assim: guardarmos as sementes ou então escolhermos más sementes para a nossa ação e para a nossa... é também impedir, no fundo, a própria criação de se glorificar. Este texto faz-me muito pensar num teólogo chamado Teilhard de Chardin. Teilhard de Chardin era filósofo, era um cientista imenso, e era teólogo e era padre. E, de facto, as suas ideias foram, assim, às vezes, um bocadinho recebidas com algum cuidado, porque ele fala de uma salvação, de uma redenção, não só do ser humano, mas de todo o universo, de toda a criação. E, por isso, o mundo da criação é a matéria mesmo em si. Ele quase que diz que ela própria também ressuscitará, não como matéria, naturalmente. E então a nossa responsabilidade é o que é que estamos a fazer neste mundo e com este mundo. A criação também tem de ser consumada na libertação. E vemos como tantos dos nossos comportamentos são de desprezar e estragar e tratar mal a criação. Já não estou a falar do ser humano, que isso então é mais que evidente.
1: Exato.
0: Né? E portanto, esta salvação implica tudo o que é humano, tudo aquilo principalmente que é belo, as artes, as ciências, as criações humanas, a música, o céu, a terra, o sol, tudo vai ganhar um sentido pleno, passando por este processo. Há aqui um processo. Se o homem não se esquecer de cumprir a sua missão, e a missão primeira foi cuidar do mundo e cuidar dos outros, um estado de paz com a natureza, a própria criação está ligada ao destino do homem. E isto, no fundo, é uma ecologia teológica.
1: Vamos para o Evangelho?
0: Vamos para o Evangelho.
1: O Evangelho tem aqui uma parábola que é a do semeador.
0: É verdade. E sabes, inaugura o capítulo 13 de São Mateus, que são constituído por 7 parábolas. Hoje só vamos escutar uma. E nos próximos domingos vamos escutar quase todas. Eu acho que vão ficar só 2 de fora, pronto, por escolha. Mas esta palavra da semente, e depois vai haver uma outra no próximo domingo, que é do trigo e do joio, uhum. Quer dizer, 2 tipos de semente, não é? Então, no fundo, esta semente é Jesus vai dizer que é a palavra de Deus. Ele, nós temos a hipótese da leitura breve e também da leitura em que ele
1: mais
0: explica.
1: Mais longa, sim.
0: Pronto, vamos...

0: de comentar a breve, porque nessa Jesus faz a homilia. Jesus comenta, explica aos discípulos. É muito interessante isso. Ele conta a história. E o jeito das histórias significa uma coisa muito importante. É o modo como Jesus falava a toda a gente com imagens que todos podiam perceber. É o aproximar-se. É um diálogo de amizade, percebes? Jesus não leva doutrina. Jesus, e quando vamos a ver os evangelhos, que doutrina é que há? Assim, aquela doutrina de catecismo, que teologia é que ali está? É uma teologia a partir da vida, a partir das experiências que todos têm.
1: Para entrar na vida das pessoas, não é?
0: Para, precisamente. Como é que pode entrar se não acolher primeiro o que vem, não é? E por isso, aqueles que o escutam, muitos procuram escutá-lo para escapar às exigências da lei. Devia ser uma seca, aqueles fariseus sempre a dizer, olha, eu não cumpri isto, eu não cumpri aquilo. Depois, é a oportunidade de ouvir um profeta e um sábio. Mas, sobretudo, é um verdadeiro espaço de graça, de misericórdia e de cura. A palavra... Porquê? Dizia um biblista, Carlos Mester, que é assim, parábola é como urtiga. A gente toca e aquilo pica. Deixarmos tocar por uma palavra que pica e que nos dá pica também, no sentido de, epá, isto
1: que
0: tem
1: nos
0: a ver
1: provoca,
0: comigo.
1: Não é?
0: Tem a ver comigo, mas o que é esta semente? É uma forma de dizer que o outro é importante. Estamos a falar num plano de igualdade. E, portanto, só alguém verdadeiramente sábio é que se consegue colocar ao nível daquele a quem quer falar. É preciso colocar-se. E por isso essa humildade e respeito está aqui presente até nesta história da semente, de um semeador que esbanja. Já viste? Nós hoje em dia não fazemos isto. Então nós preparamos o terreno todo muito bem, só pomos semente naquele sítio onde sabemos que vai dar. Mas Deus, com a sua palavra, é diferente, e com o seu amor. Ele semeia em todo lado. Primeiro porque não tem problemas de falta de semente.
1: Exato,
0: não tem falta de amor,
1: exato,
0: não é?
1: Exato.
0: Mas segundo, porque às vezes onde menos se espera, nasce,
1: acontece.
0: Cresce. Ora bem, estes terrenos também são importantes, que é perceber como é que nós somos algum deste tipo de solo. Eu acho que somos todos. O que é fundamental é que o homem é um bom solo, por excelência. É um bom terreno. Às vezes pode estar muito preocupações, coisas que impedem. É verdade que fala-se de contabilidade de frutos, mas para Deus o importante não é a quantidade. É, e também não vamos dizer, é a qualidade. Não, a qualidade é boa, é sempre boa. É que dê fruto. E para isso, então, é preciso abrir-nos, estar disponíveis, mas também não esquecermos que temos sementes para dar. Temos sementes sempre para lançar. Não fiquemos à espera de estar a contabilizar os frutos. Isso é de Deus.
1: Não fica nas nossas mãos fechadas.
0: Não fica nas nossas mãos. Não somos ainda donos daquilo que também já não é nosso. Até porque muitas dessas recebemos. E outras que Deus faz aqui umas misturas com os dons de cada um de nós.
1: Muito
0: mas
1: bem.
0: A semente é a palavra. E essa palavra é Jesus Cristo. E podemos semeá-lo de tantas formas maravilhosas.
1: É o que fazemos aqui também, todos
0: vamos
1: os
0: tentando,
1: dias.
0: Vamos tentando.
1: Obrigada, Padre Vítor.
0: Um
1: até à próxima semana. Boas
0: todos.
1: Férias para mim.
0: Boas férias para ti, então.
1: Exato. Vou de férias, sim, senhora.

0: Hoje conto com céu nublado, chuva fraca no litoral norte e centro, Açores e Madeira com nuvens e aguaceiros fracos, máximas de 22 para o Porto e Ponta Delgada, 25 para Lisboa, Faro e Funchal, vão chegar aos 26 graus. Miley Cyrus já a seguir.
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0: Bom dia com a Renascença, bom domingo para si. A Presidente da Caritas de Beja sublinha a atenção do Papa Leão à problemática dos migrantes. Em entrevista à Renascença e à Agência Eclésia, Teresa Talvares de Almeida fala de um Papa e de uma Igreja com ouvidos bem abertos para o que está a acontecer.
1: Termos um Papa que está e uma Igreja que está aberta e que está de olhos bem abertos e ouvidos bem abertos para o que está a acontecer, e com um termómetro muito preciso sobre o que há a fazer e nos sítios tais. Olha, temos já imensos padres na Diocese de Beja que são africanos, por exemplo. É uma riqueza enorme, não é? A África já está, ela própria também, no seu processo de evangelização, também a retribuir também, muito que também os portugueses também fizeram. E pronto, nós temos que olhar para o mundo como a casa comum.
2: E como é que...
1: Como o nosso Papa Francisco dizia.
0: Teresa Tavares de Almeida, Presidente da Caritas Diocesana de Beja, que é convidada deste domingo da Renascença e da Agência Eclésia. Entrevista que pode ouvir na íntegra depois das 10:30 da manhã.

0: Começa amanhã a 15ª Assembleia Geral da Sociedade Missionária da Boa Nova. A reunião é composta por delegados eleitos por todos os membros da Sociedade Missionária, vindos de todas as regiões missionárias, a saber, Portugal, Moçambique, Angola, Brasil e Japão. Em entrevista à Renascença, o Superior-Geral, o padre Adelino Ascenso, lamenta os discursos xenófobos e racistas em Portugal e perspectiva a Assembleia Geral que vai continuar a pensar a celebração do centenário da Sociedade Missionária de 2030.
1: Neste momento nós temos ainda uma preocupação acrescida, que é também, ao mesmo tempo, como dizia, uma graça, é o facto de nós estarmos na preparação para a celebração do centenário da criação da Sociedade Missionária. Foi criada em 1930 e, portanto, em 2030 completamos 100 anos. Nós estamos desde 2023 neste roteiro de preparação para desaguarmos precisamente em 2030 no centenário, que coincidirá precisamente com a 16ª Assembleia Geral.
2: Deixa-me perguntar-lhe, Padre Adelino, como é que alguém que faz parte de uma igreja em missão, uma igreja também peregrina, olha para Portugal, um país onde cresce um discurso xenófobo e por vezes violento sobre quem chega?
1: Com grande preocupação. Nós, portugueses, olhando para a nossa história, olhando para o nosso diálogo com outras culturas, também a nossa grande dificuldade em que nós tivemos que sair do país para ir em busca de um mundo melhor, nós não temos o direito de sermos xenófobos. Nós não temos o direito de não acolher aqueles que se aproximam de nós, que vêm para Portugal em busca de uma vida melhor. Não temos esse direito. Nós, portugueses, devido ao nosso passado, devido à nossa história, devido à nossa riqueza intercultural, não temos o direito de sermos xenófobos ou racistas.
2: Encontra alguma explicação para este aumento deste tipo de discurso?
1: É difícil, mas eu encontro uma explicação num descontentamento que muitas vezes as pessoas talvez não consigam identificar as razões desse descontentamento.
2: Moçambique é um dos países de missão, aliás, haverá também uma delegação nesta Assembleia Geral. É uma região onde subsiste grande instabilidade, sobretudo no norte, na região do Cabo Delgado. Como é que tem acompanhado a situação e que reflexos tem tido essa instabilidade? Recentemente um bispo foi assassinado ao nível da missão.
1: Sim. É preocupante, principalmente em Cabo Delgado. Nós também temos missionários em Cabo Delgado. Eu falei com um padre nosso que nós temos na cidade de Pemba, portanto em Cabo Delgado, e ele disse-me: padre, eu não quero sair daqui. Aconteça o que acontecer, por muito difícil que seja a situação, eu quero permanecer aqui junto do povo. E isso alegrou-me muito, porque nós, missionários, devemos estar com o povo, principalmente nos momentos de maior dificuldade, mesmo que saiam todos, que fique um missionário.
2: A crise de vocações é transversal à Igreja e à sociedade missionária. A sociedade missionária também sentirá alguns problemas a este nível, ou não?
1: A sociedade missionária tem tido vocações, principalmente de Angola, de Moçambique, algumas poucas do Brasil, e de Portugal, neste momento, não temos. Há 10 anos que não temos vocações portuguesas.
0: Padre Adelino Ascenso, Superior-Geral da Sociedade Missionária, numa entrevista que está também disponível no site da Renascença. Aura Miguel junta-se à nossa emissão já a seguir. Nada.

0: E este é o momento em que se junta também ao Pequenas Grandes Coisas. Aura Miguel, olá, Aura, bom
1: olá,
0: dia.
1: Viva.
0: Temos
1: bom
0: o Papa dia. De férias, mas isto é um bocadinho relativo, as férias do Papa, porque ele já teve um almoço especial ontem, não é?
1: Exato, nós respiramos, nós os vaticanistas respiramos de alívio quando ele foi de férias, mas afinal já ontem almoçou com 200 pessoas, imagina, mas foi nos jardins, portanto ele mudou-se para, no passado domingo à tarde, no outro domingo, para Castelo Gandolfo, pronto. E este sábado almoçou com cerca de 235, dos quais eram crianças. E são iniciativas que já o ano passado aconteceu. Não sei se te lembras, houve um grande almoço também, que ele era os mais necessitados da diocese ali de Albano, que é okay, na zona onde ele está, e agora é da diocese de Roma. E a iniciativa é simpática porque é nos jardins de Castelo Gandolfo, e aquilo é uma quinta muito bonita, e jardins que estão abertos ao público, e portanto é um encontro, desta vez, Papa, como já foi da outra também, há um ano mais ou menos, almoça com as pessoas, grupos de pessoas vulneráveis, mas imagina que é tudo oferecido. Sabes quem é que oferece a comida propriamente dita?
0: Não.
1: O restaurante famoso de Roma, que já lá fomos, este grupinho da Renascença, que se chama L'Isola della Pizza.
0: Ah, é? Ai, adorei essas pizzas. A hora cada vez que nós vamos a Roma, leva-nos lá.
1: Eu acho que não vai ser só pizza, mas acho que a comida é muito boa. E sabemos que muitos cardeais e até guardas suíços frequentam esse. Isto é, parece uma publicidade, se o restaurante sabe, devia-nos dar uma compensação. Estamos a fazer
0: exato,
1: uma publicidade,
0: mas vale a pena.
1: Portanto, é bonito que seja ao mais alto nível a qualidade da comida também para os convidados.
0: Claro que sim.
1: Que agora se sentaram ontem à mesa do Papa.
0: Muito bem, eu tenho aqui uma curiosidade que não sei se consegues sanar, que é, o que é que um Papa faz nas férias?
1: Ah, pois, isso também nós
0: queremos
1: saber.
0: Também depende do Papa, não é?
1: É, já o João Paulo II é que inaugurou este estilo mesmo descontraído de férias, porque até João Paulo II nem sequer se fazia ideia, só sabia que eles se mudavam para Castelo Gandolfo. E João Paulo II mandou construir uma piscina. A piscina é essa que ainda existe e é usada pelo Papa Leão, isso sabemos já, e também lá existem cavalos. Ofereceram-lhe pelo menos 2 cavalos em várias ocasiões. E ele anda a montar cavalo, porque já vinha com a experiência lá da América Latina. Mas sobretudo o que ele diz que pratica é ténis.
0: Ok.
1: E nós temos visto imensos convidados ou pessoas que lhe oferecem raquetes. Ainda agora há pouco tempo, outra vez, quando ele chegou para passar férias em Castelo Gandolfo, estavam lá as autoridades autárquicas a acolhê-lo e deram-lhe uma raquete.
0: Enésima raquete. Exato.
1: Portanto, joga ténis, já jogava, e ainda bem. E interrogado também por alguns jornalistas, ele disse que ia, nestes dias, que ia rezar, descansar, ler e praticar desporto. Claro,
0: muito
1: começaram-se
0: bem
1: a rir.
0: Parece-me
1: e
0: um
1: ele
0: plano.
1: Não entrou em detalhes.
0: E o Papa continua a rezar o Ângelus, não?
1: Ah, sim, claro.
0: Lá?
1: Ao domingo.
0: Em Castelo Gandolfo?
1: É. Okay. É, também fazia parte, antigamente, sempre foi assim. E reza na. Portanto, o palácio, é muito interessante, o palácio de Castelo Gandolfo, a entrada principal dá para uma pracinha. Aquilo é uma terra assim pequenina, com lojas e casas à volta. E é dessa janela que ele reza o Ângelus. De resto, quando ele chegou, também saudou a população que estava reunida para o acolher e aplaudir. Também é ali que ele costuma aparecer. Lembras-te quando foi Bento XVI, se retirou depois de resignar, foi para esse palácio e apareceu essa janela. Portanto, essa janela vai ser agora o foco das atenções nos próximos domingos. Amanhã já é de lá.
0: O Papa está de férias, mas...
1: Está de férias até 27 de julho.
0: Okay.
1: E a primeira catequese retoma as catequeses a 5 de agosto.
0: Pronto,
1: em Roma.
0: Então tem que aproveitar até ao fim do mês de julho. Mas eu sei que o Papa já mandou trabalho de casa para algumas pessoas, não é?
1: Pois é. Ele foi de férias, mas deixou trabalho de casa. E é bastante intenso.
0: Porquê?
1: Porque ele, aliás, falou nisso já no consistório que houve, porque o Papa convocou no passado mês de março para outubro, portanto vai decorrer de 7 a 14 de outubro em Roma, para assinalar os 10 anos da exortação apostólica Amoris Laetitia, portanto relacionado com a família. O documento que foi assinado foi o resultado de 2 sínodos sobre a família assinado pelo Papa Francisco. Então o Papa quer, enfim, fazer um encontro para... É uma espécie de refresh, não é? Para perceber a atualidade do documento, à luz, que já tem 10 anos, e por isso reúne em Roma os chefes das igrejas católicas do Oriente, os presidentes das conferências episcopais de todo o mundo, portanto vai lá o nosso bispo de Coimbra, o Dom Virgílio, e também algumas famílias, que vai ser interessante porque eles querem ouvir também as experiências das famílias. O assunto, ele falou nisso no consultório, dizendo mesmo que era importante ouvir o discernimento também que as famílias trazem na transmissão do Evangelho, aos mais novos, etc. E por isso, o objetivo é fazer esta reunião, que ainda são vários dias, e à procura de uma ação pastoral compartilhada a favor da família, da vida humana, da vocação ao matrimónio, etc. E, portanto, o Papa enviou já um esquema de trabalho. Portanto, o trabalho de casa tem 5 eixos temáticos para reflexão antes de chegar ao encontro. Portanto, têm que estudar e levar as suas notas. Então, os 5, muito brevemente, é a família hoje, realidade, beleza e desafios, os jovens e a descoberta da vocação matrimonial, a vida matrimonial, os primeiros anos de casamento, nas dificuldades da vida, acompanhar e sustentar, e finalmente as famílias cristãs sujeitos da missão da Igreja.
0: Portanto, prometo. Já tem com que se entreter.
1: É só em outubro. E antes, ainda o Papa ainda tem já na agenda uma viagem à França, mas isso é só no fim de setembro, portanto,
0: teremos tempo. Exato. Olha, boas férias para ti também.
1: Obrigada.
0: Porque se o Papa está de férias.
1: Obrigada, sim,
0: também aproveitas
1: agora.
0: Exatamente, para estar mais descansada, e encontramos-nos no mês de agosto.
1: Combinado.
0: Obrigada, Ana. Pequenas grandes coisas. Notícias na Renascença, às 10. Continuação de um bom domingo. Sou a Dina Isabel. Estamos juntos até às 11.

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10: Bom dia, são 10 horas, as notícias na Renascença, mas primeiro sabemos os títulos em destaque.
11: Estados Unidos confirmam o ataque a 140 alvos militares no Irão. Nesta edição, o testemunho de quem prestou ajuda às vítimas do incêndio em Espanha, onde continua a haver desaparecidos. Muito bom dia. Em Espanha, no incêndio de Almeria, há ainda pessoas dadas como desaparecidas. A secretária-geral da Proteção Civil acaba de anunciar que hoje a área ardida será passada a pente fino. Serão feitas aquelas que são as últimas buscas por desaparecidos. Neste fogo, em Los Gallardos, Almeria, o mais letal de Espanha, nas últimas horas tem havido uma evolução favorável. 600 pessoas já regressaram a casa. O fogo, que provocou 12 mortos até ao momento, já consumiu quase 7 mil hectares. Em Garrucha, perto da zona onde tudo começou, a reportagem do enviado especial da Renascença encontrou Isabel Morales, primeiro-tenente da autarquia, que depois de 48 horas sem dormir, descreve as emoções que se viveram e o que mais a impressionou.
12: Eu devo dizer que quizás para mim
13: devo dizer que talvez para mim o mais difícil foi ver aquelas pessoas idosas a chorar, porque não sabiam se poderiam voltar para casa. Pensavam que tinham perdido tudo. Nunca passei por uma situação assim. Tive famílias com crianças pequenas que tinham deixado o seu animal em casa, que choravam porque queriam recuperá-lo.
10: Isabel Morales esteve à frente da gestão deste albergue para desalojados, aqui em declarações a João Carlos Malta, enviado da Renascença a este incêndio. Depois do ataque a vários barcos comerciais na região do Estreito de Hormuz, que está de novo encerrado, o Irão e os Estados Unidos têm estado a atacar-se. O comando norte-americano confirma que atingiu 140 alvos militares do Irão. Por seu lado, as autoridades de Teherão atacaram duas bases americanas no Kuwait e Qatar. Há notícia de mísseis iranianos que caíram na Jordânia. O ministro dos Negócios Estrangeiros iraniano esteve já esta manhã ao telefone com o seu homólogo do Paquistão para debater a situação na região. Na China, o tufão Bavi, a tempestade mais forte a atingir aquele país este ano, já obrigou à evacuação de 2 milhões de pessoas. As chuvas intensas vêm acompanhadas de vento forte que assolaram cidades densamente povoadas. Na Taiwan, a antiga Ilha Formosa, há registro de 134 feridos e centenas de voos cancelados. Estão a aumentar os crimes ligados à imigração ilegal e ao tráfico de pessoas na região do Alentejo. Quem o indica é a Cáritas de Beja. Em entrevista à Renascença e Agência Eclésia, Teresa Tavares de Almeida adianta que a situação registada em Odmira em 2021 colocou as autoridades em alerta.
14: Eu tenho notado uma melhoria. As instâncias ligadas à polícia, à GNR, a Proteção Civil, portanto, há todo um conjunto de pessoas que estão ligadas às questões de segurança, ficaram com um alerta não é? Acordaram para uma realidade que estava a acontecer muito triste e então começaram elas próprias a autorregularem-se mais e também os seus efetivos e tudo.
10: A responsável da Caritas de Beja diz que a habitação continua a ser o principal problema para estes imigrantes. Esta é uma entrevista que pode ouvir a seguir a este noticiário. A fechar, uma notícia desta manhã da morte do senador norte-americano Lindsey Graham, além de membro do Senado, era aliado fundamental de Trump, faleceu na última noite de forma repentina aos 71 anos. Trump já reagiu dizendo que era um verdadeiro patriota e de Israel, Benjamin Netanyahu, diz que o seu país perdeu um grande amigo. Eu sou Maria João Costa, está tudo em rr.pt. Bom dia.
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16: Pequenas grandes coisas. Até às 11 aqui na Renascença. Bom dia, bom domingo. Espero que esteja a correr tudo bem. Se está para ir de férias, melhor. Se já veio, é bom sinal para si. Enfim, isto é aquela altura em que as pessoas vão, as pessoas vêm. Daqui a pouco, junta-se a nós o Padre Paulo Franco, responde às perguntas dos nossos ouvintes. E hoje vamos falar sobre as homilias e a forma como se fazem, consoante a personalidade também dos sacerdotes. Já a seguir à música.

0: Estamos na Renascença, pequenas grandes coisas até às 11, de momento. E neste momento, como sempre, com o Padre Paulo Franco. Bom dia, Padre Paulo.
1: Bom dia.
0: Para responder às perguntas dos nossos ouvintes sobre a vida da Igreja. E temos aqui o Luís Cunha, que coloca a seguinte questão. Padre Paulo, na altura da homilia, alguns padres são mais solenes, outros um pouco mais soltos. Até com algumas brincadeiras. Há alguma coisa errada nisso?
1: O Luís...
0: Eu penso os dois géneros também, é verdade.
1: conhecemos todos. E alguns falam disso na própria pessoa, na primeira pessoa, que é o meu caso. Tenho que também às vezes olhar para mim e também questionar-me. Bom, mas em primeiro lugar, Dina, um abraço aqui ao nosso Oscar, que está de férias.
0: Exato.
1: Também merece, se nos tiver a ouvir.
0: Semana estou eu.
1: Ai, então, mas ainda vai ter que aqui penar uma semaninha, que faz-se
0: não,
1: faz
0: não,
1: bem.
0: Não. Amanhã já vou embora.
1: Amanhã já vou embora. Ui, está bem. Então, olha, boas férias,
0: muito
1: Dina.
0: Obrigado.
1: E para o Oscar, se nos estiver a ouvir, um grande abraço e boas férias. Bom, se há alguma coisa errada nisto, ou seja, de alguns padres não serem tão solenes e até poderem ter algumas brincadeiras, ou se quisermos, podíamos dizer assim com uma palavra mais, um bocadinho mais, menos,
0: menos mais leve, provavelmente.
1: Sim, e ter algum humor, alguma alegria também.
0: Exatamente.
1: A boa disposição e tal. Claro que não há nada de errado nisso. Aliás, até pode ser muito bom e até pode ser um meio interessante de prender a atenção das pessoas. Desde, e isto é que é importante, desde que se preserve sempre a natureza da homilia, aquilo que é o significado da homilia, e também a dignidade da liturgia. Ou seja, não é preciso fazer o pino em frente aos fiéis para entrar nestas tais brincadeiras, não é? Ou não é preciso ter piadas de mau gosto, não é?
0: Com certeza.
1: Não ir por esse caminho. Portanto, há uma dignidade da liturgia, a homilia é um elemento da liturgia, há uma dignidade que deve ser garantida. Portanto, a homilia não é nem uma conferência, é uma coisa altamente solene no sentido de formal, nem pode ser nenhum espetáculo, não é? Nenhum show. É uma parte integrante da celebração da missa, como é óbvio, e tem uma finalidade, que é ajudar os fiéis a compreender a palavra de Deus e também a aplicá-la, a relacioná-la, a encarná-la na vida, a torná-la existencial na sua vida. E por isso, e porque este é o objetivo e este é o fim, naturalmente que há espaço para diferentes estilos, não é? Também conforme a personalidade, os dons e a sensibilidade de cada sacerdote.
0: E às vezes a mesma pessoa, de uma semana para a outra, também é diferente,
1: porque
0: não é?
1: O seu estado de espírito é diferente, claro. Porque teve uma experiência durante a semana que o marcou, porque teve
0: num
1: retiro espiritual que o ajudou a ver determinada matéria de uma forma diferente, porque a palavra de Deus é diferente e também se aplica de maneira diferente. Ou seja, há tanta coisa que de alguma maneira condiciona a sensibilidade e o estilo do sacerdote, que obviamente que isso depois também se repercute na maneira como ele prega, não é? Portanto, podemos dizer que existem alguns critérios importantes que não ofuscam, nem manipulam, nem condicionam esta diferente personalidade, estes distintos dons e esta também diferente sensibilidade de cada padre. Então, que critérios é que são importantes? Isto sim deve ser mantido independentemente da forma, independentemente do estilo. Primeira coisa, a fidelidade à palavra. À palavra que é proclamada, à palavra de Deus que é proclamada. A homilia faz parte da chamada liturgia da palavra. E, portanto, ela está também sempre ligada à palavra que é proclamada. O centro da homilia é sempre a palavra de Deus e não o próprio pregador, que isto também é uma coisa importante.

0: reservado não tem que se sentir obrigado a ter que fazer piadas, não é? Portanto, o importante é que também a maneira do sacerdote exercer o ministério e exercer também a sua função na liturgia seja fiel àquilo que é a sua realidade. Foi assim que Deus os escolheu, com os seus dons, com as suas características, e portanto também ser autêntico naquilo que é. E portanto não há propriamente um estilo único de padre. Há o sacerdote, se foi escolhido por Deus, colocar os dons que Deus lhe deu ao serviço da sua função sacerdotal. E depois também um respeito pelo contexto litúrgico. Ou seja, o humor até pode ser útil para captar a atenção ou até ilustrar uma ideia que o sacerdote está a querer passar, mas nunca pode banalizar os mistérios da fé que estão a ser celebrados. Ou seja, não é porque eu tenho um momento de bom humor, digo uma piada, que me dá o direito de eu banalizar o mistério sagrado que se está a celebrar. Portanto, entrar numa lógica de ridicularizar pessoas ou transformar a homilia num mero momento de entretenimento, como se fosse aqui um programa das nossas rádios,
1: exatamente,
0: não é esse o caminho. Portanto, estes princípios são fundamentais. Agora, haver aqui uma certa, vou utilizar esta expressão, uma certa leveza que ajuda as pessoas também a entrar mais no mistério e na compreensão da palavra. E sim, o próprio Papa Francisco muitas vezes insistia sobre esses temas. Ele dizia que as homilias deviam de ser preparadas com cuidado, ser claras, concretas e, em regra geral, não muito longas. Ele tinha muita história dos 7 minutos. E também recordou que às vezes uma imagem, uma pequena história ou um momento de humor oportuno
1: chega melhor às pessoas.
0: Pode ajudar a transmitir, claro, a mensagem. Ou seja, pode ajudar as pessoas, de facto, a perceber melhor o que é que se está a querer dizer. Desde que sempre isso esteja em fidelidade ao Evangelho e à Palavra de Deus que é proclamada. E, portanto, se, e respondendo assim a esta pergunta, e o padre, se quiser fazer um exercício também para com ele próprio, mas também as pessoas que escutam o sacerdote na homilia, se a homilia ajuda as pessoas a encontrarem-se com Cristo, respondendo a esta pergunta, se for sim, então é sinal que é uma boa homilia. Mesmo que tenha contado uma piada, mesmo que tenha tido um momento mais descontraído. Agora, se não levou a pessoa a este encontro pessoal com Cristo e este aprofundamento da sua fé, então foi uma má homilia, uma má pregação. Portanto, dentro destes princípios, o estilo é aquele que também está de acordo com aquilo que é a realidade de cada padre e a maneira de ser também de cada padre. Portanto, a Igreja não pede um estilo único de pregação, pede que a homilia e que a pregação seja fiel à palavra de Deus.
1: Eu estava aqui a pensar, Padre Paulo, os católicos, enfim, ir à missa domingo é uma obrigação. Agora, o local onde eu vou à missa pode ser uma escolha, se calhar a comunicação do padre às vezes influencia na escolha que eu faço.
0: É verdade, sim, a escolha, o que a Dina acabou de dizer é inteiramente verdade, portanto há de facto uma obrigação moral e eclesial de participarmos, de santificarmos o domingo pela participação na Eucaristia. Agora, o local onde o fiel leigo participa na Eucaristia é de escolha livre, ninguém é obrigado a ter que ir a esta missa ou a ter que ir à missa deste padre ou daquele padre. A Igreja não obriga os fiéis a assistirem à missa no seu... Normalmente as coisas estão um bocadinho associadas
1: à sua comunidade, não é?
0: No fundo, ao seu espaço territorial da sua residência. Mas a Igreja não impõe à pessoa que só pode ir àquela missa da sua paróquia, ou que tem que ir obrigatoriamente à missa, ou que só em caso excepcional é que pode ir a outra missa de todo. Portanto, as pessoas são livres de participar validamente na missa em qualquer igreja, oratório, capela, onde, no fundo, se celebre em comunhão com a Igreja Universal, em comunhão com o Bispo de Roma, em comunhão com o Papa. Porque às vezes depois também há determinadas celebrações que não estão em comunhão da Igreja Universal. Aí já não. Portanto, em comunhão com a Igreja Universal Católica e com o Santo Padre, o Papa, neste caso o Papa Leão. Mas é natural que a pessoa muitas vezes acabe por escolher um local onde se identifica mais. Onde se identifica mais com a pregação do padre, onde o acolhimento e o ambiente da paróquia também se sente mais tranquilo e mais à vontade. Não tem mal nenhum nisso. O importante é que a pessoa perceba, e termino dessa forma, é legítimo procurar, de facto, uma comunidade para celebrar a fé e crescer espiritualmente onde se integrar, mas nunca que seja sinal de a missa ser vista como um produto que se consome segundo as nossas preferências pessoais. Isso é que não.
1: Okay.
0: Ou seja, uma coisa é eu ir porque eu sinto, compreendo melhor a palavra explicada por aquele padre. aquele estilo de celebração ajuda-me a entrar mais com Deus.

0: gostos. Agora, que isso não signifique que
1: o
0: meu gosto pessoal está acima daquilo que estou a celebrar. Sim. Isso é que não.
1: Acho que ficou claro. Acho que ficou claro. Pronto, o Luís tem aqui a sua resposta. Manda a sua pergunta para dina.isabela@rr.pt, para oscar.daniel@rr.pt, porque o Oscar vem na próxima semana. Eu vou nesta semana. Até agora.
0: Eu cá estarei ainda. Também irei de férias, mas só lá mais para a frente.
1: Continuação de um bom domingo. Há pequenas grandes coisas até às 11.
0: E boa semana a ser que nos escuta.

0: Vamos agora à atualidade religiosa no Pequenas Grandes Coisas. Henrique Cunha, bom dia.
1: Bom dia.
0: E começamos com as ordenações esta tarde no Porto.
1: O Bispo do Porto, Dom Manuel Inda, vai ordenar 4 novos sacerdotes e o reitor do seminário diz que um momento de alegria deve ser saboreado por todos. Em declarações à Renascença, Dom Vitorino Soares, que é Bispo Auxiliar do Porto, sublinha o momento de se colher os frutos de saborear o dom do sacerdócio.
2: É um momento de alegria, um momento de festa e é sobretudo também um momento de colher frutos que vão sendo semeados durante muito tempo e em áreas tão diferentes. Mas é naturalmente um tempo também para saborear estes dons também que o Senhor dá à sua Igreja e as famílias também dão naturalmente. Isso é tempo para ser saboreado por todos, pelas comunidades, pelo seminário, pela diocese e também pelas paróquias, onde eles também foram estagiando, também foram fazendo também o seu exercício pastoral.
1: Apesar das dificuldades vocacionais, o Bispo Auxiliar do Porto, reitor do seminário, acredita que as ordenações desta tarde podem atrair novas vocações.
2: Apesar das dificuldades que temos, continuamos a ter, em termos vocacionais, é uma vontade que é possível. Isso neste momento é para saborear e acreditar que isto possa promover e provocar outras vocações.
1: Na sede do Porto vão ser ordenados sacerdotes os diáconos José Máximo, Rui Soares, Isaías Higuera e João Silva. Dois são do Seminário Maior do Porto e Dina, os outros são do Seminário Redentoris Mater.
0: Sempre uma boa notícia. O Patriarca de Lisboa apela a uma cultura de prevenção e respeito nas estradas portuguesas.
1: Dom Rui Valério associou-se ao lançamento de uma campanha nacional de segurança rodoviária para motociclistas, sublinhando que a sinistralidade nas estradas transcende a mera dimensão técnica ou administrativa. O Patriarca de Lisboa recorda que os acidentes evitados na estrada são mais que estatísticas.
3: Cada acidente evitado é muito mais do que uma estatística melhorada. É uma vida protegida, uma família poupada ao sofrimento, uma comunidade preservada de uma perda irreparável. A estrada é um espaço comum. Podemos transformá-la num espaço de respeito, de prudência e responsabilidade. Conduzir bem é também viver bem em sociedade.
1: Numa sessão no Ministério da Administração Interna, o Patriarca de Lisboa lembrou que respeitar as regras é um gesto de cidadania e realçou que a segurança nas estradas é uma responsabilidade partilhada entre autoridades, Estado, escolas e também Igreja. A cerimónia oficial assinalou também a assinatura do Protocolo de Colaboração Interinstitucional, focado na organização da 11ª Peregrinação da Benção dos Capacetes ao Santuário de Fátima, que este ano, Dina, vai ocorrer, registra, a 20 de setembro.
0: Olha, por falares em Santuário de Fátima, Henrique, arranca esta noite a peregrinação aniversária de julho.
1: É verdade, com Dom Pedro Fernandes, o Bispo de Porto Alegre Castelo Branco, a presidir a peregrinação internacional, segundo revelou o Santuário de Fátima. Em declarações ao Gabinete de Comunicação do Santuário, Dom Pedro Fernandes adianta que os desafios da missão e da evangelização da Igreja em Portugal são intenções sempre muito presentes ao visitar o santuário. Dom Pedro Fernandes, recorde-se, foi nomeado Bispo de Porto Alegre Castelo Branco pelo Papa Leão XIV a 7 de outubro do ano passado, tendo sido ordenado Bispo a 16 de novembro do mesmo ano na sede de Porto Alegre, sucedendo na ocasião a Dom Antonino Dias.
0: Oh, Henrique, falamos agora de um jovem sacerdote que é um autêntico campeão nas redes sociais.
1: Num espaço de meses, desde o início do ano, a paróquia da Lourinhã tem tido um enorme crescimento nas redes sociais, como disseste. No Instagram, supera agora os 13 mil seguidores, muito devido ao padre Afonso Sampaio Soares. Tem 31 anos, foi ordenado há cerca de 8 meses. A entrevista à Renascença explica que, quando a página foi criada, até estava cético.
4: Eu estava cético, mas fiz uma oração e pedi a Jesus que, se fosse a sua vontade, me enviasse um profissional. Passado uma semana chegou o Tomás, que é um jovem cheio de talento e que está neste negócio, digamos assim, da comunicação, dos vídeos, e tem, de facto, imenso talento. E disse que nos queria ajudar, de livre vontade, ajudar a servir a Deus.
1: Um dos primeiros vídeos que lançou o padre Afonso, ou padre Ronaldo, como é conhecido nas redes sociais, surge a dar toques numa bola e a falar sobre o capitão da seleção portuguesa, numa metáfora sobre a fé católica. Esta entrevista ao padre Afonso Sampaio Soares conduzida pelo jornalista João Maldonado, pode ser ouvida na íntegra no site da Renascença, Dina.
0: Eu sigo, já sigo há algum tempo.
1: O Padre Roaldo.
0: Exatamente, é associar a linguagem de hoje aos dias de hoje e às pessoas a quem queremos chegar. Fazemos isso em todo lado, nomeadamente aqui na rádio também. Henrique, vamos à tua sugestão?
1: O Mosteiro de São Vicente de Fora volta a abrir portas à noite para proporcionar uma experiência diferente aos visitantes, com visitas guiadas noturnas que começaram ontem à noite e que se vão prolongar pelos dias 18 e 25 deste mês, sempre às 9h30 da noite. Sob o mote À Noite no Mosteiro, a iniciativa convida os participantes a descobrir aquele espaço histórico e espiritual num ambiente marcado pelo silêncio e também pela contemplação. São 90 minutos em que os participantes vão ser acompanhados por um guia, percorrendo alguns dos espaços mais emblemáticos deste mosteiro agostiniano. As visitas vão ser conduzidas em português e, Dina, têm um custo de 15 euros por pessoa, sendo gratuitas para as crianças até aos 12 anos.
0: Portanto, já é uma ajuda.
1: Quem, já é uma ajuda. As marcações, as inscrições e pedidos de esclarecimento devem ser efetuados através do e-mail museu@patriarcado-lisboa.pt e pode também consultar este e-mail no site do Patriarcado.
0: Muito bem. Henrique, encontramos-nos daqui a pouco para a entrevista da Renascença Eclésia. Até já.
1: Até já.

0: Hoje é dia de céu nublado, chuva fraca no litoral norte e centro, Açores e Madeira com nuvens, mas também alguns aguaceiros fracos, máximas de 22 para o Porto e Ponta Delgada, 25 para Lisboa, 26 para Faro e para o Funchal.
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2: Bom dia. No dia seguinte ao Dia Mundial da População e dias depois do Instituto Nacional de Estatística ter atualizado o número de residentes em Portugal para 11 milhões e 424 mil pessoas, é convidada da Renascença e da Agência Eclésia, Teresa Tavares de Almeida, presidente da Cáritas Diocesana de Beja, uma das regiões do país que mais tem sofrido com o despovoamento. Como é habitual, Otávio Carmo, da Agência Eclésia, acompanha-me na condução desta entrevista.
3: Vamos convidar a nossa entrevistada a olhar para estes dados. Falamos de 11 milhões e 424 mil habitantes, com 1 milhão e 600 mil pessoas estrangeiras. Pergunto se estes dados nacionais também refletem a realidade que lhe é mais próxima.
4: Sim, aqui no Alentejo o processo de desertificação tem sido já ao longo do tempo notório. Aldeias muito depauperadas de pessoas, com pessoas já com muita idade, muita imigração também portuguesa, não é? Nossos a irem para fora. E agora, nos últimos anos, estamos a ver um processo, portanto, de imigração. Portanto, estamos a receber. E o grande movimento é realmente são pessoas oriundas de outros países.
2: E é por força dessa comunidade imigrante que os números da população da região não têm descido tanto como ocorria anteriormente.
4: Exato, vão equilibrando a demografia aqui local, tanto na zona, portanto, das cidades maiores, não é? Não temos muitas, temos algumas, e principalmente na zona litoral, não é? Porque a Diocese de Beja tem uma costa bastante grande.
3: Eu pergunto da realidade, conhece quão decisiva é a força destes migrantes no desenvolvimento, pelo menos de parte da atividade económica na região?
4: Portanto, nós temos oferta de trabalho ligado, portanto, à agricultura, essencialmente, também alguma construção civil, mas não tanto. Em relação ao montante de pessoas que têm acorrido ao nosso serviço concreto do CLAIM, nós, desde janeiro até agora, recebemos 786 pessoas, portanto, migrantes, sendo 544 homens e 242 mulheres. O grande grosso são pessoas brasileiras e senegalenses, mas temos de África muitos outros, mas o grande grosso é realmente o Brasil e o Senegal. Temos então aqui em Beja o atendimento no CLAIM, mas trabalhamos também sempre no sentido da descentralização, não é? O CLAIM é o Centro Local de Apoio à Integração de Migrantes. Estão também sempre muito articulados com os serviços da ação social, tanto das autarquias, no que respeito mesmo à parte do município, câmaras municipais, como às juntas de freguesia. Estão também articulados com outras IPSSs e com outras associações locais, portanto, espalhadas pela nossa zona da Diocese.
2: Ou seja, esta realidade também se transforma num novo desafio para a própria Cáritas, porque muita dessa população chega a Portugal carregando também todas as suas carências e necessidades, não é?
4: Exato. As pessoas chegam muito fragilizadas. Para saírem dos seus países e deixarem os seus entes queridos, não é fácil, não é? Nós vimos no processo contrário, quando os nossos iam para fora, também a dor que deixavam atrás, não é? De saudade. Portanto, quando recebemos essas pessoas estão fragilizadas, não só do ponto de vista económico, portanto, tocando mesmo a pobreza, mas também fragilizadas do ponto de vista emocional. E esse apoio que se dá localmente tenta ver a pessoa no seu todo. E então a Cáritas, que é uma instituição da Igreja Católica, que tenta sempre ser o rosto de Cristo para com o outro, atender o outro, né, na sua dimensão integral e trabalhar para a dignidade da pessoa, é sempre o nosso desafio e o nosso propósito, não é? A missão da Caritas é mesmo essa.
3: Volto à questão que tratávamos inicialmente do impacto dos imigrantes aí nessa região. Concorda com a tese de que sem imigrantes alguns setores estariam condenados?
4: Eu estou convencida que sim. Portanto, temos muita gente mesmo a trabalhar no estrangeiro, em quadros superiores e portanto, foram. Alguns até ligados a pessoas ligadas à agricultura, mas foram para fora. E, portanto, a mão de obra faz falta. Agora, atrás da mão está a pessoa inteira, não é? E nós, para além de ser só efetivos, cada um com duas mãos para trabalhar, nós temos que ver a pessoa no seu todo e trabalhar para a dignidade dela quando atendemos. E é esse o grande desafio. Eu gostava de falar de um projeto que ainda na semana passada foi lançado aqui em Beja, pela Santa Casa da Misericórdia. É só mesmo para o Conselho de Beja. É um projeto chamado Lima, que é um laboratório de investigação sobre a mobilidade agrícola. E está a ser patrocinado pela Fundação Carlos Gulbenkian, que, portanto, entre muitas candidaturas, aceitou aquela da Santa Casa de Misericórdia, e onde a Caritas Diocesana de Beja é parceira, muito concretamente com duas das suas valências, o CLAIM e o Incorpora, que é um programa que, por sua vez, é financiado pela Fundação La Caixa. E então, o que é que se pretende com esse projeto? É tornar mais transparente, mais digno, mais justo aquela relação entre o empregador e o empregado. Portanto, porque se tem visto que vêm em massa, portanto, alguns grupos que chegam durante um período de trabalho sazonal, estão em atividade. E depois são abandonados ou têm tido problemas de empregabilidade e tal. Então, com este projeto, pretende-se arranjar plataformas digitais em que se sabe quem é quem, que tipo de formação é que precisa, porque as pessoas podem depois fazer formação no período em que o trabalho sazonal não está a ocorrer, não é?
2: Também pode ser importante no combate ao tráfico e à ilegalidade, não é?
4: Exatamente. Exatamente, é esse um objetivo. Com o testemunho e com as práticas positivas que se vão ver, as pessoas vão perceber que, para além de serem empregadores, também os empregadores são pessoas, e que quanto mais dignidade derem ao outro, também mais dignas elas próprias são. E uma pessoa que tenha como objetivo na vida espalhar o bem e proporcionar o bem, não só em termos de produção e de lucro que a empresa possa dar, mas poder dar e proporcionar o bem aos seus colaboradores, é uma maravilha. Aí veja o Nabeiro, por exemplo, não é?
2: Teresa, ao nível do combate ao tráfico e ao tráfico ilegal, nota alguma melhoria ou as situações como a de Odmira podem ainda vir a ocorrer num futuro próximo?
4: Eu tenho notado uma melhoria, porque as instâncias ligadas à polícia, à GNR, à Proteção Civil, portanto, há todo um conjunto de pessoas que estão ligadas às questões de segurança, e seja ela que nível for, ficaram com um alerta, não é? Eu não vou dizer que ficaram com um punhal em cima da cabeça, mas a verdade é que as pessoas acordaram para uma realidade que estava a acontecer muito triste. E então começaram elas próprias a autorregularem-se mais, e também os seus efetivos e tudo.
2: Há mais consciência das empresas também?
4: Exatamente, estão muito mais conscientes. A própria população, apesar de se ver às vezes receio, medo, algum preconceito e tal, mas no fundo há aquela sensação de que escravizar o outro e maltratar não é um bom caminho. por muito medo que as pessoas tenham, percebem que também não se pode fazer isso às outras pessoas. Portanto, há aqui um trabalho de sensibilização muito grande no crescimento de todos nós, não é? De cada um.
3: Além dessas situações que fala de exploração laboral, também sabemos de precariedade habitacional, das dificuldades de integração destas comunidades na sociedade local, é preciso ter em consideração que a transformação económica, e sobretudo na agricultura e na zona envolvente o Alqueva, muitas vezes tem uma fatura humana severa. E pergunto, na resposta diária da Cáritas, que rosto humano tem essa fatura?
4: Pois, a fatura, sempre que alguém está a passar frio ou agora com estes calores infernais que nós temos tido, é sempre terrível. Enquanto Cáritas, tentamos sempre, neste trabalho de descentralização, e sempre, sempre tendo presente que a Cáritas de Beja não é só a cidade de Beja, são os 17 concelhos, e por isso fazemos descentralização. Temos programas, por exemplo, privação material, em que vamos aos outros concelhos levar mantimentos, se for necessário roupas, temos as coisas organizadas, com voluntários a fazer triagem para também levar roupas. Agora, a questão da habitação é mesmo uma questão muito grave, não é? Porque ainda este ano houve aqui uma situação de uma casa que, particular, que fazia aluguer e depois havia subaluguer e havia, assim, aqui, até que aquilo até entrou em derrocada e foi muito complicado. Mas mesmo essa, e com as intempéries, né? Porque depois aquela chuva toda começou a estragar os materiais de construção e até é fácil as rupturas e as derrocadas. Mas mesmo nestas situações, portanto, as entidades parceiras dão as mãos e rapidamente se resolveu a situação. Estou-me a lembrar de uma situação que foi mesmo aqui na cidade de Beja, em que nós temos um espaço de exposição, de feiras e exposições, que é onde se faz normalmente a Ovi Beja, e um pavilhão ficou imediatamente reservado para acolher aquelas pessoas que tinham ficado sem casa. E a parte toda da alimentação foi cozinhado, portanto, os alimentos, a Câmara vinha buscar aqui à Cáritas, levava. Portanto, houve um trabalho de parceria muito grande, e mesmo com as outras instituições de solidariedade social, combataram-se os problemas.
2: Tendo em conta o trabalho de proximidade da Igreja Católica, como é que a Cáritas tem atuado na desconstrução de preconceitos e na mediação entre a população residente e os imigrantes para se garantir que esta mudança demográfica gera coesão social e não fraturas, como alguns tentam expor?
4: Temos Cáritas nas escolas, são projetos da Cáritas portuguesa também, de LES a ED, que é de LES, portanto, Educação para o Desenvolvimento, e através desses veículos e também da comunicação social, e portanto vamos tentando chegar a todos, e estamos até também a querer formar, temos um projeto de voluntariado que está a trabalhar fortemente, para criar grupos paroquiais de ação social, que localmente vão trabalhar todas essas coisas.
2: Portanto, as recentes intervenções do Papa Leão, quer em Tenerife, quer em Lampedusa, dão força a quem está no terreno, não é?
4: Muita força. Termos um Papa que está, e uma Igreja que está aberta e que está de olhos bem abertos e ouvidos bem abertos para o que está a acontecer, e com um termómetro muito preciso sobre o que é que há a fazer e nos sítios tais. Olha, temos já imensos padres na Diocese de Beja que são africanos, por exemplo. É uma riqueza enorme, não é? A África já está, ela própria também, no seu processo de evangelização, também a retribuir também muito que também os portugueses também fizeram. E pronto, nós temos que olhar para o mundo como a casa comum.
2: E como é que...
4: Como o nosso Papa João Paulo II, o Papa Francisco dizia.
2: E como é que os migrantes, como é que eles interpretam este preconceito, este discurso nacionalista e mesmo populista? Como é que vocês, no contacto com eles, analisam a forma como eles olham para tudo isto?
4: Eles têm receio. Têm receio porque isto não é uma coisa que esteja a acontecer em Portugal, em Espanha é a mesma coisa, por toda a Europa está assim. Porquê? Porque baseia-se muito no medo. Portanto, vão incutindo medo nas pessoas sobre o que é diferente. Mas a verdade é que quando se conhece, e o que se passa sempre que conhecemos outro que vem de outra terra, que tem outra forma de estar, se não nos relacionamos, se não estamos abertos ao conhecimento, nós não conseguimos amar bem a pessoa e acolhê-la, e vice-versa, porque nós não podemos pensar que isto é um trabalho só do português que aqui está, que vive, né, do autóctono, para com quem chega. É também um trabalho que se tem que fazer junto de quem vem, estar aberto também a esta reciprocidade na relação. Portanto, é isto que nós temos que fazer. É olhar para o planeta Terra como a casa comum, como Francisco nos disse, e querer construir a civilização do amor, em que, se não vamos ao encontro do outro, nós estamos abertos para o acolher e para o conhecer, não há comunicação, não há possibilidade de construção conjunta de nada.
2: Teresa Tavares de Almeida, muito obrigado e muito bom dia.
4: Muito obrigada pela muito obrigado. Oportunidade. Obrigada. Bom dia.
2: Nós vamos voltar para a semana com outro convidado.
5: Pequenas grandes coisas.
1: Fica disponível esta entrevista no nosso site em rr.pt. Vamos depois das 11 para a Igreja de Nossa Senhora dos Navegantes, na Paróquia do Parque das Nações, para a transmissão em direto da missa com o cónego Paulo Franco. Continuação de um bom domingo para si. Vou de férias, estarei de volta em agosto. Fica com o Oscar Daniel já no próximo fim de semana.
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Nossa Senhora dos Navegantes no Parque das Nações, a Eucaristia do 15º Domingo do Tempo Comum. Preside esta celebração o cónego Paulo Franco e os cânticos são da responsabilidade do Cordeiro.

0: Em nome do Pai, do Filho e do Espírito Santo.
1: Amém.
0: A graça de nosso Senhor Jesus Cristo, o amor do Pai e a comunhão do Espírito Santo estejam sempre convosco.
2: Bendito seja Deus, no amor de Cristo.
0: Estamos reunidos nesta manhã de domingo para celebrarmos o dia do Senhor, o dia da ressurreição, a nossa Páscoa semanal, para escutarmos este Deus que nos fala, para acolhermos a sua palavra. Palavra essa que é desde sempre, desde o momento da criação, palavra que é geradora de vida. Palavra que é fecunda. Palavra que tem uma missão a cumprir na vida desta humanidade que Deus ama. E que, porque tem essa missão a cumprir, como hoje o profeta nos lembra, não voltará para junto de Deus sem cumprir essa mesma missão. E esse cumprimento passa por cada um de nós e através de nós acontece no meio do mundo. Prepararmo-nos para celebrar hoje a Eucaristia é prepararmo-nos também para deixar que a Palavra de Deus atue em nós e através de nós. Assim que nos escuta através da emissão da Renascença, é também com muito gosto e com muito prazer que estamos unidos através da antena da nossa Rádio Católica para também celebrarmos esta Eucaristia, para escutarmos o Senhor que nos fala. Que a paz de Deus esteja também consigo. E para podermos celebrar dignamente estes santos mistérios, reconheçamos que somos pecadores.

0: Deus Todo-Poderoso tenha compaixão de nós, perdoa os nossos pecados e nos conduza à vida eterna.
1: Amém.
0: Glória a Deus nas alturas e paz na terra aos homens proclamados. Senhor Deus, Rei dos céus, Deus Pai Todo-Poderoso, nós vos louvamos, nós vos bendizemos, nós vos adoramos, nós vos glorificamos, nós vos damos graças por vossa imensa glória. Senhor Jesus Cristo, Filho Unigénito, Senhor Deus, Cordeiro de Deus, Filho de Deus Pai, vós que tirais o pecado do mundo, tende piedade de nós. Vós que tirais o pecado do mundo, acolhei a nossa súplica. Vós que estáis à direita do Pai, tende piedade de nós. Só vós, Jesus Santo, só vós, o Senhor, só vós, o Altíssimo Jesus Cristo, com o Espírito Santo, na glória de Deus Pai. Amém. Oremos. Senhor nosso Deus, que mostrais aos errantes a luz da vossa verdade, para poderem voltar ao bom caminho, concedei a quantos se declaram cristãos, que rejeitando tudo o que é indigno deste nome, sigam fielmente as exigências da sua fé. Por nosso Senhor Jesus Cristo, vosso Filho, que é Deus e convosco vive e reina, na unidade do Espírito Santo, por todos os séculos dos séculos.
2: Amém. Escutemos agora a primeira leitura, onde o profeta Isaías nos recorda que a palavra de Deus é sempre eficaz. Tal como a chuva fecunda a terra, também a palavra do Senhor transforma a vida.
3: Leitura do livro de Isaías. Eis o que diz o Senhor. Assim como a chuva e a neve que descem do céu não voltam para lá sem terem regado a terra, sem a terem fecundado e feito produzir, para que dê a semente ao semeador e o pão para comer, assim a palavra que sai da minha boca não volta sem ter produzido o seu efeito, sem ter cumprido a minha vontade, sem ter realizado a sua missão. Palavra do Senhor.
1: Graças a Deus.
2: No Salmo responsorial respondemos com confiança. A semente caiu em boa terra e deu muito fruto.

0: Temos agora a segunda leitura de São Paulo, que nos convida a olhar para além das dificuldades do presente, lembrando-nos que toda a criação espera a manifestação da glória de Deus.
1: Leitura da Epístola do Apóstolo São Paulo aos Romanos. Irmãos, eu penso que os sofrimentos do tempo presente não têm comparação com a glória que se há de manifestar em nós. Na verdade, as criaturas esperam ansiosamente a revelação dos filhos de Deus. Elas estão sujeitas à vá situação do mundo, não por sua vontade, mas por vontade daquele que as submeteu, com a esperança de que as mesmas criaturas sejam também libertadas da corrupção que escraviza, para receberem a gloriosa

0: O Senhor esteja convosco.
1: Deus sabe de nós.
0: Evangelho de Nosso Senhor Jesus Cristo, segundo São Mateus.
1: Glória a vós, Senhor.
0: Naquele dia, Jesus saiu de casa e foi sentar-se à beira-mar. Reuniu-se à sua volta tão grande multidão que teve de subir para um barco e sentar-se, enquanto a multidão ficava na margem. Disse muitas coisas em parábolas nestes termos. Saiu o semeador a semear. Quando semeava, caíram algumas sementes ao longo do caminho. Vieram as aves e comeram-nas. Outras caíram em sítios pedregosos, onde não havia muita terra. E logo nasceram, porque a terra era pouco profunda, mas depois de nascer o sol, queimaram-se e secaram por não terem raiz. Outras caíram entre espinhos, e os espinhos cresceram e afogaram-nas. Outras caíram em boa terra e deram fruto, umas 100, outras 60, outras 30 por um. Quem tem ouvidos, ouça. Os discípulos aproximaram-se de Jesus e disseram-lhe: Por que lhes falas em parábolas? Jesus respondeu: Porque a vós é dado conhecer os mistérios do reino dos céus, mas a eles não. Pois àquele que tem, dar-se-á e terá em abundância. Mas àquele que não tem, até o pouco que tem lhe será tirado. É por isso que lhes falo em parábolas, porque veem sem ver e ouvem sem ouvir nem entender. Nele se cumpre a profecia de Isaías que diz: Ouvindo, ouvireis, mas sem compreender, olhando, olhareis, mas sem ver. Porque o coração deste povo tornou-se duro, endureceram os seus ouvidos e fecharam os seus olhos, para não acontecer que, vendo com os olhos e ouvindo com os ouvidos e compreendendo com o coração, se convertam e eu os cure. Quanto a vós, felizes os vossos olhos porque veem e os vossos ouvidos porque ouvem. Em verdade vos digo, muitos profetas e justos desejaram ver o que vós vedes e não viram, e ouvir o que vós ouvis e não ouviram. Escutai então o que significa a parábola do semeador. Quando um homem ouve a palavra do reino e não a compreende, vem um maligno e arrebata o que foi semeado no seu coração. Este é o que recebeu a semente ao longo do caminho. Aquele

0: que recebeu a semente em sítios pedregosos é o que ouve a palavra e a acolhe de momento com alegria, mas não tem raiz em si mesmo, porque é inconstante, e ao chegar a tribulação ou a perseguição por causa da palavra, sucumbe logo. Aquele que recebeu a semente entre espinhos é o que ouve a palavra, mas os cuidados deste mundo e a sedução da riqueza sufocam a palavra, que assim não dá fruto. E aquele que recebeu a palavra em boa terra é o que ouve a palavra e a compreende. Esse dá fruto e produz ora 100, ora 60, ora 30 por um. Palavra da Salvação.
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2: Dizia-vos, no início da nossa celebração, que a palavra de Deus é sempre uma palavra fecunda e criadora de vida. Vemo-lo de forma real e efetiva no ato da criação, em que a palavra do Criador permite que tome início a vida das criaturas, mas vemo-lo de forma também muito particular nos milagres que o Filho de Deus realiza, e tantos eles que criam verdadeiramente vida, que dignificam a própria vida, que valorizam essa mesma vida quando tantos a desvalorizavam, e que tudo acontece pela ação da palavra do Filho de Deus, o seu ungido, o Messias. A palavra de Deus é, por isso, uma potência de vida em ação. A palavra de Deus acaba por ser aquele meio que nos dá a esperança, que nos faz olhar para o caminho da vida de uma forma positiva e valorativa, e que, ao mesmo tempo, nos oferece o ânimo para intervirmos e para cumprirmos a nossa missão no meio do mundo. E afirma-nos também hoje, de forma muito concreta, que essa mesma palavra é sempre eficaz. Produz o seu efeito. O profeta Isaías, nessa profecia que escutámos na primeira leitura, é muito incisivo quanto a isso. Ela não volta para junto de onde voltou, de onde nos foi enviada, sem produzir o seu efeito. É verdade que esse efeito que a palavra de Deus provoca e produz pode nem sempre estar de acordo com as nossas vontades ou com os nossos critérios, mas isso não significa que ela não seja verdadeiramente geradora de vida. Na pedagogia que Jesus sempre utiliza, que é a pedagogia das parábolas, e que hoje o Evangelho nos oferece, esta imagem da palavra de Deus, do seu lugar, da forma como ela é oferecida à pessoa humana e como ela, na pessoa humana, produz o seu efeito, é traduzida de uma maneira muito simples e que facilmente a podemos então entender. Porque, naturalmente, que é importante nós termos consciência como é que esta ação de Deus na nossa vida, como é que este exercício que Deus tem de produzir vida em nós através da ação criadora da sua palavra, como é que ela hoje se realiza e se concretiza. Olhemos, pois, um pouco para esta parábola do semeador, da semente e do semeador, que é um clássico nos Evangelhos e que hoje nos explica duas coisas tão importantes. E permitam-me começar por dizer que, ao contrário do que possa parecer, o texto evangélico de hoje não é propriamente a exposição de um princípio e a explicação desse princípio. Poderíamos lê-lo dessa maneira. Jesus conta a parábola e depois explica a parábola aos seus discípulos. Eu não seria tão simplista na leitura. Eu diria que Jesus coloca, sim, o foco nos dois grandes intervenientes em toda esta parábola. Por um lado, o foco no semeador, que é a imagem de Deus, e o foco da terra, ou dos elementos próximos da terra, que são o receptor dessa mesma palavra, que poderíamos dizer somos cada um de nós. O sujeito a quem Deus dirige a sua revelação. E no primeiro momento, todo este foco colocado na ação do semeador dá-nos a entender, assim, três coisas essenciais. A primeira delas é que o semeador semeia a palavra indiscriminadamente. Ele não elege a quem quer dirigir a sua palavra. Ele não privilegia aqueles que sabe, ou a terra que sabe, ou o ambiente que sabe, que vai produzir fruto. Ele semeia de forma indiscriminada. Porquê? Porque, como bom agricultor, tem esperança de que essa semente não se perca, não seja arrebatada ou não morra. E é fácil de compreender. Estes caminhos de que fala o Evangelho, ou de que Jesus fala na parábola do Evangelho, não são propriamente estradas onde passam carros. Para já não havia carros na altura, não é? Não são propriamente avenidas. Eram os trilhos próprios que os trabalhadores da terra usavam para chegar à zona da sementeira. Ainda hoje, se nós formos para os ambientes mais rurais, nós vemos no meio dos terrenos de sementeira pequenos carreiros onde as pessoas andam, onde os trabalhadores andam. Claro que, quando se passam nesses carreiros, o pisar da terra impede a germinação e impede o crescimento saudável dessa mesma sementeira. Hoje, como já não se trabalha muito à mão, trabalha-se mais de forma mecânica, pode isso não ser notado. Mas há um sítio onde é notado, onde todos nós vemos isso. Quando têm os terrenos, aqueles pivôs que regam, sabem o quê? Não é? Que andam assim em círculo. Andam sobre umas rodas, já repararam? No sítio onde passam as rodas, há exatamente um efeito visível que impede que a semente germine e que a planta cresça. Também lá foi semeada a semente. Ou a questão dos espinhos, determinadas ervas ou determinadas outras plantações que podem sufocar aquela nova que eventualmente viria a germinar. Porquê? Porque se espera inclusivamente, e ao tempo era assim, que o arado, ao passar depois da sementeira, misturasse toda a terra com as sementes e retirasse as ervas daninhas para que efetivamente a sementeira pudesse crescer. Ou até aquela terra que tem no subsolo uma dimensão rochosa significativa que leva a que a terra seja pouco profunda e, portanto, não há muita garantia de que a planta cresça. Independentemente do ambiente, Deus lança a sua palavra. Porque tem esperança que, apesar do caminho, ou apesar das silvas, ou apesar da rocha que está no subsolo, tem esperança que, ao longo do tempo, essa semente possa germinar. Deus vem ao nosso encontro e fala-nos porque tem esperança, independentemente da situação em que nós nos encontremos, Ele tem esperança que em nós aconteça alguma coisa. Eu atrevo-me quase a dizer que eu acho que Deus tem mais esperança acerca de nós do que se calhar nós próprios. Que às vezes desacreditamos. Olha, desacreditamos uns dos outros, tantas vezes. E infelizmente às vezes até desacreditamos de nós próprios. Mas Deus tem esperança que seja diferente. E por isso a ação de Deus é verdadeiramente uma ação incondicional, uma ação generosa, uma ação dedicada, uma ação de entrega. Deus não é exclusivo, Deus é inclusivo com a pessoa humana. Que bela mensagem hoje nos é dada, queridos irmãos. Independentemente da situação em que eu me encontro, em que tu te encontres, Deus fala-te. Deus fala-te. E Deus tem esperança que a palavra que te dirige produza o seu efeito. E quando ela é bem acolhida, o efeito é incrível. Ao tempo em que Jesus contou esta parábola, na zona da Palestina, as melhores colheitas podiam chegar a 7 ou 10 por 1. E Jesus utiliza a imagem do 100, 60 ou 30 por 1. Veja-se a diferença, utilizando esta imagem da parábola, a diferença que Deus coloca na sua história relativamente à realidade. Há de facto aqui uma dimensão hiperbólica da história de Jesus, para nos dizer que verdadeiramente a ação de Deus na nossa vida pode ser, de facto, extraordinária, abundante, impensável. Nós nem conseguimos ter noção do que pode acontecer fruto da ação na nossa vida. Mas não chega que o semeador faça a sua parte. Na explicação da parábola, e vamos agora passar ao segundo momento, o foco já não é tão colocado no semeador, é muito mais colocado no receptor da semente. Porque não basta que Deus queira fazer alguma coisa connosco, porque não sendo Ele um impositor, não sendo Ele um manipulador, não sendo Ele alguém que nos trata de uma forma pouco respeitosa da nossa liberdade e da nossa dignidade, ele sujeita-se à maneira como o receptor da sua palavra a acolhe, dela cuida e a trata. E aí passa o foco para o ser humano. Passa o foco para a criatura, para cada um de nós. Para a maneira como nós somos terra, ou somos caminho, ou somos terreno pedregoso, ou somos espinhos. Para a maneira como nós nos enquadramos no mundo e na história. Para a maneira como nós olhamos para a ação de Deus na nossa vida. Afirmando, nesta explicação da parábola, e colocando o foco, então, naquele que o escutava, naqueles que o escutavam, que eram os seus discípulos, desafiando-os a questionarem-se. A questionarem-se se são caminho, se são espinhos, se são terreno pedregoso ou se são boa terra. Em que condição eu me encontro? Sempre nesta certeza de que há uma esperança inerente à ação de Deus. Que é o mesmo que dizer, esta história toda ela tem um certo dinamismo, em que quase que poderíamos afirmar que os caminhos podem passar a ser boa terra, assim como os espinhos ou os terrenos pedregosos podem ser libertos dessas mesmas pedras e a terra tornar-se mais produtiva. Mas isso só acontece quando há essa dupla atitude. Por um lado, de profunda humildade, de saber olhar para a sua realidade e perceber onde é que ela se insere. E, por outro lado, a coragem, a ousadia de, eventualmente, fazer alguma coisa para que haja mais terra, para que a produção possa aumentar. Mas nem essa mudança pode ser feita sem uma primeira consciência da situação, e nem a consciência da situação pode acontecer sem uma coragem de olhar para ela com seriedade, com simplicidade e também com verdade. E isso, irmãos e irmãs, depende de nós. E a conclusão é óbvia. Se o fruto da sementeira começa com a ação de Deus, com a iniciativa que Deus tem, o segredo está também na maneira como ela é acolhida e como ela é cuidada, essa mesma sementeira. E por isso, a maneira como o ser humano responde à iniciativa de Deus. Estamos diante de quê? Diante daquilo que é a vida da fé. Daquilo que é verdadeiramente a fé cristã. Porque a definimos exatamente assim. Uma iniciativa que parte do amor de Deus pela humanidade, que impõe uma resposta livre e de adesão da própria pessoa humana. E daqui tudo nasce. Daqui tudo parte. Aqui a vida começa. Começou no momento da criação e renova-se em cada dia da nossa história. E o Senhor conta connosco, porque a nossa parte é só nossa. É da nossa liberdade. É da nossa vontade.
1: Que a palavra que o Senhor hoje semeou nos nossos corações encontre em cada um de nós um terreno fértil. Permaneçamos disponíveis à ação de graças para que a nossa vida produza frutos abundantes de fé, esperança e caridade.
2: Professemos a nossa fé. Creio em um só Deus, Pai Todo-Poderoso, Criador do céu e da terra, de todas as coisas visíveis e invisíveis. Creio em um só Senhor Jesus Cristo, Filho unigénito de Deus, nascido do Pai antes de todos os séculos. Deus de Deus, luz da luz, Deus verdadeiro de Deus verdadeiro, gerado, não criado, consubstancial ao Pai. Por Ele todas as coisas foram feitas, e por nós homens e para nossa salvação, desceu dos céus e encarnou pelo Espírito Santo, no seio da Virgem Maria e se fez homem. Também por nós foi crucificado, sob Pôncio Pilatos, padeceu e foi sepultado. Ressuscitou ao terceiro dia, conforme as Escrituras, e subiu aos céus, onde está assentado à direita do Pai. De novo há de vir em sua glória, para julgar os vivos e os mortos, e o seu reino não terá fim. Creio no Espírito Santo, Senhor que dá a vida, e procede do Pai e do Filho, e com o Pai e o Filho é adorado e glorificado. Ele que falou pelos profetas. Creio em uma santa católica e apostólica. Professo o seu batismo para a remissão dos pecados e espero a ressurreição dos mortos e a vida do mundo que há de vir. Amém. Irmãs e irmãos, oremos a Deus Pai Todo-Poderoso, que no seu infinito amor quer iluminar e salvar todos os homens, e digamos confiadamente: mostrai-nos, Senhor, o vosso amor. Mostrai-nos, Senhor, o vosso amor.
3: Pelas dioceses, paróquias e missões do mundo inteiro, para que a palavra que os semeadores vão semeando dê fruto abundante no coração dos que a recebem, oremos.
4: Mostrai-nos, Senhor, o vosso amor.
3: Por todas as nações e organismos internacionais, para que busquem o bem comum e a justiça e ultrapassem interesses ocultos e egoístas, oremos.
4: Mostrai-nos, Senhor, o vosso amor.
3: Por todos os que sofrem no corpo ou no espírito, para que acreditem que as dores do tempo presente não tem comparação com a glória prometida. Oremos. Pelos que cultivam a terra com lágrimas, para que seja reconhecido o seu trabalho e o tempo favoreça colheitas abundantes, oremos. Por todos nós reunidos no Espírito Santo, para que vivamos a mensagem que escutamos e nos amemos como irmãos na Santa Igreja, oremos.
5: Senhor nosso Deus, que não deixais que a chuva volte para os céus sem ter feito germinar a semente nos campos, fazei que a palavra que enviastes à terra produza abundante fruto no coração dos homens. Por Jesus Cristo, nosso Senhor.
6: Amém.
5: Podeis sentar-vos.
1: Depois de escutarmos a palavra de Deus, que hoje nos foi apresentada como a semente lançada generosamente pelo Senhor, aproximamos-nos agora do altar para lhe oferecer o pão e o vinho, frutos da terra e do trabalho do homem. Com estes dons, somos convidados a apresentar também a nossa própria vida, as alegrias e esperanças que nos animam, as dificuldades que carregamos, os nossos esforços diários, as pessoas que amamos e todas as intenções que trazemos no nosso coração. Neste gesto simples, mas profundamente significativo, reconhecemos que tudo o que somos e possuímos é dom de Deus, e a Ele devemos devolver com gratidão a nossa existência. Peçamos ao Senhor que purifique o nosso coração de tudo o que impede que a Sua Palavra crie raízes profundas e que faça de cada um de nós uma terra boa, disponível para acolher a Sua graça. Que o sacrifício de Cristo, tornado presente nesta Eucaristia, transforme a nossa oferta e transforme também a nossa vida. Assim, e desta forma, fortalecidos pelo alimento da Palavra e do Pão da Vida, possamos regressar ao mundo como discípulos missionários, dando frutos abundantes de fé, de esperança e de caridade, para a glória de Deus e serviço dos nossos irmãos.

0: Deus. Olhai, Senhor, para os dons da vossa Igreja em oração e concedei aos fiéis que os vão receber a graça de crescerem na santidade. Por Cristo nosso Senhor.
1: Amém.
0: O Senhor esteja convosco.
1: Ele está no meio de nós.
0: Corações ao alto.
2: Nosso Deus está em Deus.
0: Demos graças ao Senhor nosso Deus.
2: É nosso dever e a nossa salvação.
0: Senhor Pai Santo, Deus eterno e omnipotente, é verdadeiramente nosso dever, é nossa salvação, dar-vos graças sempre e em toda a parte. Com admirável providência, ordenais a evolução dos tempos e com o poder do Espírito Santo, conduzis a vossa Igreja para que, sempre fiel ao vosso amor, nunca deixe de invocar-vos nas suas tribulações, nem de vos dar graças nas suas alegrias, por nosso Senhor Jesus Cristo. Por Ele, com todos os coros dos anjos, proclamamos a vossa glória, cantando numa só voz.

Vós, Senhor, sois verdadeiramente santo, sois a fonte de toda a santidade. Reunidos na vossa presença, em comunhão com toda a Igreja, ao celebrarmos o primeiro dia da semana em que nosso Senhor Jesus Cristo ressuscitou dos mortos, humildemente vos suplicamos, santificai estes dons, derramando sobre eles o vosso Espírito, de modo que se convertam para nós no corpo e sangue de nosso Senhor Jesus Cristo. Na hora em que ele se entregava para voluntariamente sofrer a morte, tomou o pão e, dando graças, partiu e deu aos seus discípulos, dizendo: tomai todos e comei. Isto é o meu corpo, que será entregue por vós.

0: De igual modo, no fim da ceia, tomou o cálice, de novo vos deu graças e deu-o aos seus discípulos, dizendo: Tomai todos e bebei. Este é o cálice do meu sangue, o sangue da nova e eterna aliança, que será derramado por vós e por todos para a remissão dos pecados. Fazei isto em memória de mim. Mistério da fé.
1: Anunciamos, Senhor, a vossa morte. Proclamamos a vossa ressurreição. Vinde, Senhor Jesus.
0: Celebrando agora, Senhor, o memorial da morte e ressurreição de vosso Filho, nós vos oferecemos o pão da vida e o cálice da salvação e vos damos graças porque nos admitistes à vossa presença para vos servir nestes santos mistérios. Humildemente vos suplicamos que, participando no corpo e sangue de Cristo, sejamos reunidos pelo Espírito Santo num só corpo. Lembrai-vos, Senhor, da vossa Igreja dispersa por toda a terra e tornai-a perfeita na caridade, em comunhão com o nosso Papa Leão, o nosso Patriarca Rui e todos os ministros sagrados. Lembrai-vos também dos nossos irmãos que adormeceram na esperança da ressurreição e de todos aqueles que na vossa misericórdia partiram deste mundo. Admiti-os na luz da vossa presença. Tede misericórdia de nós, Senhor, e dai-nos a graça de participar na vida eterna com Virgem Santa Maria, Mãe de Deus e Senhora dos Navegantes, São José, seu Esposo, os bem-aventurados apóstolos e todos os santos que desde o princípio do mundo viveram na vossa amizade para cantarmos os vossos louvores por Jesus Cristo, vosso Filho. Por Cristo, com Cristo, em Cristo, a vós, Deus Pai Todo-Poderoso, na unidade do Espírito Santo, toda a honra e toda a glória por todos os séculos dos séculos.
1: Amém.
0: Fiéis aos ensinamentos do Salvador, ousamos dizer: Pai nosso, que estais nos céus, santificado seja o vosso nome. Venha a nós o vosso reino. Seja feita a vossa vontade, assim na terra como no céu. Pão nosso de cada dia nos dai hoje. Perdoai-nos as nossas ofensas, assim como nós perdoamos a quem nos tem ofendido. E não nos deixeis cair em tentação, mas livrai-nos do mal. Livrai-nos de todo o mal, Senhor, e dai ao mundo a paz em nossos dias, para que, ajudados pela vossa misericórdia, sejamos sempre livres do pecado e de toda a perturbação, enquanto esperamos a vinda gloriosa de Jesus Cristo, nosso Salvador. Senhor Jesus Cristo, que dissestes aos vossos apóstolos: Deixo-vos a paz, dou-vos a minha paz. Não olheis aos nossos pecados, mas à fé da vossa Igreja, e dai-lhe a união e a paz, segundo a vossa vontade, vós que viveis e reinais pelos séculos dos séculos. A paz do Senhor esteja sempre convosco. Com gesto fraterno, saudai-vos uns aos outros na paz e no amor de Cristo.
2: Onde quer que se encontre e qualquer que seja a sua situação neste momento, queira receber a paz de Cristo.

0: Provai e vede como o Senhor é bom. Eis o Cordeiro de Deus que tira o pecado do mundo.
1: Senhor, não sou digno que entreis em minha morada, mas dizei uma palavra e serei salvo.
2: Neste momento em que os fiéis se aproximam da comunhão, unamos-nos com alegria a Jesus realmente presente no sacramento do altar, no seu corpo, sangue, alma e divindade. Jesus quer habitar o coração de cada um de nós. Peçamos-lhe humildemente a graça de espiritualmente o recebermos na nossa morada, que o nosso coração tanto anseia. Ofereçamos-lhe o nosso coração para que nele habite e possa inflamar todo o nosso ser, fazendo-nos agir sempre segundo a caridade cristã.

liturgia deste domingo coloca como centro do seu tema a Palavra de Deus. Isaías compara a chuva e a neve que deixa do céu para fecundar a terra. Jesus apresenta-a como a semente lançada generosamente pelo semeador. Em ambas as imagens encontramos a mesma certeza. Deus não se cansa de falar ao coração humano. A sua palavra não é um simples conjunto de ensinamentos, mas uma força viva que transforma, cura, orienta e faz nascer vida nova. A questão não está na qualidade da semente, mas na disponibilidade do terreno que a recebe. A parábola do semeador leva-nos a olhar para dentro de nós. Quantas vezes o nosso coração se torna um caminho endurecido pela rotina, onde a palavra não encontra espaço? Quantas vezes os espinhos das preocupações, da pressa, do excesso de ocupações ou de uma busca incessante de bem-estar sufocam aquilo que Deus quer fazer crescer em nós? E, no entanto, também experimentamos momentos em que a palavra encontra um coração aberto, capaz de escutar, compreender e perseverar. A vida cristã consiste precisamente em deixar que Deus prepare continuamente o terreno do nosso coração, da nossa existência. Além disso, São Paulo hoje alarga-nos o horizonte. As dificuldades e sofrimentos do tempo presente não têm a última palavra. Vivemos na esperança de uma criação renovada e da plena manifestação da glória de Deus. Esta esperança não é uma fuga da realidade, mas a certeza de que Deus continua a agir na história, mesmo quando os frutos parecem tardar. Tal como a semente cresce silenciosamente debaixo da terra, também a ação de Deus amadurece muitas vezes de forma discreta, silenciosa, mas segura. Celebrar esta Eucaristia é acolher novamente a semente que o Senhor lança sobre cada um de nós. Que não deixemos a palavra ficar apenas nos nossos ouvidos, mas que ela deixe a profundidade do nosso coração e se traduza em gestos concretos de fé, de caridade, de perdão, de serviço. Que nos forme uma comunidade que escuta verdadeiramente a palavra e que se torne ela própria sinal da presença de Deus no mundo e dá frutos, aqueles frutos que o Senhor espera. Frutos que permanecem e levam os outros a descobrir a alegria do Evangelho. Que Maria, nossa Mãe, que acolheu a palavra com um coração totalmente disponível, nos ensine também a nós a dizer sim.

0: Oremos. Senhor, que nos alimentais à vossa mesa santa, humildemente vos suplicamos, sempre que celebramos estes mistérios, aumentai em nós os frutos da salvação. Por Cristo nosso Senhor.
1: Amém.
0: Para a si que nos escutou através da emissão da Renascença, desejamos a continuação de um santo dia e também, se for o caso, uma boa viagem. Ou para si que está em situação de doença, que Deus também lhe conceda todos os dons e todas as graças para a sua recuperação. Para todos, continuação de um santo domingo, uma boa semana e a bênção de Deus. O Senhor esteja convosco.
1: Ele está no meio de nós.
0: Abençoe-vos Deus Todo-Poderoso, Pai, Filho e Espírito Santo.
2: Amém. Ide em paz e o Senhor vos acompanhe.
0: Graças a Deus.
3: 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Presidiu esta celebração o cónego Paulo Franco e os cânticos foram da responsabilidade da comunidade paroquial. A equipa que esteve hoje consigo, Pedro Cortegaça e José Ferreira, despede-se desejando-lhe um santo domingo e uma boa semana. Continuo com a Renascença.
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5: Meio-dia, 11 horas nos Açores.
6: O anjo do Senhor anunciou a Maria.
5: E ela concebeu do Espírito Santo.
6: Ave Maria.

0: Rogai por nós, Santa Mãe de Deus,
1: para que sejamos dignos das promessas de Cristo.
0: Oremos. Infundi, Senhor, a vossa graça em nossas almas, para que nós, que pela anunciação do anjo, conhecemos a encarnação de Cristo, vosso Filho, pela sua paixão e morte na cruz, e com a intercessão da bem-aventurada Virgem Maria, alcancemos a glória da ressurreição. Por Cristo, Senhor nosso.
1: Amém.
0: Glória ao Pai, e ao Filho, e ao Espírito Santo.

0: Alerta para já os destaques.
1: Foi estabilizado ao fim de 3 dias o incêndio em Espanha. Há ainda buscas por desaparecidos. Guerra no Médio Oriente e Ucrânia. Leão 14 pede diálogo e a via da diplomacia. Muito boa tarde. Está estabilizado o incêndio em Almeria, em Espanha. O presidente da Andaluzia acaba de anunciar que vão agora, com precaução, fazer regressar a casa os desalojados. É com um sorriso na cara que Juanma Moreno anuncia que o fogo de Los Gallardos tem agora o perímetro fechado 3 dias depois.
2: Podemos dar esta boa notícia sobre a estabilização deste incêndio tão devastador, complexo, difícil e terrível que vivemos. Foi autorizado o regresso das 1.000 pessoas que se encontravam desalojadas. Ontem foi autorizado o regresso à casa de 600 residentes, mas é importante referir que esse regresso será feito de forma escalonada. Tem de ser realizado com todas as garantias e precauções necessárias.
1: Este incêndio consumiu quase 7 mil hectares, fez até ao menos 12 mortos, ainda pessoas dadas como desaparecidas. Hoje, confirmou a secretária-geral da Proteção Civil, serão feitas as últimas buscas. O Papa lamentou hoje o regresso da guerra ao Médio Oriente e a outras partes do mundo, como a Ucrânia. Esta manhã, depois do Ângelus, Leão XIV falou da violência, terror e morte que estes conflitos têm gerado junto de pessoas inocentes e pediu que sejam retomadas as vias do diálogo e da diplomacia.
3: Não deixamos que questi eventi spengano la fiammella della speranza e della pace.
4: Não permitamos que estes eventos apaguem a chama da esperança e da paz, mesmo quando esta parece frágil e vacilante. Renovo a minha esperança de que se percorra a via do diálogo, do encontro e da diplomacia. O único caminho capaz de conduzir a uma paz justa e duradoura, no qual os povos possam viver reconciliados, em segurança recíproca e no respeito pela dignidade de cada pessoa.
3: No respeito pela dignidade de ogni persona.
1: O pedido de Leão 14 no terreno, o nível de ameaça no Estreito de Hormuz é considerado severo pela Operação Marítima de Comércio do Reino Unido. O Estreito está fechado de novo por ordem do Irão, uma escalada de tensão que o Kuwait considera perigosa e que, admite, vai agravar a instabilidade na região. Pelo menos 9 cidades iranianas em 5 províncias foram atacadas pelos Estados Unidos. Os americanos confirmam que atingiram 140 locais. A televisão estatal iraniana acaba de confirmar a morte de um militar. Já o primeiro-ministro do Líbano condenou os ataques do Irão, que atingiram a Jordânia, o Bahrein, o Kuwait, Omã e Qatar. Por seu lado, o Qatar, que também condenou os ataques iranianos, diz que a continuar assim é uma escalada de violência séria que complica os esforços para conter a tensão na região. Noutro conflito, a Ucrânia diz que atingiu hoje 14 embarcações russas. A ação inclui 10 petroleiros. A Rússia reconhece o ataque a um dos seus petroleiros no Mar de Azov. Um total de 90 embarcações russas foram atingidas nos últimos 7 dias. Jorge Pinto desvaloriza o anúncio do pagamento de horas extraordinárias a professores classificadores de exames nacionais, feito pelo PSD e Governo. O dirigente do LIVRE, candidato à liderança do partido, diz que o anúncio do governo não faz sentido porque os docentes estão a trabalhar num fim de semana e é suposto serem pagos.
5: Isso é o que a lei obriga, portanto não me pareceu haver ali propriamente um anúncio muito novo. Se um professor está a trabalhar ao sábado, é evidente que vai ter de receber horas extra. E se vai receber horas extra por uma atrapalhada que o próprio governo criou, deveria ser o ministro da Educação a assumir a responsabilidade.
1: Jorge Pinto à chegada para o último dia do Congresso do LIVRE em Sintra. Hoje o partido elege os órgãos nacionais. Eu sou a Maria João Costa, está tudo em rr.pt. Boa tarde.
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0: Sejam muito bem-vindos, está aberta mais uma sessão das Novas Crónicas da Idade Mídia, terceira temporada. Eduardo Oliveira e Silva, Luís Marinho à distância, Luís Marques e Rui Pego. O Governo, meus amigos, tem um guia de boas práticas para cobertura jornalística de incêndios rurais. Então agora o Governo dedica-se também a definir o que é que os meios devem fazer, quais são as boas práticas de cobertura jornalística dos incêndios. Quem quer começar?
1: Posso começar eu?
0: Então...
1: Há pessoas... o jornalismo tem dois tipos de pessoas. Há os que são jornalistas e os que aspiram a ser jornalistas. E, portanto, há aqui uma coisa...
2: E os que acham que mandam nos jornalistas.
1: Exatamente. E, portanto, é bonito ver a tendência que existe para criar livros de estilo. O que é uma chatice, porque quando nós estamos nos lugares, fazer um livro de estilo é a coisa mais complicada que há. E então o Governo decidiu fazer uma espécie de livro de estilo.
0: Um manual, uma coisa
1: que independentemente de ter lá coisas que podem ser perfeitamente razoáveis, não lhes compete. Eu acho que é um absurdo, para não dizer claramente uma estupidez, porque acho que é ultrapassar aquilo que compete às empresas, compete à classe, compete aos jornalistas, compete aos diretores, às redações, aos conselhos de redação, enfim, a todas as instituições. Ao Governo não compete, certamente. Não,
3: isto é, ainda por cima, isto é um regresso ao passado, porque vocês, não sei se lembram, que há uns anos, tem aí 15 ou 16 anos, houve uma grande polémica por causa da cobertura dos incêndios. Não sei se vocês se lembram.
1: Havia
3: imagens em excesso de incêndios, sim. Das chamas e não sei quantos, e então havia uma tese de que eram exatamente essas imagens que provocavam o aumento dos incêndios. Ou seja, havia incendiários
0: por causa das
1: imagens. O pirómano que há em cada um de nós.
3: Houve, na altura, uma fortíssima pressão para que de repente as televisões deixassem dar os incêndios. Claro que isso não teve sucesso nenhum, mas a verdade é que criou uma escola, e essa escola, como a gente sabe, vai dar com os burrinhos na água. Falando de incêndios, vale a pena falar de água, enfim, não vai acontecer, não é? Mas os governos parece que não aprendem com isso, não é?
0: Luís Marinho, nessa época foi uma coisa complicada, não é?
4: Foi porque nós, na altura, na redação da RTP, decidimos, e com a colaboração da redação toda, fazer uma espécie de, olha, uma coisa que o Governo quer fazer, mas a nossa era um bocadinho mais simples, e era feita por jornalistas, como é evidente, exatamente para, se vocês se lembram, nessa altura, houve uma altura em que os jornalistas competiam para ver quem é que chegava mais perto do fogo. E houve alguns que, por milagre, não morreram. E nós, confrontados com isso e algumas conversas, decidimos fazer um manual, enfim, mas uma série de pequenas regras de cobertura de incêndios, uma coisa interna, como era óbvio. Claro, aquilo deu uma grande polémica, porque há para aí um senhor que ainda escreve, que é doutorado em jornalismo de televisão, sem nunca ter entrado numa redação, mas a gente sabe como é que as coisas se aprendem, é pelos livros, normalmente. E fez aí uma série de que era o Governo que tinha mandado.
3: E tu foste atacado, Alex.
4: Então não, e de que maneira? E fui à Assembleia duas vezes. É pá, aquelas coisas do costume. Mas pronto, isso... Mas agora, uma coisa, e eu até aceito que achassem que era o que era, não era nada, mas enfim. Agora, ser o próprio Governo a fazer um manual de cobertura de incêndios, acho uma coisa absolutamente caricata e não sei se a nível da Europa se isso se usa, não faço ideia, mas estou a ver o senhor como o Trump querer fazer uma coisa desse género para outro tipo de coberturas. Acho isto uma coisa absolutamente ridícula,
1: ainda por cima,
4: para não dizer mais.
3: Aqui há um ponto que eu sinto, eu e o Eduardo também quero falar, mas eu só dar aqui mais chega em relação àquilo que disse o Luís. E também aquilo que eu disse atrás. Na realidade nunca se estabeleceu nenhuma relação entre o número de incêndios e a cobertura noticiosa. Podia haver uma relação, ou seja, há mais incêndios se houver mais cobertura noticiosa. Se as televisões derem mais imagens de incêndios, há mais pirómanos. Ora, essa relação nunca foi estabelecida e portanto, em defesa, portanto, daquilo que têm sido as práticas jornalistas, independentemente dos excessos que possa haver, não há aqui, portanto, nenhuma relação entre uma coisa e outra.
1: Não, ainda por cima, para fazer uma coisa dessas, há tantas entidades que poderiam ser envolvidas que não me parece que tenha sido o caso. Mas, em todo o caso, eu volto ao meu ponto. Seria sempre uma coisa a ser feita dentro de uma das redações. E salvo erro, naquela altura, quando

0: também se descabela, não é? Também vem dizer coisas extraordinárias como, por exemplo, que houve uma imprudência por parte das famílias em marcar férias junto das datas dos exames, isto é... parece que há uma loucura que se apodera, não é?
1: Vamos ver. Eu depois gostava de voltar aos incêndios para outra coisa, mas sobretudo porque o ministro tem a obrigação de saber que o ano passado a experiência que foi feita, que era piloto, correu mal. E, portanto, não se passa de uma experiência piloto que não correu bem para uma experiência alargada a 300 ou 400 mil miúdos que foi feita e que, do ponto de vista, digamos, da aplicação prática, correu pessimamente. E porquê? Porque nós temos um problema sistemático, nós portugueses, com as aplicações informáticas. Tirando a das finanças, que funciona na ponta da unha, o resto...
2: Vá-se lá saber porquê.
1: O resto é uma coisa estranha. Porquê? O aeroporto não funciona, o Siresp não funciona, no SNS há problemas. Enfim, já agora não me lembro mais nada, mas haverá certamente muitos outros exemplos. E... isto que é, no fundo, passar para digital exames feitos à mão, a certa altura diziam que os pontos, pode fazer sentido, mas tem que ser bem feito, porque eu ouvi uma explicação a dizer, porque se o aluno não põe o ponto final, a maquineta engole aquilo tudo como um raciocínio sem ponto final, e portanto isso dá para tudo.
0: Mas o escrevia sem pontos finais.
1: Agora, há outra coisa que é... Depois há outro pormenor que eu ouvi, não tenho a certeza, mas é que agora a data limite é 17, mas há aqui um pequeno problema, é que os alunos que se querem candidatar em Portugal com a nota portuguesa para universidades no estrangeiro, o prazo acaba dia 16 e, portanto, é outro absurdo, não é? Portanto, eu acho que o ministro ficou mal na fotografia. Ele é um bom ministro, é uma pessoa com boa capacidade de comunicação, mas neste caso realmente tropeçou, não há dúvida nenhuma. E a história dos pais e de... Quer dizer, eu também diria que se eu tivesse um filho que precisava da nota até dia 17, marcar férias para logo para o dia 18, se calhar é um bocado imprudente também. Desse ponto de vista, imprudente. Até concedo.
0: Mas há um calendário, não é? Tu marcas as férias com antecedência, se um tipo sabe que tem um filho no momento em que pode haver uma segunda chamada.
3: Mas isso pode ser um argumento teu, não pode ser um argumento do ministro, não é?
1: Está bem, mas...
3: Enfim. Não pode, é evidente, não pode.
0: Não pode.
3: Eu só espero. O Fernando Alexandre tem sido um bom ministro e uma pessoa por quem eu tenho imensa consideração técnica e académica. Tem um trabalho que fala por si. Agora, neste caso, que eu geriu isto muito mal. Sim. Podemos dizer isto que é um bocado a queda do anjo, não é? Ele sai deste processo muito mal e vamos ver ainda como é que acaba, não é? Como é que isto vai acabar? Porque se houver um inquérito parlamentar...
0: Pode acabar numa comissão de inquérito, não é?
3: Que se acaba numa comissão de inquérito, para ele vai ser, portanto, um desgaste muito grande. Mas ele cometeu aqui erros de palmatória, nomeadamente na gestão da própria crise. Uma coisa é, há uma crise e depois como é que se gera a crise? Até há crise, enfim, até podia não ser responsabilidade dele. Mas a partir daí já começa a ser responsabilidade dele. E ele, primeiro, começou por desvalorizar o problema, depois começou por omitir uma parte da informação, nomeadamente em relação às empresas que estavam envolvidas nisto, e, por último, começou com uma série de hesitações que ainda continuam, quando estamos aqui agora a falar. Portanto, ou seja, ele geriu isto muito mal. Se ele tivesse assumido, desde logo, na fase inicial, a gravidade da situação, teria pelo menos tanto que marcado uma posição aí. Mas ele não fez isso e tem vindo em desmentidos, a ser desmentido pelos factos e ele próprio a desmentir-se a ele mesmo. Isso não é bom para ele e não sei como é que espero que isto não acabe mal para ele. Sinceramente, com toda a franqueza, espero que não, mas pode acabar, porque portanto, se houver uma comissão de inquérito, como agora referimos, e se houver ainda mais problemas, que ainda não sabe, porque ainda isto ainda não está completamente resolvido, isto não é bonito, e aqui é preciso dizer o seguinte, então, realmente a comunicação social, portanto, e a intervenção aliada à sociedade civil, portanto, há uma escola pública, é uma comissão escola pública, penso que é assim que se chama, não sei se tem tido aqui tanto um papel ativo, independentemente das motivações que possa ter, a verdade, tem feito aqui tanto uma denúncia, denúncias, portanto, ajustadas e verdadeiras.

0: e, portanto, isso coloca o ministro, de facto, numa posição muito difícil.
1: Luís Marinho, ficar surpreendido com este desempenho do ministro neste processo?
2: Fiquei, porque, como vocês disseram, e eu concordo, para mim ele também é dos melhores ministros deste governo e é uma pessoa muitíssimo bem preparada, intelectualmente e com uma capacidade incrível, até uma boa capacidade de comunicação, e parece uma pessoa extremamente séria, portanto, é uma pena que ele seja apanhado, já que estamos na época de incêndios, por mais este incêndio, não é? Porque nós temos o governo praticamente a arder, não é? Arde na saúde, arde na educação, arde numa série de sítios. Não sei se, espero que não arde na administração interna, porque agora com este incêndio, vamos lá ver como é que a época vai correr. Mas de facto, para mim foi de facto uma surpresa, foi sem dúvida uma surpresa.
1: Vai acabar isto tudo numa comissão de inquérito, certamente.
0: Há aqui uma coisa interessante, que é o seguinte: em relação aos incêndios, este ministro aprendeu com o passado. Porque no primeiro incêndio que teve alguma relevância, pediu logo apoio, portanto, à Europa, não é?
1: Exato.
3: Não, ele fez.
0: O ano passado isso não aconteceu.
1: Exato, e tem estado muito ativo, não é?
3: Não, o ministro saltou para cima do problema. Ele, aliás, tem sido um interventor enorme na comunicação social. E, portanto, é uma pessoa que joga com a comunicação social e que ativou todas as coisas que podia no mais curto espaço de tempo. O incêndio que dos últimos dias foi um incêndio enorme em Vozela, não é? Foi um incêndio brutal.
1: Sim, durou 3 a 4 dias.
3: Sim, e não, e mas, 15 mas, mil hectares, não é? Pá, é uma coisa brutal. Mesmo no campo da administração interna da polícia, ele tem intervenções imediatas e tal, portanto, ele não lhe saiu do corpo, digamos, a. Foi tudo polícia, diria, não é? Portanto, é um tipo que vai logo ao ataque. E é preciso é que as coisas corram bem, não é? Portanto, ele tem essa rapidez de atuação. Do ponto de vista político, demonstra uma sagacidade e uma rapidez mandar vir as forças espanholas daquela maneira. Aliás, é um bocado estranho.
0: Eduardo, é preciso recordar que o ano passado o governo recusou-se até o final, portanto, a pedir apoio.
3: Sim, sim, sim,
0: apoio,
3: sim, sim. Sim.
0: Já com incêndios, portanto, a destruir grande parte da zona centro.
3: E também quero dizer aqui uma coisa, é que é mais uma prova de que o ataque aos fogos precisa muito de forças profissionalizadas, de bombeiros sapadores ou bombeiros especializados, e que, por mais que queiram, os bombeiros voluntários muitas vezes têm limitações até de equipamento e tal. Sim. Viu-se a quantidade de material que os espanhóis conseguiram trazer.
0: E a descoordenação, não?
1: Bom, nós perguntamos...
3: há bocado não falei do Sirés, porque é outra coisa que costuma falhar nas sim. coisas... Esqueci-me.
0: Não falaste no Sirés? Falaste no Sirés.
3: Também falaste
1: no Sirés. Citaste o Sirés, por exemplo. Bom, voltamos...
0: Mas podes voltar a falar.
3: Não, não é isso. Há qualquer coisa que me falha.
1: Nós prometemos, a semana passada, voltar ao documento das linhas orientadoras estratégicas do Conselho Geral Independente, da RTP, e como as promessas devem ser cumpridas, aqui estamos outra vez para tocar agora neste documento de uma forma mais profunda, chamemos-lhe assim. E há uma coisa que me surpreendeu, que é este projeto... De resto, Luís Marques, tu já tinhas dito isso. Este projeto estratégico detalhado, que o CGI pede, é um verdadeiro... quer que seja, portanto, o CGI quer que seja um verdadeiro instrumento de planeamento e execução. Portanto, o que o CGI está a pedir... nestas linhas de orientação estratégica, que o novo Conselho de Administração já tem ali um plano de atividades, um
0: já
1: paio,
0: feito,
1: não é?
0: Já está feito, não é?
1: Um plano de atividades, orçamento e investimento, não é?
0: Bom, em relação ao que disse a semana passada, não tenho muito mais a acrescentar. O documento é um documento relativamente pobre, no sentido em que é uma síntese de tudo aquilo que tem sido escrito nos últimos anos, dos grupos de trabalho, do Livro Branco, sobre o serviço público ainda do governo anterior. Não tem uma grandes novidades, o que é pena, porque a RTP está numa fase, e o setor dos médios está numa fase em que precisa ser mais prospectivo, precisa de mais rupturas do que meramente repetir o que já se sabe. Depois, em relação àquilo da semana passada, só quero acrescentar mais dois pontos. Um primeiro ponto é o seguinte. Este documento é um caderno de encargos para o futuro, mas não faz nenhuma avaliação do presente, o que é estranho, não é? Ou seja, devia haver um ponto de partida. O estado da arte, do serviço público, é este. Portanto, para quem se quiser portanto, candidatar, ter pelo menos um diagnóstico. Não há nenhum diagnóstico. Não sabemos se está bem, se está mal, se a parte financeira é boa. Não sabemos nada disso. Depois tem um outro ponto que é omissão de conteúdos. Não tem nada sobre conteúdos. Se os conteúdos são bons, se não são bons, devem ser mais populares, menos populares, mais isto, mais aquilo, mais ficção. Também não tem nada sobre esse aspecto, o que é estranho, sendo que o próprio documento que reconhece que o centro da atividade da RTP, portanto, são os conteúdos. Depois sobre a situação financeira também praticamente não diz nada, mas o ponto mais crucial e mais interessante que quero destacar agora desta minha intervenção é o seguinte. O documento faz um cronograma de quais são as missões da administração nos próximos 3 anos. Então, para 2027, ou seja, para o próximo ano, a administração que vier a ser escolhida tem como missão fazer o seguinte: lançar uma auditoria estratégica e organizacional de desenvolvimento de um estudo de diagnóstico estratégico e organizacional por um consultor externo independente. Ou seja, aquilo que supostamente o Conselho Geral Independente devia dar à próxima administração, que é essa auditoria, está a acometer à próxima administração que faça essa auditoria. O que significa que a próxima administração vai passar 3 anos a fazer a auditoria. Porque entre lançar o concurso, receber o concurso, tomar as medidas, vai fazer o quê? Sendo que, além do mais, esta auditoria, aparentemente, é conflitual com uma auditoria que foi pedida o ano passado, tanto pelo Parlamento, penso pelo grupo parlamentar do PSD, e provavelmente deve aparecer aí um dia destes, não sei quando é que aparece, mas essa auditoria, tanto quanto eu sei, tanto quanto sabemos, foi aprovada e está em curso. Então, para que fazer uma nova auditoria? Enfim, o documento tem estas fragilidades que podem condicionar ou não, veremos, da escolha da próxima administração.
1: Luís Marinho, diz o documento que o novo ciclo exige que a RTP coloque conteúdos e cidadãos no centro da sua atividade, que reforce o jornalismo e a qualidade da informação, que valorize criadores portugueses, proteja o risco criativo, preserve a especificidade da rádio e televisão. A Miss Mundo não diria melhor, não é?
2: Nem o senhor de La Palice diria uma coisa assim. Eu ia pegar aquilo exatamente, que eu, aliás, se vocês se lembram, eu tinha falado assim pela rama desta história da auditoria estratégica na semana passada, que de facto achei uma coisa também interessante, porque, e depois em 2028, a grande missão é cumprir os compromissos assumidos.
0: E o mandato acaba a seguir.
2: E depois, 2029, é o relatório final do impacto. Portanto, está feito. Quer dizer, temos 3 anos mais ou menos...
1: São três anos de uma auditoria, não é, no fundo?
2: São 3 anos de uma auditoria. Portanto, a coisa vai funcionar.
0: Mas é absurdo, não é? Lança-se uma auditoria em 2027. Tem-se os resultados em 2028. E 2009 apresenta os seus resultados de uma auditoria. Como é que é possível? Da concretização dela.
2: Não sei. Isto também é para andar devagar. Lá, isto também não vale a pena andar assim tão depressa, o pessoal ainda se cansa. O que eu acho é que há aqui uma grande falha deste documento, é que não promove nenhum grupo de trabalho, coisa que eu acho absolutamente incrível, pá, porque acho que estas coisas sem grupos de trabalho não funcionam. Pá.
1: Sim,
2: pelo menos 2 ou 3, eu acho que 2 ou 3 grupos de trabalho para fazer mais um livro. Já um branco, pode ser agora um livro preto, qualquer coisa que seja assim interessante e que vá dando para passar mais 3 anitos.
1: Eduardo.
3: Não, eu, enfim, muito rápido. Reafirmo o que disse a semana passada, portanto, que o documento, da forma como está feito, diria que potencialmente pode favorecer quem lá está dentro, num processo de continuidade, de uma forma ou de outra. E não percebo uma coisa, quer dizer, então, mas as pessoas do CGI não foram para lá porque eram sábios. Afinal, estão lá...
1: Mas os sábios também têm que estudar, não é?
3: Não, mas está bem, mas quer dizer, estão lá. Com certeza que uma pessoa que é do CGI vê televisão, não é? E lê, e informa-se, Mas não, parece que é uma coisa assim distanciada, tipo acionistas, daqueles que estão ali a medir não sei o quê, do dinheiro, se, coisa, se as ações sobem ou descem, mas supostamente estas pessoas são pessoas altamente qualificadas e, portanto, elas próprias, com os elementos que têm e que lhes são facultados internamente, deveriam elas próprias já terem anunciado o seu próprio diagnóstico. Isto é atirar para cima de outros e desresponsabilizar-se. Portanto, há aqui uma base de origem que eu considero sempre muito má desde o início, é a criação deste órgão. Há um conselho de opinião que é suficiente, sempre foi, a RTP sempre teve bons mecanismos e, portanto, o CGI foi uma invenção do Dr. Poiás Maduro, deu nisto. Foi, olha, até teve para mudar a FIFA também, correram com ele, senão era uma confusão ainda maior.
1: Bom,
2: é difícil ser uma confusão maior do que agora. Tanto só que vão chamar outra
0: vez. É uma ligação também excessiva, não é?
2: Sim,
0: o Boiás Maduro é um grande especialista para o direito do desporto.
1: Sim, mas deu jeito agora.
2: Diz ele.
0: Não, é verdade.
1: Eu quero deixar aqui uma última nota.
3: A comunicação social não é de certeza.
0: Eu sou crítico em relação à criação do Conselho Geral Independente, mas isso não me impede de reconhecer a enorme qualidade do Boiás Maduro.
1: Bom, eu quero deixar aqui uma.
2: Eu ponho já assino por baixo. Tem que há uma qualidade que
0: até. Ei, vocês hoje estão muito críticos.
1: Sim, é uma pessoa de grande qualidade.
2: Olha, muito qualidade.
1: Eu quero deixar aqui uma nota sobre a rádio. O documento fala sobre a rádio. Diz que a rádio pública deve ser valorizada como meio de proximidade, mobilidade, confiança, descoberta e inovação musical.
0: Esses clichês estão lá todos.
1: Informação contínua.
0: Esses clichês estão lá todos.
1: Sim, mas há uma coisa, que é dito, mas vamos ver. Há uma coisa que é dita e que me parece importante, que é a aposta digital não deve descurar o investimento na rádio tradicional. Ah, mas vamos ver, não é? Mas isto está escrito, vamos agora ver se a coisa leva caminho. Bom, Portugal está fora do Campeonato do Mundo, a Espanha foi mais consistente, melhor equipa, indiscutivelmente, e pronto, Martínez já tinha as malas feitas, agora vem Jorge Jesus.
0: Já tínhamos dito aqui.
1: Sim, já tínhamos.
0: Só precisa recordar, que eu disse isso. Antecipei essa.
1: Exatamente.
0: Nós marcamos a agenda.
1: Os Estados Unidos também estão fora.
2: A agenda da própria Federação.
1: Exatamente.
0: É verdade.
1: Os Estados Unidos também estão fora, né? Foram derrotados pela Bélgica por 4-1. Apesar de o Sr. Trump ter pressionado o Infantino para despenalizar um jogador norte-americano que tinha sido expulso no jogo anterior. A Federação Belga tomou posição, até a Comissão Europeia também não ficou calada.
2: A UEFA?
1: A UEFA não ficou calada. A questão não é se Trump telefonou ou não Infantino, não é? A questão é onde é que ficam os regulamentos e onde é que fica a indústria do futebol com este tipo de coisas.
3: Não, com um tipo como o Trump não há limites e para as cedências que lhe fazem também não. Mas enfim, nós, hoje é quarta-feira, estamos a gravar, também o ouvimos voltar a ameaçar a arrasar o Irão. Hoje de manhã, quando eu acordei, estava o homem a arrasar outra vez o Irão.
0: E na conta da Grunlandia.
3: Exatamente.
1: Sim, na conta da
3: Grunlandia. Agora, há aqui uma, no fundo, uma intromissão completa e sem vergonha dentro do que é a FIFA, e a FIFA deixar-se humilhar, porque a FIFA é uma organização brutal, do ponto de vista mundial, e teria capacidade para resistir, porque o futebol é um fenómeno muito maior do que o Trump, não é? Portanto, isto é uma espécie de apito americano, havia o apito dourado, e agora já passou para outras coisas, para a estratosfera da política, não é? Inaceitável.
2: Mas nós, vocês reparem que este senhor Infantino já tinha dado uma medalha de uma espécie de Nobel da Paz
0: para o
2: Trump, não é? Portanto, aquilo é há ali uma promiscuidade que eu acho que é absolutamente incrível. A minha dúvida é o que é que vai acontecer? Quer dizer, se fica tudo na mesma, na FIFA, se o Infantino lá continua, porque isto é absolutamente inaceitável. Quer dizer, não, nós já sabíamos e temos sabido.
3: Vai continuar.
2: Sabemos bem. O que é um negócio
1: este
2: do futebol?
1: Este assunto ficou resolvido porque
0: os Estados Unidos foram derrotados.
2: Mas ficou resolvido, enfim.
1: Sim, ficou resolvido agora.
2: Espero bem que a UEFA não se cale, pelo menos.
0: Vai se calar.
3: O futebol é tão importante que é maior que a FIFA, porque já teve centenas de escândalos, Platinis e o outro, não me lembro, o suíço, que também...
0: O Blatter.
3: Já aconteceu tudo. Ilhas que têm 4 mil habitantes, que têm o voto da Inglaterra no futebol.
0: Aquilo é um poder autónomo, não é?
3: Sim, não há. E portanto, tudo se mercadeja, como diria o juiz Rosa, não é?
1: O juiz do Luís.
0: aqui um ponto que é o seguinte.
3: Mercadejaram.
0: Aqui um ponto que é interessante, já foi você referido, não vou acrescentar em relação a esta intervenção do Trump e esta subserviência do Infantino, que é um clássico, que mostra que o homem não tem caráter, não tem coluna vertebral, mas isso já sabíamos. Mas há aqui uma coisa interessante que é o seguinte, o editorialista do New York Times, o Eduardo Luce, que é um dos grandes editorialistas do New York Times, e um dos melhores do mundo, provavelmente, faz exatamente hoje um editorial em que diz que este comportamento do Trump e do Infantino só tem paralelo tanto com o Mussolini. Aparentemente o Mussolini também teve uma intervenção, o que não é verdade, porque é uma falha dessa, porque já houve um antecedente. E o antecedente foi o Tancredo Neves, na altura em que o Mundial jogava o Garrincha e o Pelé, e o Garrincha foi expulso, ou foi por um cartão vermelho num jogo antes da final, e o Tancredo Neves telefonou para o presidente da FIFA na altura e influenciou para que o vermelho tivesse, a expulsão tivesse sido revertida, foi revertida, e o Garrincha jogou e o Brasil ganhou esse Mundial. Portanto, ou seja, não é a primeira vez. Agora, é um mau precedente, claro, e mostra, portanto, o nível, portanto, de corrupção moral, pelo menos, e também, eventualmente, financeira, que existe na FIFA. Agora, tirando isso, o Mundial está a ser um grande Mundial. Essa é a grande verdade. Está a ser um grande Mundial. Muito surpreendentes. E um dos aspectos, podemos falar isso depois quando o Mundial acabar, mas para já, vou dizer desde já a minha opinião, é dos melhor futebol que temos visto nos últimos anos, com melhores equipas e uma grande afirmação do futebol africano.
3: Essa é uma grande, extraordinária.
0: Quer dizer,
3: apesar de não irem...
0: Ainda tem uma equipa, tanto
1: tem Marrocos.
0: Mas, por exemplo, ainda ontem, o Egito... Ontem, terça-feira, o Egito só não eliminou, portanto, a Argentina por milagre. Talvez até por um erro do árbitro, não é?
3: Poucos marroquinos nasceram em Marrocos.
0: Está bem, mas a seleção é de Marrocos, está bem, não é? Está bem, não é de Portugal, que eu saiba, não é?
2: Até o Yamal podia jogar pela seleção.
3: Há um grande jogador, Diego... Na seleção belga, Diego Moreira, acho eu.
1: É português, é um extremo.
3: Sim, parece o Futre a jogar, coisa... notável.
0: Bem, também não,
3: não, não, mas é bom.
2: Vocês desculpem, eu concordo com isso tudo, mas há uma coisa que nós não nos podemos esquecer. Das 8 equipas que estão nos oitavos de final, 6 são da Europa.
0: É verdade.
2: Sim, portanto, temos aqui uma preponderância do futebol europeu.
3: Há de facto uma
2: novidade da força de algumas equipas africanas, a África está a se impor.
0: A verdade é esta, Luís, as equipas africanas foram todas eliminadas, portanto, mesmo à pele, ou seja, sempre com resultados muito equilibrados, não é? Coisa que não acontecia.
3: Quando se olha para as seleções, tem-se uma boa perspectiva do que são os fluxos migratórios ao nível planetário.
1: Deixa-me deixar aqui...
0: Se nós olharmos para a seleção francesa, mais metade da seleção francesa de origem África, não é?
3: Exatamente.
1: Sem dúvida. Deixa-me aqui uma nota, que é um incanitanço meu, e que tenho que desabafar, porque é muito incanitante tentar ouvir o narrador e o comentador de um jogo de futebol na Sport TV, estou a falar da Sport TV, com o som do estádio. Isto é um absurdo. Eu percebo que o som transmite alguma emoção, mas é preciso haver ali um equilíbrio, porque é preciso para quem está a ver um jogo sentado num sofá tenha a emoção do estádio, mas consiga seguir a narração e os comentários do comentador de uma forma confortável e não ter que, no fundo, estar... baixar o som, levantar o som, baixar o som, levantar o som, para conseguir ter algum conforto. Portanto, é um verdadeiro disparate. E é uma coisa que se pode corrigir, porque é apenas um equilíbrio entre o som que é gerado a partir do estádio e o som dos... e os microfones do narrador e dos comentadores. Bom, mas fomos eliminados pela Espanha. Mas em Espanha, meus amigos, e temos andado aqui para falar disto várias vezes, em Espanha o carnaval nas cortes é uma coisa absolutamente inacreditável, não é? Sendo que o chefe do governo, que já teve um ministro preso, condenado e preso, não se demite. O próprio Gonzalo já veio explicar que, pá, que não é possível manter-se esta situação. Mas, como é que se chama? Sánchez não se demite.
3: Uhum. Não, pois não. Não vai sair. E quando ele decidir, em Espanha é ele que o primeiro-ministro que marca eleições, portanto tentará fazer um acordo qualquer que seja. Seja como for... qualquer solução que venha a seguir em Espanha, e era saudável, que mudassem pelo menos o líder do Partido Socialista. O que vai acontecer é que ele se recandidata, porque dificilmente o põem fora. E, portanto, a Espanha pode continuar ainda num impasse mais grave. Ele não tem orçamento para ir há 4 anos, não é?
0: Três anos pelo menos.
3: O que é fantástico é que funciona.
1: Luís Marques, Luís Marinho.
0: Luís.
2: Não tenho muito a dizer sobre isso. O que também não sigo, também reconheço que não sigo assim com tanta atenção a política espanhola, mas o que me parece de facto é que há ali um fincapé do primeiro-ministro que vai até ao fim. Não me parece que ele se vá admitir, a não ser que encontrem algum problema também, já que até a própria mulher também está metida...
1: Sim, a mulher está indiciada, não é?
2: Também está indiciada com problemas. Eu acho que se encontrarem alguma questão que o envolva, penso que aí ele não terá grandes hipóteses, mas até lá, se ele vai ficar até ao fim, não me parece que ele ceda.
1: Luís Marques.
0: Duas notas rápidas, concordando com o que vocês já disseram. Uma... Uma parte de todo este processo decorre da denúncia do arrependimento do corruptor ativo.
3: Sim.
0: Sendo que o corruptor ativo, em função do facto de ser arrependido e denunciar, acabou por ficar ilibado praticamente das acusações. Portanto, o que não deixa de ser aqui uma história um bocadinho perversa. Mas, independentemente disso, um dos aspectos que vale a pena realçar é que isto está a ser transmitido pela televisão. Ou seja, as audições estão a ser transmitidas pela televisão. Ou seja, há milhares e milhares de pessoas, não sei exatamente, não tenho as audiências, mas há milhões, talvez milhões de pessoas que estão a ver aquilo em direto. Sendo que as descrições que são feitas do comportamento de quer dos envolvidos, quer das pessoas com quem eles lidam, incluindo ministras, é uma coisa escabrosa, não é? Portanto, ou seja, são relatos, tanto fim de quase pornográficos, acaba por ser um pasto muito apetecível para a extrema-direita e para outras coisas. Portanto, é uma, em relação àquilo, portanto, ao regime, é muito deprimente, portanto, ouvir-se aquilo que ali é escrito, como é que um homem, portanto, que é primeiro-ministro, no meio disto tudo, consegue, portanto, resistir e continuar, para mim, é um mistério.
1: Sócrates, o Estado português foi condenado e vai pagar 15 mil euros ao engenheiro Sócrates, não é?
3: São 15 mil euros que... Sim, ele recorreu, não é? Mas eu diria que há aqui, apesar de tudo, um ponto...
1: No Ministério Público recorreu.
3: Sim, recorreu. Há aqui um ponto que não se pode negar, é que tudo aquilo que era o processo estava violado à partida, porque estavam todos os jornalistas à espera dele no aeroporto quando ele foi preso, não é? E, portanto, ou detido. Se estamos em causa, pelo lado da violação do segredo de justiça, eu penso que isso pode ser razoável, a condenação, por muito absurda que pareça. Agora, o que é fantástico é o Sócrates andar a gozar com o pagode desta forma. O processo continua continuar desta maneira, mas isso é em Portugal. Agora vimos com a Le Pen também pode acontecer esse tipo de coisas, é os assessores fantasmas franceses, e portanto nós realmente o sistema de justiça, que é outra questão que é fundamental em Portugal, está todo anquilosado, distorcido, e traz-nos circunstâncias perfeitamente aterradoras. Como é que é possível, com tudo aquilo que aconteceu a este homem, ele estar solto, ou não ter sido julgado, não é estar solto, é não ter sido julgado e ainda ter direito a uma indenização?
0: Não, ele está a ser julgado.
3: Não, está bem, não terminou e depois ainda haverá recursos, mas, quer dizer...
0: E agora, aliás, foi comunicado hoje, quarta-feira, tem outro julgamento
3: Não, esses julgamentos, ele lá tem muitos, não. O problema é
0: O ponto aqui é o seguinte, em relação a este ponto, há aqui algo que nos merece uma reflexão. A juíza, é uma senhora, não apresentou provas de que as fugas de informação tivessem do Ministério Público. Mas intuiu, pelos dados carregados para o processo, intuiu que as fugas de informação tenham saído do Ministério Público, por isso é que o Estado é acusado. Mas eu pergunto porquê que a senhora juíza não intuiu, eventualmente, não pôs como hipótese intuir que as fugas de informação pudessem sair do outro lado.
3: Da defesa?
0: Da defesa. Porquê?
1: Por exemplo.
0: Como é que ela pode garantir, para dar aqui o exemplo do Eduardo, que os jornalistas estavam à espera do Sócrates no aeroporto porque a fuga de informação foi do Ministério Público? Porquê que não foi? Porquê que não intuiu que a fuga de informação foi da defesa? Ou do próprio Sócrates? Eventualmente, não estou a dizer que foi. Uhum. É que isto de intuir, o que é intuir em termos jurídicos? Não sei, não sou jurista, mas é um bocadinho estranho, não é? E posso garantir aqui que... Isso aqui posso garantir, como jornalista, e digo aqui, é pena que há mais jornalistas, portanto, que não digam isto, que uma parte das fugas de informação não são só do Ministério Público. Não estou a dizer que não há, mas não são só do Ministério Público.
3: Nem da Judiciária.
0: E mais, e nesse caso concreto da cobertura da chegada do Sócrates a Lisboa, no aeroporto, quando foi preso, tenho fortíssimas dúvidas que a fuga de informação tivesse sido do Ministério Público. Fortíssimas dúvidas, para não dizer certezas. A senhora juíza devia moderar bem um bocadinho as suas intuições, ou devia apurar bem as suas intuições.
1: Luís Marinho.
2: Não tenho muito a acrescentar. Ela pode ter-se agarrado um bocadinho à história do procurador, que primeiro dizia que nunca tinha falado com jornalistas, mas depois afinal já tinha recebido um telefonema de uma jornalista, não sei quê. Não sei se ela se agarrou a isso, se foi de facto só pura intuição.
0: Ela desvalorizou esse facto.
2: Ah, é? Então, não sei. O que eu acho é que é perigoso, de facto, este tipo de intuições, não é?
0: Ou há factos
2: ou não há, de facto. Se o juiz se agarrar a intuições, é um perigo. Mas, de facto, quer dizer, aquilo, depois o Sócrates vem cá para fora dizer que é uma decisão histórica e tal, como se fosse uma grande vitória, ok, para ele até, obviamente ele agarra isso como bandeira. Foi. Mas aquilo não tem nada, é bom que saiba que não tem nada a ver com o processo dele.
3: Nada.
2: Sim, zero.
3: Não, mas
2: não
3: a vitimização...
2: Uma... Não, sim, ajuda a vitimizar.
3: A
2: isso
3: vitimização
2: é verdade.
3: Dá jeito até,
2: não, claro que dá.
3: Até
2: claro
3: no
2: que
3: início, dá. Até logo no início, claro, na forma claro como o primeiro-ministro é preso à saída do avião, com tudo à espera...
1: Que não é uma coisa aceitável. Não é uma coisa aceitável.
0: Não, está bem. Mas dizer que a fuga de informação do Ministério Público.
3: Não é evidente.
0: Não é evidente.
1: Sim, claro. Não, claro. De acordo com isso.
0: Portanto, atenção.
1: Muito bem. Já a seguir, os grandes enigmas e outras histórias.

0: Os grandes enigmas e outras histórias. Luís Marinho, começo por ti.
1: Sim, o meu enigma é o seguinte. Eu gostava de saber, agora que estamos em época de incêndios, qual tem sido ou qual é o papel das câmaras municipais. Nós agarramos sempre muito ao governo, aos bombeiros, ao Ciresp, a tudo. Mas falamos pouco das câmaras municipais. E as câmaras municipais têm aqui um papel também muito importante na prevenção. E eu agora falo da minha, da Câmara da Rua dos Vinhos. Há uma série de estradas, as quais eu frequento, que qualquer dia não se consegue passar porque o mato está a invadir a estrada. Portanto, a parte lateral das estradas está coberta de mato que já está a invadir a estrada. Quem é que tem obrigação de cortar aquilo? Eu não sou de certeza. Portanto, eu gostava que a Câmara fizesse qualquer coisa.
0: Ok, muito bem. Eu posso, sim, é que eu também tenho esse problema.
2: Não, eu também tenho, já agora, podemos fazer. Já agora, eu aproveito a tua deixa para dizer que a IC8, que quando foi da tempestade, ficou ruído uma parte da faixa de rodagem, portanto, ou seja, neste momento só se passa por uma das faixas, e já passaram 5 meses, não é? Continua tapada, ou seja, aquilo é das estradas de Portugal, e os senhores das estradas de Portugal ainda não tiveram tempo, nem dinheiro, nem cuidado, de reparar uma via, que é uma via que faz a ligação da Figueira da Foz, Castelo Branco, portanto, A22, Espanha, que é onde tem neste momento imenso trânsito, já não é como no passado, tinha pouco, agora tem imenso trânsito, e continua sem reparar. E eu pergunto porquê, já agora.
0: Fica também essa pergunta, porquê? Porquê, meus amigos? Porquê que o Ayatollah Mojtaba Khamenei não foi ao funeral do pai Ali?
2: Estará vivo?
0: Porquê? Exato. Será que o atual chefe supremo já estava na eternidade à espera de receber o pai? Essa é uma questão.
3: É uma questão.
0: Uma questão. Um enigma, sim.
3: Eu vou para não é um enigma, mas é uma previsão. Nós, em 2030, vamos ter o Mundial com a Espanha e com o Marrocos. Queria assinalar que, nessa altura, a Espanha conta ter 4.300 quilómetros de TGV contra os 2.973 que tem agora. Marrocos, neste momento, tem uma previsão de 630 quilómetros contra os 186, mais uns quantos, que dá 320 em via adaptada nesta altura. E se tudo correr bem cá, teremos 70 quilómetros entre Campanhã e Oiã. Portanto, é uma coisa fantástica. Quanto ao aeroporto, talvez esteja resolvida a questão dos passaportes. E, portanto, eu penso que é uma... Nós também não podemos estar aqui a pedir tudo ao mesmo tempo. Não é?
0: Exatamente. Já Campanhã e Oiã...
2: Campanhã e Oiã... Eu direi que o TGV é capaz de atingir para aí os 150 quilómetros.
0: Exatamente. Bom, termina aqui mais uma sessão de As Novas Crónicas da Idade Mídia. 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
1: Boa tarde, é uma hora em Portugal Continental e na Madeira, menos uma hora nos Açores. Edição da Uma na sua rádio. Primeiro conheça os destaques a esta hora.
2: Olá, boa tarde. Está controlado o incêndio na região de Almeria, em Espanha. Por cá, Jorge Pinto e Isabel Mendes Lopes acabam de ser eleitos como novos porta-vozes do Partido Livre. Depois de dias de verdadeiro inferno, no pior fogo do século em Espanha, a noite de ontem e esta manhã trouxeram boas notícias. Está controlado o incêndio em Los Gallardos, na região de Almeria. O enviado da Renascença, João Carlos Malta, acompanhou o balanço feito pelas autoridades.
3: Depois de muitos dias de más notícias, o presidente da Junta da Andaluzia, Juanma Moreno, estava satisfeito esta manhã por poder dar boas novidades. As chamas estão finalmente controladas.
4: Estabilização do incêndio, o que significa que o incêndio está circunscrito e controlado, sem perigo de reacendimentos. Felizmente, as condições meteorológicas durante a noite foram extremamente favoráveis.
3: Em conferência de imprensa no posto de comando de combate a esta tragédia, Juan Ma fez um balanço da área ardida.
5: O balanço inicial são de 7 mil hectares queimadas.
4: O balanço inicial aponta para 7 mil hectares queimados, com um perímetro de mais de 40 quilómetros, para que possamos ter uma ideia da dimensão deste incêndio nos últimos dias.
3: Apesar de terem sido desalojadas mais de 1.400 pessoas e dos receios de perdas materiais avultadas, o presidente da Junta da Andaluzia garante que são poucas as casas destruídas.
4: Felizmente não há tantas casas incendiadas. As equipas envidaram esforço para as proteger. Há algumas, mas são casos isolados.
3: Agora que o fogo segue para a fase de rescaldo, Juanma Moreno não quer ninguém a baixar a guarda, porque o verão promete ser duro na região.
4: Penso que todos teremos de tirar conclusões deste incêndio e trabalhar de forma muito determinada, tal como fazemos com as próprias câmaras municipais. E claro, transmitir que ainda nos resta metade de julho, que ainda nos resta todo o mês de agosto, que ainda nos resta setembro, porque setembro, em termos de incêndios florestais, é exatamente igual a julho e agosto.
3: No final da conferência de imprensa, o presidente da Junta da Andaluzia, Juanma Morales, disse que as buscas por mais vítimas mortais vai terminar em breve e que as autoridades esperam que o número não suba dos atuais 12 mortos.
2: João Carlos Malta, enviado da Renascença à região de Almeria, o incêndio de Los Gallardos fez 12 mortos. Por cá, Jorge Pinto e Isabel Mendes Lopes acabam de ser eleitos como novos porta-vozes do Livre. A decisão acaba de ser conhecida no Congresso do Partido a decorrer em Sintra, que está a ser acompanhado por Susana Madureira Martins. Boa tarde, Susana. Já estão definidos, então, os novos órgãos do partido?
6: Já estão definidos e Isabel Mendes Lopes já está neste momento a falar aos congressistas e aos convidados. Vitória total e por maioria absoluta para Jorge Pinto e Isabel Mendes Lopes, que foram eleitos então para essa liderança bicéfala do Livre por 67,9% dos votos, conseguindo eleger 11 membros para o grupo de contacto, que é o órgão executivo da direção, e as outras duas listas alternativas conseguiram eleger 4 elementos para este órgão. Como a Renascença foi dando conta ao longo do Congresso, as duas listas da oposição interna convergem nas acusações de uma excessiva centralização nas figuras dos porta-vozes e do grupo parlamentar, apelando a uma maior democracia interna e ligação com as bases. Mantêm essas críticas. Ambas as listas já falaram ao Congresso após os resultados eleitorais.
2: Obrigada, Susana Madureira Martins, jornalista e editora de política da Renascença, que está a acompanhar o Congresso do Livre em Sintra. O presidente regional da Madeira pede uma via aberta com o primeiro-ministro, Miguel Albuquerque, que volta a garantir que as relações com Lisboa estão normalizadas, mas defende uma ligação direta para evitar mal-entendidos.
7: É bom que haja uma via para, entre a minha pessoa e o primeiro-ministro, para resolvermos as questões, sobretudo as questões mais delicadas e para evitar mal-entendidos.
8: Que questões são essas?
7: Porque nós todos, sobretudo nos cargos executivos que temos, o próprio primeiro-ministro está sobrevado com reuniões em Bruxelas, reuniões no país todo. Nós temos que encontrar essa via, esse entendimento, no sentido de dissipar, sobretudo, mal-entendidos.
2: o presidente regional da Madeira à chegada à festa do PST no chão da Lagoa. O Papa lamentou hoje o regresso da guerra ao Médio Oriente e a outras partes do mundo como a Ucrânia. Esta manhã, depois do Ângelus, Leão XIV pediu que sejam retomadas as vias do diálogo e da diplomacia.
8: Não deixamos que estes eventos spengam a fiammella della speranza e della pace.
9: Não permitamos que estes eventos apaguem a chama da esperança e da paz, mesmo quando esta parece frágil e vacilante. Renova a minha esperança de que se percorra a via do diálogo, do encontro e da diplomacia. O único caminho capaz de conduzir a uma paz justa e duradoura, no qual os povos possam viver reconciliados, em segurança recíproca e no respeito pela dignidade de cada pessoa.
8: No respeito pela dignidade de ogni persona.
2: O pedido de Leão XIV. No Reino Unido, a polícia descarta qualquer motivação política na morte da ex-ministra Anne Widdecombe, encontrada sem vida na quinta-feira em casa. Depois de ontem ter libertado um suspeito, a polícia deteve hoje um outro homem de 28 anos e de nacionalidade britânica suspeito de homicídio. Todas as notícias estão atualizadas em rr.pt. Eu sou a Filipa Ribeiro.
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1: Renascença com Paulo Soares. Boa tarde, tenham um ótimo fim de semana. Domingo é assim na Renascença, é dia de meu Walkman, edição de fim de semana. Há um episódio a cada hora para ouvir até às 5 da tarde, sempre volta.

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0: Primeiro episódio deste fim de semana do meu Walkman toca já a seguir na Renascença e é sobre os Blink-182.
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11: No final dos anos 90, quase na viragem do milénio, numa altura em que a internet nos chegava à casa através de telefone fixo, as dúvidas existenciais que nos preocupavam incluíam o bug do ano 2000 e a eterna pergunta: quando será que chego à idade adulta? Porque os novos adultos na altura, que incluíam a geração X e os millennials mais velhos, não eram propriamente os adultos das gerações anteriores. Tínhamos crescido com TV a cores, assistimos ao início da internet e à proliferação de telefones móveis. Era tudo diferente. É neste contexto, ainda em 99, que os Blink-182 atingem o sucesso com o álbum Enema of the State. E a música que ficou para sempre gravada na minha playlist, What's My Age Again, resume na perfeição a transição da adolescência para a idade adulta. Não é profunda nem poética, aviso já, é até um bocadinho imatura. Mas para quem tinha 20 e poucos anos, fazia todo o sentido. E ainda faz. 27 anos depois, ainda me deixa um sorriso na cara sempre que eu ouço.
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0: Silêncio.
1: 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Fique por aí com a sua rádio, eu conto-lhe tudo já daqui a pouco, mas se tiver muita pressa pode sempre passar pelo site da Renascença.

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16: Boa tarde, são 2 horas no continente e na Madeira, menos 1 hora nos Açores. A edição das 2 na sua rádio, a abrir os destaques.
17: O LIVRE desafia PS a travar revisão constitucional com a ameaça do chumbo do orçamento do Estado. O Papa apela ao diálogo no Médio Oriente e na Ucrânia. É um pedido que acaba de ser deixado pelo LIVRE, que pede ao PS que trave revisão constitucional. O desafio é deixado por Isabel Mendes Lopes no Congresso do Partido em Sintra, onde está Susana Madureira Martins. Boa tarde, Susana. Boa tarde. Isabel Mendes Lopes deixou desde logo esta linha para o Partido Socialista.
18: Sim, estamos mesmo na reta final deste Congresso. Acabaram agora mesmo os discursos, quer de Isabel Mendes Lopes, quer de Jorge Pinto, uma liderança bicéfala. Discurso duplo de vitória, ambos a intervirem neste Congresso com o líder parlamentar a lançar críticas ao que considera ser o extremismo do PSD e do Governo. E Mendes Lopes diz que quer ouvir no Parlamento o Ministro da Educação por causa do que diz ser o caos nos exames nacionais e desafia, sim, o PS a posicionar-se desde já contra a revisão constitucional.
19: O Partido Socialista tem os votos para conseguir negociar com o PSD e dizer claramente ao PSD, se vocês avançarem para uma revisão constitucional feita com o Chega, então não contam connosco para mais nada, inclusive orçamentos de Estado.
18: A Jorge Pinto coube o anúncio de um pacote de medidas para o que o Livre diz ser uma vida plena, onde irá caber, por exemplo, uma rede pública de creches, de lares, aldeias sustentáveis ou ainda a erradicação da pobreza, e o Livre a insistir também na ideia de avançar com a regionalização.
17: Obrigada, Susana Madureira Martins, jornalista da Renascença, editora de política, a acompanhar o Congresso do Livre em Sintra, onde foram eleitos esta manhã Isabel Mendes Lopes e Jorge Pinto como novos porta-vozes do partido. As autoridades espanholas realizam hoje o último dia de buscas pelas pessoas que continuam desaparecidas na sequência do incêndio de Almeria. O fogo de Los Gallardos fez 12 mortos, foi controlado esta manhã. No balanço, acompanhado pela Renascença, o presidente da Junta de Andaluzia, Juanma Moreno, aponta para 7 mil hectares ardidos.
20: O balanço inicial aponta para 7 mil hectares queimados, com um perímetro de mais de 40 quilómetros, para que possamos ter uma ideia da dimensão deste incêndio nos últimos dias.
17: Balanço feito pelo presidente da Junta de Andaluzia, que alertou ainda que o risco de incêndio mantém-se até setembro. No Médio Oriente, o Exército dos Estados Unidos garante que o Estreito de Hormuz está aberto a todas as embarcações. O Comando Central norte-americano diz ter os militares posicionados e preparados para garantir a liberdade de circulação, uma garantia que surge horas depois de os Estados Unidos e o Irão terem trocado ataques. O Papa lamenta hoje o regresso da guerra ao Médio Oriente e a outras partes do mundo, como a Ucrânia. Esta manhã, depois do Ângelus, Leão XIV pediu que sejam retomadas as vias do diálogo e da diplomacia.
21: Non lasciamo che questi eventi spengano la fiammella della speranza e della pace.
22: Não permitamos que estes eventos apaguem a chama da esperança e da paz, mesmo quando esta parece frágil e vacilante. Renovo a minha esperança de que se percorra a via do diálogo, do encontro e da diplomacia. O único caminho capaz de conduzir a uma paz justa e duradoura, no qual os povos possam viver reconciliados, em segurança recíproca e no respeito pela dignidade de cada pessoa.
17: O pedido de Leão XIV a fechar a indicação de que a Praia dos Mosteiros em São Miguel, nos Açores, está a interditar banhos. A água está novamente contaminada. É a segunda vez desde o início da época balnear. Eu sou a Filipa Ribeiro. Toda a informação está em rr.pt.
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16: 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Boa tarde, tenham um ótimo fim de semana. Não perca mais um episódio do meu Walkman, edição de fim de semana, por volta das 2h20, esta hora com Sheryl Crow.

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0: assim aos domingos, minuto 20, cada hora, entre 1 e 5, o meu Walkman, edição de fim de semana, já a seguir com Sheryl Crow.
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0: É uma daquelas músicas que tem sabor a tarde de sábado. Sem preocupações, descontraída, alegre e com a expectativa de pelo menos mais um dia de relax pela frente. Foi apenas a terceira música a sair do álbum Tuesday Night Music Club, mas é possivelmente a faixa que define a carreira de Sheryl Crow. E esteve quase para nem fazer parte do álbum, por ser considerada demasiado simples. Passa semanas seguidas nos tops em 94 e no ano seguinte ganha o Grammy de Álbum do Ano. Para quem esteve lá, nos anos 90, esta música é nostalgia pura. Para quem não esteve, pode ser uma bela porta de entrada para o som que ouvíamos na altura. Para mim, Sheryl Crow será para sempre a artista que me obrigou a ouvir música de novo depois do choque que foi a morte de Kurt Cobain uns meses antes.
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0: notícias para conferir na Renascença já daqui a pouco. Edição das três com as mais importantes deste domingo. Até lá ainda há tempo de ouvir Nena com este O Amor Existe.
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7: São 3 horas no continente e na Madeira, 2 horas nos Açores. Edição das 3 na Renascença. Para já conheçam os destaques deste domingo.
8: Exames nacionais, PS volta a exigir explicações ao Primeiro-Ministro, o LIVRE vai pedir novo prazo para candidaturas ao ensino superior. Incêndio de Almeiria está controlado, mas responsáveis alertam que o verão será difícil. O Partido Socialista volta a exigir explicações ao Primeiro-Ministro sobre os exames nacionais. O secretário-geral do partido, José Luís Carneiro, pede a Luís Montenegro que esclareça o que está a ser feito.
9: Resolver os graves problemas que se instalaram no processo de classificação dos alunos. Há que solucionar, há que resolver esses problemas. Em segundo lugar, do meu ponto de vista, o Primeiro-Ministro já devia, não o fez, deve fazê-lo, mesmo antes do debate do Estado-Nação. O Primeiro-Ministro tem o dever de vir ao país a explicar o que é que está a ser feito para solucionar os graves problemas que se colocaram sobre a classificação dos alunos. Terceiro, o Governo tem o dever, a começar pelo Primeiro-Ministro, de garantir confiabilidade.
8: O secretário-geral do PS, à margem do Congresso Federativo da Área Urbana de Lisboa, volta a criticar o processo de correção dos exames. O LIVRE vai propor que o prazo de candidaturas ao ensino superior seja alargado. No encerramento do Congresso em Sintra, a reeleita porta-voz do partido, Isabel Mendes Lopes, criticou o que considera ser o caos na classificação dos exames do ensino secundário.
10: Nós vamos chamar o ministro ao Parlamento e vamos também propor que o prazo para candidaturas ao ensino superior seja alargado para permitir que os estudantes não sejam prejudicados por este absoluto caos que o ministro fez nos exames.
8: No encerramento do Congresso LIVRE, que elegeu a liderança bicéfala de Isabel Mendes Lopes e Jorge Pinto, o novo co-porta-voz anunciou ainda que o LIVRE irá avançar com um pacote de medidas para uma vida plena que inclui uma rede de creches e de lares públicos ou a erradicação da pobreza. Depois de controlado o incêndio de Almeiria em Espanha, as autoridades avisam que o risco se mantém até o final do verão. Em conferência de imprensa, o presidente da Junta de Andaluzia, Juanma Moreno, alertou que as condições do mês de julho são semelhantes às de setembro e pede, por isso, um esforço no trabalho das autoridades.
11: Penso que todos teremos de tirar conclusões deste incêndio e trabalhar de forma muito determinada, tal como fazemos com as próprias câmaras municipais. E claro, transmitir que ainda nos resta metade de julho, que ainda nos resta todo o mês de agosto, que ainda nos resta setembro, porque setembro, em termos de incêndios florestais, é exatamente igual a julho e agosto.
8: O presidente da Junta de Andaluzia, no balanço do incêndio de Almeiria, que consumiu 7 mil hectares e fez 12 mortos. No Porto, daqui a uma hora, começa na Sé a missa onde vão ser ordenados 4 novos sacerdotes pelo Bispo Dom Manuel Linda. Ouvido pela Renascença, Dom Vitorino Soares, Bispo Auxiliar do Porto, acredita que estas ordenações podem atrair novas vocações.
12: Apesar das dificuldades que temos, continuamos a ter, em termos vocacionais, é o resultado que é possível. Isto neste momento é para saborear e acreditar que isto possa promover e provocar outras vocações.
8: Dom Vitorino Soares, a entrevista a Henrique Cunha, para ler também em rr.pt. Eu sou Filipa Ribar.
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7: A sugestão de cinema Renascença para este fim de semana ainda vai a tempo, este domingo à noite. É uma comédia, chama-se O Convite, e pode ver o trailer agora mesmo no site da sua rádio.

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0: Já a seguir, não perca mais um episódio do meu Walkman, edição de fim de semana, e é com os Bloodhound Gang.
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13: Pode ser que já nem se lembre disto, porque não é daquelas músicas que continua a passar hoje em dia, mas em 99, 2000, acredito que isto não parava de tocar em todo o lado. Na rádio, num bar à noite ou em qualquer autorrádio demasiado potente. Chama-se Bad Touch e é dos Bloodhound Gang. O nome diz-lhe alguma coisa? Assim de repente, pode nem dizer, mas assim que a ouvir, há um cantinho do seu cérebro que vai ser ativado. A letra é ridícula, da melhor maneira possível, cheia de trocadilhos e inuendos que fariam corar de vergonha.

0: qualquer Kim Barreiros desta vida. A batida parece ser emprestada por uma qualquer banda de Eurodance dos anos 90 e, no fundo, é apenas um lembrete que não se deve levar nada muito a sério. Quer goste muito dela ou sinta um certo nível de cringe a apoderar-se de si, esta música deixou a sua marca no final do milénio e faz parte da minha playlist de Palermice até hoje. Playlist onde também está o Kim Barreiros, claro.
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Lembra-se da série Westworld? Passava na HBO aqui há uns anos. Foi cancelada em 2022, no final da quarta temporada, e deixou os fãs bastante iludidos. Eu incluído, que adoro séries de ficção científica. Mas isto para lhe dizer que o Westworld vai voltar, mas em moldes diferentes. Conto-lhe tudo já daqui a pouco. Primeiro tem Coldplay.

chama-se Westworld, foi uma das melhores séries de ficção científica dos últimos anos e foi uma desilusão ter sido cancelada em 2022. A boa notícia chegou nas últimas semanas, o Westworld está de volta, para já apenas em projeto, e vai ser feito um filme que estará pronto lá para 27 ou 28. Se nunca viu a série, tem agora tempo de se atualizar, com as 4 temporadas que existem, tem tudo a ver com um parque temático de cowboys, inteligência artificial e robôs que são mais humanos do que pensam. Procure na HBO, encontra isso muito facilmente.

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13: Boa tarde, bom fim de semana. São 4 horas no continente e na Madeira, 3 horas nos Açores. E edição das 4 na sua rádio, a abrir, conheça os destaques.
14: O LIVRE vai pedir novo prazo para candidaturas ao ensino superior. Na Madeira, Miguel Albuquerque exige ao governo o fim dos problemas no subsídio de mobilidade. O Partido Livre vai propor que o prazo de candidaturas ao ensino superior seja alargado. No encerramento do Congresso de Sintra, a reeleita porta-voz do partido, Isabel Mendes Lopes, criticou o que considera ser o caos na classificação dos exames do ensino secundário.
15: Nós vamos chamar o ministro ao Parlamento e vamos também propor que o prazo para candidaturas ao ensino superior seja alargado para permitir que os estudantes não sejam prejudicados por este absoluto caos que o ministro fez nos exames.
14: Já o Partido Socialista volta a exigir explicações ao Primeiro-Ministro sobre os exames nacionais. O secretário-geral do partido, José Luís Carneiro, pede a Luís Montenegro que esclareça o que está a ser feito.
16: Primeiro há que resolver os graves problemas que se instalaram no processo de classificação dos alunos. Há que solucionar, há que resolver esses problemas. Em segundo lugar, do meu ponto de vista, o Primeiro-Ministro já devia, não o fez, deve fazê-lo, mesmo antes do debate do Estado-Nação. O Primeiro-Ministro tem o dever de vir ao país a explicar o que é que está a ser feito para solucionar os graves problemas que se colocaram sobre a classificação dos alunos. Terceiro, o Governo tem o dever, a começar pelo Primeiro-Ministro, de garantir confiabilidade.
14: Secretário-Geral do PS, à margem do Congresso Federativo da Área Urbana de Lisboa. O Presidente Regional da Madeira exige ao Governo Central que resolva os problemas com o subsídio de mobilidade. O apoio sofreu alterações. Na festa do Chão da Lagoa, na Madeira, Miguel Albuquerque realça que os problemas continuam.
17: A República tem que resolver o problema da mobilidade. Arranjar uma cangalha de uma plataforma que não funciona, está a prejudicar os madeirenses. Mude a cangalha, resolvam esta conversa, porque os madeirenses têm que viajar dentro do país, é para ser acessíveis e sem maçadas.
14: O líder do PSD Madeira voltou a defender uma revisão da Constituição para dar mais poderes às regiões autónomas. O INEM vai averiguar porque é que foram acionados os bombeiros de Guimarães e não os locais para prestar socorro a um homem que entrou em paragem cardiorrespiratória na Vila das Taipas e que acabou por morrer no local. Os bombeiros voluntários das Taipas demorariam entre 3 a 5 minutos a chegar à vítima, enquanto que os bombeiros de Guimarães levariam perto de 14 minutos. O Instituto Nacional de Emergência Médica diz à Lusa que irá investigar o que aconteceu. Cerca de 300 pessoas foram evacuadas de um bairro no norte de Paris ontem à noite após ter sido encontrado um veículo suspeito estacionado perto de uma sinagoga com uma arma de guerra no interior. De acordo com o ministro francês do interior, foi aberta uma investigação. Desconhecem-se para já as causas e ainda não foram identificados quaisquer suspeitos. Estas e outras notícias estão em rr.pt. Eu sou a Filipa Ribeiro.
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13: Boa tarde, tenham um ótimo fim de semana com a Renascença. Eu sou o Paulo Soares. Esta hora inteira com a sua música arranca ao som de Bruno Mars e este Risk It All. Às 4h20, não perca mais um episódio do meu Walkman, edição de fim de semana, com a música que revelou Sophie Alice Baxter, e já lá vão 26 anos. Entretanto, há um episódio do 48K sobre mosquitos para ouvir já a seguir.

0: É o último episódio do 48K antes do verão e é sobre mosquitos, essa autêntica praga que nos assola sempre nesta altura do ano.
1: É uma solução comercializada por uma empresa francesa e já está disponível em Portugal. Chama-se Quista e o truque é que reproduz a respiração humana. Eu explico melhor. Em vez de usar inseticidas e similares, o aparelho liberta uma quantidade controlada de dióxido de carbono, semelhante ao que os seres humanos deitam cá para fora quando expiram, combinado com outros componentes, simulando uma presença humana. Essa simulação atrai os mosquitos que se aproximam do aparelho e depois são capturados. A empresa assegura que o mecanismo consegue atrair mosquitos num raio de até 60 metros. Esta solução já está a ser usada, sobretudo em formatos para negócios, hotéis, parques de campismo, campos de golfe, isto já em vários países. A novidade é que este ano foi lançada uma versão XS para ser usada, por exemplo, em casas particulares. Agora, chega a parte menos agradável. Esta solução doméstica custa quase 600 euros e é preciso ter em conta que o sistema tem consumíveis, como, por exemplo, a substância que recria a respiração e presença humana. E esta substância tem de ser renovada de tempos a tempos.
0: Agora o 48K vai de férias e volta lá para o final de setembro, não se preocupe. Entretanto, pode recordar todos os episódios do último ano ou dos últimos anos. Está tudo disponível no site e na aplicação da Renascença, também na aplicação Popcasts ou em qualquer plataforma de streaming. 48K, um trabalho da jornalista Cristina Nascimento, sonorização de João Campelo.

0: É a música que revelou Sophie Ellis Baxter no Reino Unido e toca já a seguir em mais um episódio do meu Walkman, edição de fim de semana.
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0: Verão do ano 2000. Depois da separação das Spice Girls, estava para sair a primeira música da Posh Spice, hoje em dia mais conhecida como Victoria Beckham. E tinha tudo para chegar a número 1 na semana de estreia, que é coisa a que os britânicos dão alguma importância. Na mesma semana aparece também uma música de um DJ italiano meio desconhecido, Cristiano Spiller, embora já tivesse alguma experiência a tocar em festas house um pouco por toda a Europa. E com uma voz mais anónima ainda, a não ser para quem era fã da cena indie inglesa, Sophie Ellis Baxter. A dupla ganha a batalha, vende mais 20 mil discos que Victoria Beckham e está lançada uma das vozes mais reconhecidas do Reino Unido dos últimos 30 anos. E este Groove Jet nem sequer tem uma fórmula secreta. É uma batida tipicamente house dos anos 90 e a voz de Sophie Ellis Baxter acompanha o groove da maneira perfeita. E o refrão é só uma das melhores perguntas retóricas de todos os tempos.
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Já aqui há umas semanas lhe trouxe isto, um americano que se deu ao trabalho de gravar milhares de concertos desde os anos 80 e que agora começou a disponibilizá-los na internet. E na altura em que falámos no assunto, eu abri a página e não voltei a fechar. Tenho andado a ouvir coisas brilhantes todos os dias e com boa qualidade de som ainda por cima. E volto ao assunto. Porquê? Porque parece que todas as semanas ele mete lá coisas novas para ouvirmos. As últimas novidades incluem dois concertos dos Nirvana, um dos Cure e outro dos R.E.M. Agora só lhe falta dar o site, não é? archive.org/AdamJacobs. E Adam com dois A's no início, ok? archive.org/AdamJacobs.

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quer que lhe falte nada ao som da sua rádio. Já a seguir, notícias à hora certa, edição das 5, com as mais importantes deste fim de semana. Logo depois, a sua música com o Paulo Fragoso. Eu sou o Paulo Soares. Fique bem, fique com a Renascença.

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11: Boa tarde, são 5 horas, 4 horas nos Açores. Notícias em destaque, boa tarde.
12: Olá, boa tarde. A Almada anuncia entrada em funcionamento de novo furo para a captação de água. FIFA admite alargar o Mundial de Clubes a 64 países em 2030. Para ajudar a resolver as falhas dos últimos dias em Almada, entrou em funcionamento o novo furo de captação de água. A utilização da nova infraestrutura estava prevista para o final deste mês, mas foi antecipada e vai reforçar a resposta aos constrangimentos registados nos últimos dias. Em comunicado, os serviços municipalizados de água e saneamento explicam que o novo furo aumenta a capacidade de produção do sistema em mais 60 metros cúbicos por hora. Em curso, continuam outras intervenções para aumentar a rede de abastecimento de água do Conselho. O líder do PSD Madeira pede ao PSD, no poder em Lisboa, mais autonomia. Miguel Albuquerque defende a revisão da Constituição para dar mais poder às regiões autónomas.
13: E a luta continua porque o PSD não é um partido que está para aqui para fazer frete, seja quem for. Nós estamos aqui que é para defender a Madeira em todas as circunstâncias. E nós sabemos... que a autonomia precisa de mais desenvolvimento. Nós precisamos de mais poderes na Madeira. Nós precisamos de ter mais capacidade e mais instrumentos para assegurar o nosso desenvolvimento.
12: Na festa do Chão da Lagoa, Miguel Albuquerque voltou ainda a exigir uma revisão da Lei das Finanças Regionais. O LIVRE vai propor que o prazo de candidaturas ao ensino superior seja alargado. No encerramento do Congresso de Sintra, a reeleita porta-voz do partido, Isabel Mendes Lopes, criticou o que considera ser o caos na classificação dos exames nacionais.
14: Nós vamos chamar o ministro ao Parlamento e vamos também propor que o prazo para candidaturas ao ensino superior seja alargado para permitir que os estudantes não sejam prejudicados por este absoluto caos que o ministro fez nos exames.
12: No encerramento do Congresso Livre, que elegeu a liderança bicéfala de Isabel Mendes Lopes e Jorge Pinto, o novo co-porta-voz, anunciou ainda que vai apresentar um pacote de medidas para uma vida plena que inclui uma rede de creches e de lares públicos ou a erradicação da pobreza. O Partido Socialista voltou a exigir explicações ao Primeiro-Ministro sobre os exames nacionais. Este domingo, o secretário-geral do Partido, José Luís Carneiro, voltou a insistir com Luís Montenegro para que esclareça o que está a ser feito. O INEM vai averiguar porque é que foram acionados os bombeiros de Guimarães e não os locais para prestar socorro a um homem que entrou em paragem cardiorrespiratória na Vila das Taipas e que acabou por morrer no local. Os bombeiros voluntários das Taipas demorariam entre 3 e 5 minutos a chegar à vítima, enquanto que os bombeiros de Guimarães levariam perto de 14 minutos. O Instituto Nacional de Emergência Médica diz à Lusa que vai investigar o que aconteceu. O presidente da FIFA confirma que vai ser analisada a possibilidade de alargar o Mundial a 64 seleções já na edição de 2030. Numa entrevista, Infantino defende que o torneio é para o mundo inteiro e não apenas para a Europa e a América do Sul. O atual Mundial estreou a versão com 48 seleções. Nos últimos anos tinham sido 32. De recordar que o Mundial 2030 vai ser organizado maioritariamente por Portugal, Espanha e Marrocos. Eu sou a Filipa Ribeiro. 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
2: Muito boa tarde, eu sou o Paulo Fragoso, muito obrigado por estar desse lado com a Renascença. A partir de agora, conte comigo para o que der e vier. E olha que vem aí muita coisa boa. Obrigado por estar desse lado, espero que esteja a ter um grande domingo.

Renascença, sempre com a música dos portugueses. Bom exemplo aqui com Tiago Bittencourt. É fantástica, nem tudo é mágoa. Daqui a pouco prepare-se para o momento karaoke, logo depois da Ray, Where Is My Husband?

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É a história de um casal que vive um casamento assim desgastado pelo tempo e pela rotina, enquanto os vizinhos do andar de cima, pelo contrário, parecem desfrutar assim de uma relação bem vibrante em todos os sentidos, hein? Além da alta performance sexual, o volume também é alto e não deixa o casal de baixo nem a sua filha dormirem em paz. Então surge assim um convite aparentemente inofensivo. 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

Renascença com Paulo Fragoso, boa tarde, bom domingo. E será só a mim que acontece quando ouço o Sunday Bloody Sunday dos U2 lembrar-me daquela introdução que o Bono faz quando vai cantar a música incluída no álbum Under a Blood Red Sky? Lembra-se? There's been a lot of talk about this next song. Maybe too much talk. This song is not a rebel song. This song is Sunday Bloody Sunday.

Bom saber que há quem esteja a aproveitar um domingo para uma sesta. Acabou de acordar, tal como cantou agora mesmo Paulo Gonçalves, até parece que foi de propósito. Acabou de acordar de uma sesta a Eva Maria. E ligou-se à Renascença, pois claro, Eva. Espero que a sesta tenha sido boa, proveitosa, não é? Ah, maravilha, quem me dera. Trago-lhe agora Brian Ferry.

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7: Boa tarde, são 6 horas, 5 horas nos Açores. Notícias em destaque a esta hora. Boa tarde.
8: Boa tarde, pode ajudar, mas não será suficiente o novo furo de captação de água que entrou em funcionamento em Almada. No Porto já foram ordenados mais 4 novos sacerdotes. Ouvida há pouco pela Renascença, a Presidente da Câmara de Almada explica que o novo furo de captação de água que entrou em funcionamento no concelho não será suficiente para resolver as falhas de água registadas no município. Inês Medeiros explica que são necessárias mais formas de conseguir captar a água para o concelho e explica à Renascença que neste momento se irão manter as restrições durante o período noturno em algumas regiões do concelho. Esta nova infraestrutura que entrou em vigor estava prevista para o final do mês, mas a entrada em funcionamento foi antecipada e vem reforçar a resposta aos constrangimentos registados na última semana. Já esta tarde, em comunicado, os serviços municipalizados de água e saneamento de Almada explicaram que este novo furo aumenta a capacidade de produção do sistema. Em curso, continuam outras intervenções para aumentar a rede de abastecimento de água do concelho. No Porto foi dia de festa e de colheita na diocese. Foi assim que Dom Manuel Linda se dirigiu aos 4 novos sacerdotes ordenados. Para o Bispo do Porto é um dia de festa porque estes 4 homens quiseram seguir a fé.
9: Livres exercem a sua liberdade ao disponibilizarem a sua vida para a edificação do reino de Deus e para se tornarem servidores dos irmãos. Festa porque o presbitério de Diocesano sente que não está só e gente nova quer pertencer a ele porque se encantou com a fé, a capacidade de servir e a abnegação daqueles que já o formaram.
8: Dom Manuel Linda, na homilia de ordenação de 4 novos sacerdotes da Igreja Católica, a sé do Porto foi pequena para os muitos que quiseram assistir à cerimónia, que contou também com a presença do cardeal Dom Américo Aguiar. O líder do PSD Madeira pede ao PSD no poder em Lisboa mais autonomia. Miguel Albuquerque defende a revisão da Constituição para dar autonomia às regiões autónomas.
10: E a luta continua! Porque o PSD não é um partido que está para aqui para fazer frete, seja quem for. Nós estamos aqui que é para defender a Madeira em todas as circunstâncias. E nós sabemos que a autonomia precisa de mais desenvolvimento. Nós precisamos de mais poderes na Madeira. Nós precisamos de ter mais capacidade e mais instrumentos para assegurar o nosso desenvolvimento.
8: Na festa do Chão da Lagoa, Miguel Albuquerque voltou ainda a exigir uma revisão da Lei das Finanças Regionais. O LIVRE vai propor que o prazo de candidaturas ao ensino superior seja alargado no encerramento do Congresso de Sintra. A reeleita porta-voz do partido, Isabel Mendes Lopes, criticou o que considera ser o caos na classificação dos exames nacionais do secundário.
11: Nós vamos chamar o ministro ao Parlamento e vamos também propor que o prazo para candidaturas ao ensino superior seja alargado para permitir que os estudantes não sejam prejudicados por este absoluto caos que o ministro fez nos exames.
8: No encerramento do Congresso do LIVRE, que elegeu a liderança bicéfala de Isabel Mendes Lopes e de Jorge Pinto, o novo co-porta-voz, anunciou ainda que o LIVRE vai avançar com um pacote de medidas para uma vida plena, que inclui uma rede de creches e de lares públicos. Já o PS voltou a insistir e exigir explicações ao Primeiro-Ministro sobre os exames nacionais. O secretário-geral do partido, José Luís Carneiro, pediu a Luís Montenegro que esclareça o que está a ser feito.
12: Primeiro há que resolver os graves problemas que se instalaram no processo de classificação dos alunos. Há que solucionar, há que resolver esses problemas. Em segundo lugar, do meu ponto de vista, o Primeiro-Ministro já devia, não o fez, deve fazê-lo, mesmo antes do debate do Estado da Nação. O Primeiro-Ministro tem o dever de vir ao país a explicar o que é que está a ser feito para solucionar os graves problemas que se colocaram sobre a classificação dos alunos. Terceiro, o Governo tem o dever, a começar pelo Primeiro-Ministro, de garantir confiabilidade.
8: O secretário-geral do PS, este domingo, à margem do Congresso Federativo da Área Urbana de Lisboa, voltou a criticar o processo de correção dos exames nacionais. O presidente da FIFA confirma que vai analisar a possibilidade de alargar o Mundial a 64 seleções a partir de 2030. Numa entrevista, Infantino defende que o torneio é para o mundo inteiro, não apenas para a Europa e a América do Sul. O atual Mundial estreou a versão com 48 seleções. Entre 98 e 2022 foram 32. De recordar que o Mundial 2030 será organizado por Portugal, Espanha e Marrocos. Eu sou a Filipa Ribeiro. Todas as notícias estão em rr.pt.
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7: É comigo, a tarde de domingo. Obrigado por estar desse lado, obrigado pela companhia. Eu sou o Paulo Fragoso. Aí pelas dunas, vai com o GNR depois de David Guetta e Teddy Swims.

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0: Obrigado pela companhia, obrigado por estar a passar o seu domingo com a Renascença. Eu sou o Paulo Fragoso, daqui a pouco, a fantástica Maru.
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Uma ótima tarde de domingo, um bom regresso a casa, se for já o seu caso, depois de um belo passeio em família, ou quem sabe de mais um fantástico dia de praia. Mas sempre com a Renascença. Espero que tenha dado um mergulho por mim.

Então vamos lá saber, já ligou hoje o 761-10-10-10? Para quê? Para ganhar um dinheirão, pois claro. Ou não me vai dizer que 23.532 € não é um dinheirão? E é o que está à sua espera quarta-feira, 9:15 da manhã. Já sabe, o seu telefone toca. Atenda, por favor, esta semana ninguém atendeu. Ai, ai, ai, ai. Atenda e diga que dentro da mala estão 23.532 €. 761-10-10-10, gasta um euro mais IVA.

Quem é que já está aí a preparar a semana especial em matéria de marmitas? Pois a Susana Ramalho em Peniche. Susana, obrigado pela mensagem no WhatsApp da sua Renascença. Espero estar a ser inspiração para essas marmitas saírem impecáveis para a semana que se avizinha, é? Uma semana intensa de trabalho, não é? Pois com a Renascença tudo fica mais fácil. Cá está o grande Fernando Daniel, que tanto gosta. Sei que

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4: Boa tarde, são 7 horas, 6 horas nos Açores. Notícias em destaque a esta hora. Boa tarde.
5: Boa tarde. O novo furo de captação de água em Almada é uma ajuda, mas não substitui ainda os cortes necessários no abastecimento, diz a autarca. Os Estados Unidos voltam a atacar o Irão. Há registro de pelo menos um morto e dois feridos. Pode ajudar a resolver parte dos problemas, mas ainda não será suficiente. O novo furo de captação de água que entrou em funcionamento em Almada, ouvida pela Renascença, a presidente da Câmara Municipal, Inês Medeiros, sublinha que o novo furo é apenas um reforço.
6: É evidente que o novo furo ter começado já em funcionamento em conjunto com aquele que já estava a funcionar vem dar uma ajuda significativa. Mas importa também dizer que as medidas que foram tomadas no âmbito da situação de alerta também já estão a surtir o seu efeito.
5: Inês Medeiros realça que é importante não haver já grande entusiasmo e sublinha que os cortes de água noturnos vão continuar no município.
6: É muito importante não haver já grandes entusiasmos. Temos que manter ainda as medidas tal como o temos feito, com cortes programados para que as pessoas saibam exatamente quando é que vão acontecer, até conseguirmos ter o tal nível nos nossos reservatórios que nos permite, por um lado, gerir eficazmente a rede e também não pôr em causa a estrutura.
5: A Presidente da Câmara de Almada, ouvida pela jornalista Filipa Ribeiro, este domingo entrou em funcionamento um novo furo de captação de água no concelho. Em curso continuam outras intervenções para aumentar a rede de abastecimento. Aumenta a tensão no Médio Oriente. Os Estados Unidos voltam a lançar hoje ataques contra o Irão. Os alvos terão sido vários navios no Estreito de Hormuz e também localidades no litoral iraniano. Segundo as agências internacionais, já a agência estatal iraniana IRNA, confirma o registro de uma vítima mortal e dois feridos no sul do país. Foram ouvidas explosões em várias cidades do Irão. As últimas horas foram também marcadas por versões contraditórias dos Estados Unidos e do Irão. Donald Trump diz que o Estreito de Hormuz está aberto à navegação comercial, mas Teherão Grande que está encerrado. Entretanto, António Guterres pede a Estados Unidos e Irão que retomem urgentemente as negociações. O secretário-geral das Nações Unidas diz estar profundamente preocupado com a recente escalada de tensões no Médio Oriente. O líder do PSD Madeira pede ao PSD no poder em Lisboa mais autonomia. Miguel Albuquerque defende a revisão da Constituição para dar mais poder à região autónoma da Madeira.
7: E a luta continua porque o PSD não é um partido que está para aqui para fazer frete, seja quem for. Nós estamos aqui que é para defender a Madeira em todas as circunstâncias. E nós sabemos que a autonomia precisa de mais desenvolvimento. Nós precisamos de mais poderes na Madeira. Nós precisamos de ter mais capacidade e mais instrumentos para assegurar o nosso desenvolvimento.
5: Declarações de Miguel Albuquerque na tradicional festa do Chão da Lagoa, no Funchal, onde voltou a exigir uma revisão da Lei das Finanças Regionais.
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4: E sempre consigo, 24 sobre 24, 7 dias por semana, 30 dias por mês. 365 por ano, estamos cá sempre consigo. Essa é que é a grande verdade. Eu sou o Paulo Fragoso, também consigo ao domingo.

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E sabe qual é o número 1 no top nacional de singles no nosso país? É o tema que é a canção oficial do Mundial de Futebol FIFA 2026. Chama-se Dai Dai, o hino oficial que é também de apoio ao Fundo Global de Educação Cidadão da FIFA, que tem o objetivo de angariar 100 milhões de dólares até ao final do Mundial 2026. Isto para proporcionar acesso a uma educação de qualidade, bem como desporto, para crianças de todo o mundo. Dai Dai junta Shakira e Burna Boy, que ainda prometem show na final do

0: Ver o pôr do sol é sempre um daqueles momentos inesquecíveis do dia. Aproveite, leva a sua cara a metade, vá para um momento romântico. Ou então a família, para se inspirar para a semana que aí vem. Hoje o pôr do sol é às 9h05. Daqui a pouco, na Renascença, Ella Langley.
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regressar a casa depois de um fantástico domingo. Ainda bem que inclui a Renascença aí no seu regresso. Obrigado pela companhia. Eu sou o Paulo Fragoso. Boa tarde. We were good.

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Esta, digamos que foi já para dar um mote para o serão que se aproxima, que se espera calmo e tranquilo, com a Renascença no seu ouvido. Muito obrigado por isso. Bom resto de domingo. Eu sou o Paulo Fragoso, agora com a Zara Larsson.

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8: São 8 horas, 7 horas nos Açores. Notícias em destaque a esta hora.
9: As forças norte-americanas e iranianas trocam ataques intensos com mísseis e drones. Novo furo de água em Almada é uma ajuda significativa, diz a autarca, mas os cortes no abastecimento vão ainda continuar. É o mais recente de um ciclo de ataques e contra-ataques entre forças norte-americanas e iranianas. Têm sido ataques intensos com mísseis e drones nas últimas horas. Os alvos dos Estados Unidos são navios no Estreito de Hormuz e também localidades no litoral iraniano. Tiveram retalia contra instalações norte-americanas em vários países do Golfo. Os ataques norte-americanos fizeram já uma vítima mortal e 2 feridos este domingo no sul do Irão. É uma informação confirmada pela imprensa estatal iraniana. E numa escalada em termos de alcance, os ataques iranianos estendem-se também ao Qatar, um mediador nas negociações de cessar fogo, o país que adianta que as suas defesas aéreas tinham interceptado mísseis provenientes do Irão. Estendem-se também os ataques iranianos ao Kuwait, que anuncia este domingo que 3 postos fronteiriços e uma plataforma petrolífera foram atacados durante uma nova troca de ataques aéreos entre Irão e Estados Unidos, resultando num ferido e em danos materiais. O retomar da violência lança mais dúvidas sobre o futuro de um acordo provisório entre Estados Unidos e Irão, assinado no mês passado e que visava reabrir o Estreito de Hormuz e pôr fim ao conflito. Lembrar que, na semana passada, Donald Trump afirmou que considera o cessar-fogo terminado, embora tenha deixado a porta aberta a novas negociações. A autarca de Almada admite que o novo furo de captação de água subterrânea, que entrou em funcionamento no concelho, vai dar uma ajuda significativa, mas Inês de Medeiros alerta que os cortes programados vão continuar. Em declarações à Renascença, a autarca sublinha que o novo furo é apenas um reforço.
10: É evidente que o novo furo ter começado já em funcionamento em conjunto com aquele que já estava a funcionar vai dar uma ajuda significativa. Mas importa também dizer que as medidas que foram tomadas no âmbito da situação de alerta também já estão a surtir o seu efeito.
9: Inês de Medeiros realça que é importante não haver já grande entusiasmo e sublinha que os cortes de água noturnos vão continuar no município.
10: É muito importante não haver já grandes entusiasmos. Temos que manter ainda as medidas tal como o temos feito, com cortes programados para que as pessoas saibam exatamente quando é que vão acontecer, até conseguirmos ter o tal nível nos nossos reservatórios observatórios que nos permite, por um lado, gerir eficazmente a rede e também não pôr em causa a estrutura.
9: A autarca de Sintra, aliás, a autarca de Almada, ouvida pela jornalista Filipa Ribeiro, este domingo entrou em funcionamento um novo furo de captação de água naquele concelho. O LIVRE vai propor que o prazo de candidaturas ao ensino superior seja alargado. No encerramento do Congresso, em Sintra, a reeleita porta-voz do partido, Isabel Mendes Lopes, criticou ainda o que considerou ser o caos na classificação dos exames nacionais do ensino secundário.
11: Nós vamos chamar o ministro ao Parlamento e vamos também propor que o prazo para candidaturas ao ensino superior seja alargado para permitir que os estudantes não sejam prejudicados por este absoluto caos que o ministro fez nos exames.
9: No encerramento do Congresso do LIVRE, o partido anunciou também que vai avançar com um pacote de medidas que inclui uma rede de creches e de lares públicos e também com contributos para a erradicação da pobreza no país.
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8: Não sei se já a preparar aí a semana, quer seja de trabalho ou de férias, não é? Se for a segunda hipótese, melhor ainda, não é? Aproveite, seja qual for o seu caso, sempre com a Renascença. Um bom início de serão com a sua rádio. Daqui a pouco vou dizer porque é que a Figueira da Foz vai estar em festa no próximo final de semana.

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A Renascença vai lá estar com uma emissão especial, muito especial, a partir das 7, para ver e cantar e aplaudir com Sting. Se já não tem papelinho mágico, pode ser que ainda haja alguma surpresa. E logo no dia seguinte, imagino que ela vai estar. Este rapaz, Luís Capaldi.

0: Bela viagem no tempo, hein? Aí no seu regresso a casa, depois de um fantástico domingo, com o Zuet, Wet, Wet, na Renascença, Love is All Around. Já lhe vou trazer o São Pedro, Coldplay, também Pedro, a Brunhosa. Eu sou o Paulo Fragoso.
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0: Eu gosto daquelas músicas que dão aso a grandes momentos karaoke. E agora, se calhar, e no seu regresso a casa, ou quem sabe já depois de jantar. Esta é uma delas, não é? Vamos lá? Todos juntos com o Rui Veloso? Bora lá!
1: Não.

Será que o apanhei aí a degustar o seu jantar? Maravilha, aproveite, bom apetite. Obrigado por estar com a Renascença, a acompanhar, a dar-lhe a banda sonora desse seu jantar e por me sentar à sua mesa também, mesmo que eu não coma, não vou comer, só faço companhia. Eu sou Paulo Fragoso. Mas depois, atenção, depois de jantar, quando sentar no seu sofazinho, já a pensar na semana que vai ter pela frente, liga o 761-10-10-10. Vai ter assim mais tempo, vai ter mais tranquilidade ao serão para ligar o 761-10-10-10. 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
1: Boa noite, são 9 horas, 8 horas nos Açores. Notícias em destaque na Renascença.
2: Os técnicos de emergência médica dizem que o caso da morte de um homem nas Taipas revela a falência do modelo do INEM. Dados das autoridades venezuelanas apontam para perto de 4.500 mortos nos sismos da Venezuela. A Associação Nacional dos Técnicos de Emergência Médica considerou este domingo que o caso do homem que morreu nas Taipas após o envio de meios de Guimarães, apesar da disponibilidade da corporação local, revela a falência do atual modelo de assistência. A reação surge depois do INEM ter anunciado que vai averiguar por que razão foram enviados os bombeiros voluntários de Guimarães para socorrer na Vila das Taipas um homem de 48 anos em paragem cardiorrespiratória que acabou por morrer no local. Paulo Passo, da ANTEM, diz que o episódio representa mais um sinal preocupante do estado do Sistema Integrado de Emergência Médica e da capacidade do INEM para coordenar e regular a resposta pré-hospitalar.
3: Se realmente verificar que existem meios disponíveis mais perto da ocorrência e são despachados meios um pouco mais afastados, isto desde logo demonstra aquilo que nós temos vindo a alertar há já imenso tempo, há cerca de 2-3 anos, é que os sistemas utilizados pelos COSU que ajudam na tomada de decisão a este tipo de situações estão desatualizados há imenso tempo, há imensos anos que estão desatualizados e que não servem o propósito e, aliás, todos os dias colocam centenas e centenas de vidas em risco. Que se aposte de uma vez por todas num modelo de serviços médicos de emergência com reconhecimento internacional.
2: Declarações de Paulo Passo, da ANTEM, a Associação Nacional dos Técnicos de Emergência Médica. Pode vir a ajudar a resolver parte dos problemas, mas não será suficiente. O novo furo de captação de água que entrou em funcionamento em Almada, a autarca Inês de Medeiros sublinha que o novo furo é apenas um reforço, realça que é importante não haver já grande entusiasmo, sublinha que os cortes de água noturnos vão continuar.
4: É muito importante não haver já grandes entusiasmos, temos que manter ainda as medidas tal como o temos feito, com cortes programados para que as pessoas saibam exatamente quando é que vão acontecer, até conseguirmos ter o tal nível nos nossos reservatórios que nos permite, por um lado, gerir eficazmente a rede e também não pôr em causa a estrutura.
2: A autarca de Almada, Inês de Medeiros, ouvida pela jornalista Filipa Ribeiro, este domingo entrou em funcionamento o novo furo de captação de água no concelho. Perto de 4.500 mortos e mais de 16.700 feridos, dados atualizados dos dois sismos que atingiram a Venezuela pelo presidente da Assembleia Nacional, na rede social Telegram, Jorge Rodrigues, indica ainda que mais de 6.400 pessoas foram resgatadas. Portugal envia amanhã 8 toneladas de medicamentos para a Venezuela, que vão ser entregues ao Ministério da Saúde venezuelano. O voo da TAP está marcado para as 10 da manhã. Aumenta a tensão no Médio Oriente. Os Estados Unidos lançaram uma ofensiva contra mais de uma centena de alvos estratégicos do Irão. Em resposta, Teherão ataca instalações norte-americanas em vários países do Golfo. O Irão diz que encerrou o Estreito de Hormuz, mas o presidente norte-americano Donald Trump insiste que está aberto ao tráfego comercial. Ao mesmo tempo, António Guterres já veio pedir a Estados Unidos e Irão que retomem urgentemente as negociações. Um incêndio que consumiu um bar em Bangkok, na Tailândia, matou pelo menos 27 pessoas na madrugada desta segunda-feira. A informação está a ser avançada pela Associated Press, que cita as autoridades tailandesas. As causas estão ainda a ser investigadas. Lembrar que a partir das 9h30, a Renascença transmite em direto a peregrinação aniversária de julho, a partir de Fátima, vai ser presidida por Dom Pedro Fernandes, bispo de Porto Alegre e Castelo Branco.
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1: E assim o sol já se vai pondo, sempre com a banda sonora ideal para o efeito. Ai, que momento, não é? Estou a falar da banda sonora dada pela sua Renascença, sempre, nunca igual, a sua rádio. Cada vez mais a sua rádio. Isto é de veras importante, são cada vez mais os que se juntam à Renascença. Muito e muito obrigado a si por estar desse lado. Eu sou Paulo Fragoso.

0: Um belo serão em perspectiva, sempre com a Renascença, pois claro, a dar-lhe a banda sonora, vem aí Luís Capaldi e Irina Barros.
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Muito e muito obrigado por ter passado este seu domingo aqui comigo na Renascença. Eu sou o Paulo Fragoso. Daqui a pouco, ligação a Fátima, vamos assinalar o primeiro dia da peregrinação internacional, aniversário ao Santuário de Fátima, que evoca a terceira aparição. Bom resto de domingo, boa semana com a Renascença.

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1: Boa noite do Santuário de Fátima, o Padre Jorge Duarte e José Luís Moreira saúdam todos os ouvintes da Renascença. Iniciamos aqui a transmissão direta e integral das principais celebrações da peregrinação internacional aniversária de 13 de julho. Esta noite, uma agradável noite de verão, vamos transmitir a bênção solene das velas e a recitação do Rosário a partir da Capelinha das Aparições, depois a procissão de velas e a terminar a celebração da Palavra. Esta peregrinação de julho é presidida por Dom Pedro Alexandre Fernandes, Bispo de Porto Alegre, Castelo Branco. Rezem o terço todos os dias. Foi um pedido insistente de Nossa Senhora, dirigido aos três pastorinhos, neste local da Cova da Iria. Em comunhão com os peregrinos aqui presentes, e a partir da Capelinha das Aparições, vamos iniciar esta celebração da vigília noturna da peregrinação com o rito do acendimento das velas e depois a recitação do Rosário.

Deus disse: faça-se a luz. E a luz foi feita. Deus viu que a luz era boa e separou a luz das trevas. Os tempos bíblicos começam com a criação da luz, símbolo de Deus, símbolo da vida. No fim dos tempos, Deus fez-se um de nós e, na pessoa do seu Filho unigênito, uma luz brilhou nas trevas. Disse ele aos seus discípulos: eu sou a luz do mundo. Quem me segue não andará nas trevas, mas terá a luz da vida. Do Círio Pascal, que introduz os crentes na vida nova de Cristo ressuscitado, todos os batizados recebem a luz da fé, que os guia pelos caminhos tortuosos e muitas vezes obscuros da vida. Fátima é uma experiência de Deus, uma experiência de luz, como nos dizem os pastorinhos ao descrever as aparições. Por isso, também nós vamos acender as nossas velas a partir do Círio Pascal. Ao recebê-la e partilhá-la com quem está junto a nós, tornamo-nos testemunhas da luz de Deus, como Cristo nos convida. Vós sois a luz do mundo. Não se pode esconder uma cidade situada sobre um monte, nem se acende a candeia para a colocar debaixo do alqueire, mas sim em cima do candelabro. E assim alumia todos os que estão em casa. Assim brilha a vossa luz diante dos homens, de modo que, vendo as vossas boas obras, glorifiquem o vosso Pai que está nos céus.

0: Oremos. Senhor, que sois o Criador da luz e em Jesus Cristo nos destes a graça de vencer as trevas do pecado, dignai-vos abençoar estas velas que acendemos em vosso louvor e por intercessão da Virgem Santa Maria, que aqui se manifestou revestida da vossa luz, fazei que perseveremos na fé, até que um dia possamos encontrar-vos com todos os santos no reino dos céus. Por Cristo, nosso Senhor.
1: Amém.

De velas acesas, vamos agora rezar o Rosário, como nos pediu Nossa Senhora. Rezai, rezai o terço todos os dias, pela paz no mundo, pelo Santo Padre e pela conversão dos pecadores. Poucas coisas definem melhor a espiritualidade deste santuário do que a meditação dos principais mistérios da salvação durante a recitação do Rosário. Sim, Jesus Cristo é o nosso único Salvador e ninguém como aquela que Deus escolheu para sua e nossa mãe para nos levar até Ele. Através de Maria, chegamos a Jesus Cristo, Messias Salvador. No primeiro mistério, meditamos a ressurreição de Jesus. Do Evangelho de São Lucas. No primeiro dia da semana, ao romper da alva, as mulheres foram ao sepulcro levando os perfumes que haviam preparado. Encontraram removida a pedra da porta do sepulcro e, entrando, não acharam o corpo do Senhor Jesus. Estando elas perplexas com o caso, apareceram-lhe dois homens em trajes resplandecentes. Como estivessem amedrontadas e voltassem o rosto para o chão, eles disseram-lhes: Por que buscais o vivente entre os mortos? Não está aqui. Ressuscitou. Lembrai-vos de como vos falou quando ainda estava na Galileia. É no primeiro dia da semana que Cristo ressuscita e inaugura a nova criação, por si libertada das amarras da morte e da tristeza. Se o relato da criação nos fala do primeiro dia, agora, terminado o sábado, Cristo ressurge vitorioso do túmulo e convida-nos a acompanhá-lo neste novo começo, neste dia de luz e de vida. Quantas vezes não precisamos de deixar para trás um passado opressor que nos amarra à descrença e à desilusão? Quantas vezes não precisamos de recomeçar? Quantas vezes não precisamos de respirar como da primeira vez? Quantas vezes não precisamos de um novo dia, de um novo domingo? Por intermédio de Nossa Senhora do Rosário de Fátima, peçamos a Deus a força interior para ressuscitarmos com Cristo no início de um novo dia. Pai nosso que estais nos céus, santificado seja o vosso nome. Venha a nós o vosso reino. Seja feita a vossa vontade, assim na terra como no céu.

Ave Maria, cheia de graça, o Senhor é convosco. Bendita sois vós entre as mulheres e bendito é o fruto do vosso ventre, Jesus. Ave Maria, cheia de graça, o Senhor é convosco. Bendita sois vós entre as mulheres e bendito é o fruto do vosso ventre, Jesus. Ave Maria, cheia de graça, o Senhor é convosco. Bendita sois vós entre as mulheres e bendito é o fruto do vosso ventre, Jesus. Ave Maria, cheia de graça, o Senhor é convosco. Bendita sois vós entre as mulheres e bendito é o fruto do vosso ventre, Jesus. Ave Maria, cheia de graça, o Senhor é convosco. Bendita sois vós entre as mulheres e bendito é o fruto do vosso ventre, Jesus. Ave Maria, cheia de graça, o Senhor é convosco. Bendita sois vós entre as mulheres e bendito é o fruto do vosso ventre, Jesus. Ave Maria, cheia de graça, o Senhor é convosco. Bendita sois vós entre as mulheres e bendito é o fruto do vosso ventre, Jesus. Ave Maria, cheia de graça, o Senhor é convosco. Bendita sois vós entre as mulheres e bendito é o fruto do vosso ventre, Jesus. Ave Maria, cheia de graça, o Senhor é convosco. Bendita sois vós entre as mulheres e bendito é o fruto do vosso ventre, Jesus. Ave Maria, cheia de graça, o Senhor é convosco. Bendita sois vós entre as mulheres e bendito é o fruto do vosso ventre, Jesus. Amém.

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Continuando a nossa vigília de oração nesta noite de 12 de julho, vamos agora iniciar a celebração da palavra. De facto, é da força vivificante da palavra de Deus que nascemos para a fé e para a santidade. Deus alimenta a nossa condição peregrina com a sua palavra e conduz-nos ao seu sagrado coração. Maria é o exemplo perfeito de quem acolhe de coração aberto a palavra, a ponto de se fazer sua escrava. Eis a serva do Senhor, faça-se em mim segundo a sua palavra. Nem sempre as entendia, mas todas guardava no seu coração imaculado. Assim, deixemo-nos guiar por ela e acompanhemos o seu andor desde a capelinha das aparições até o altar deste recinto de oração.

tal como foi referido pelo comentador do Santuário há pouco, iniciou-se a procissão de velas que partiu da Capelinha das Aparições, percorre todo o recinto em direção ao altar onde será celebrada a palavra, nesta noite da peregrinação de 13 de julho. Os peregrinos acompanham a imagem de Maria, porque acreditam que ela, com o seu coração materno, conhece as esperanças e sofrimentos dos seus filhos. E não só conhece, como também intercede por eles junto do coração do seu filho Jesus, para que manifeste a sua misericórdia a quantos dela mais necessitam. Por isso a procissão de velas é um símbolo do nosso caminhar como peregrinos da esperança ao encontro de Cristo e da plenitude das suas promessas. Com confiança na Mãe do Céu, nós levamos a Maria os nossos sonhos, as pessoas e as situações.

situações que trazemos no coração, as esperanças mais profundas que vivem dentro de nós. E as velas acesas simbolizam Cristo, a luz que vence as trevas, a luz que significa também a fé de cada batizado, chamado a deixar-se iluminar e a tornar-se, por sua vez, sinal luminoso no meio do mundo. Eu diria que uma vela acesa é um pequeno evangelho visível. O fogo que consome a cera lembra o amor que se gasta. A claridade aponta para a verdade que ilumina, e a chama tão frágil remete para a fragilidade do testemunho cristão no meio das contradições da história. Com o coro e nesta atitude de esperança e de confiança na Mãe do Céu, nós aclamamos a Mãe de Jesus e Nossa Mãe, a Rainha do Mundo. E com o coro cantávamos o Ave de Fátima. Agora vamos cantar com o coro Ave Mater Domini, quer dizer Ave Mãe do Senhor. É esta Mãe do Senhor que Jesus nos deu no Calvário. Maria manifestou-se neste lugar da cova da Iria, trazendo o conforto, a graça e a misericórdia de Deus para a humanidade, e em especial para os pobres, os doentes, os aflitos, as vítimas da guerra. Os pastorinhos acolheram os dons do céu e comunicaram-nos. Por isso também nós, nesta noite, com a nossa oração e a esperança no coração, viemos em peregrinação para rezarmos pela paz no nosso mundo, este mundo tão atribulado e apreensivo em relação ao futuro. Nesta noite de fé e de oração, deixemo-nos envolver pelo manto terno e materno da Senhora do Rosário, que nos cobre com a sua ternura e nos enche de esperança. E com o coro nós cantamos:

Inscreveram-se junto dos serviços do santuário para esta peregrinação aniversária os seguintes grupos de peregrinos: 3 de Portugal, 1 do Brasil, outro da Coreia do Sul, 2 da Costa do Marfim, 1 da Eslováquia, 7 de Espanha, 1 dos Estados Unidos, bem como da França, da Índia e da Irlanda, 11 de Itália, 1 de Malta, 10 da Polónia e 1 do Reino Unido. Maria é o caminho perfeito para chegarmos a Deus. Do seu sim a Deus, nasce a esperança da nossa salvação. O coração da Mãe leva-nos ao coração de Deus Pai. A luz que irradia da Senhora mais brilhante que o Sol permite que nos vejamos na luz que é Deus. Coloquemo-nos, pois, todos de pé e cantemos-lhe com fervor.

0: Muy estimados peregrinos de habla hispana, el Señor esté con vosotros. Cari pellegrini di lingua italiana, il Signore sia con voi. To our beloved English-speaking pilgrims,
1: e tal como é habitual aqui no Santuário de Fátima, as celebrações iniciam-se com esta simbologia de, em diversas línguas, os grupos peregrinos serem saudados para se sentirem em casa. É como que ser bem-vindos, é um abraço de fraternidade. E como há pouco também o comentador do Santuário dizia, estão aqui presentes 83 grupos de 18 países. Destes 18, os países mais representados nos grupos de peregrinos inscritos no santuário é a Espanha, com 960 peregrinos, a Polónia, com 900, e Portugal, com 600. Vamos, pois, agora participar na celebração da palavra.
2: Para que possamos também nós sentir a força transformadora que a presença de Deus tem nas nossas vidas, escutemos o relato desta aparição de julho através das memórias da irmã Lúcia.
3: Nas suas memórias, escreve a irmã Lúcia que no dia 13 de julho de 1917, já uma numerosa multidão acompanhava os pastorinhos. Quando Nossa Senhora apareceu, perguntou-lhe Lúcia: Vosso Messê que me quer? Nossa Senhora respondeu: Quero que venham aqui no dia 13 do mês que vem, que continuem a rezar o terço todos os dias, em honra de Nossa Senhora do Rosário, para obter a paz do mundo e o fim da guerra, porque só ela lhes poderá valer. Continuou Lúcia: Queria pedir-lhe para nos dizer quem é, para fazer um milagre com que todos acreditem que Vosso Messê nos aparece. Nossa Senhora retorquiu: Continuem a vir aqui todos os meses. Em outubro direi quem sou, o que quero e farei um milagre que todos hão de ver para acreditar. Sacrificai-vos pelos pecadores e dizei muitas vezes, e em especial quando fizerdes algum sacrifício. Ó Jesus, é por vosso amor, pela conversão dos pecadores e em reparação pelos pecados cometidos contra o Imaculado Coração de Maria. Relata a irmã Lúcia que, ao dizer estas últimas palavras, Nossa Senhora abriu as mãos, como nos dois meses anteriores. O reflexo da luz pareceu penetrar a terra, e os pastorinhos viram como que um grande mar de fogo. Mergulhados nesse fogo, os demónios e as almas, como se fossem brasas transparentes e negras ou bronzeadas, com forma humana, que flutuavam no incêndio, levadas pelas chamas que delas mesmas saíam. Assustados, os pastorinhos levantaram a vista para Nossa Senhora, que a explicou com bondade e tristeza: Vistes o inferno, para onde vão as almas dos pobres pecadores? Para as salvar, Deus quer estabelecer no mundo a devoção ao meu Imaculado Coração. Se fizerem o que eu vos disser, salvar-se-ão muitas almas e terão paz. A guerra vai acabar, mas se não deixarem de ofender a Deus, começará outra pior. Para a impedir, verei pedir a consagração da Rússia a meu Imaculado Coração e a comunhão reparadora nos primeiros sábados. Se atenderem a meus pedidos, a Rússia converter-se-á e terão paz. Senão, espalhará seus erros pelo mundo, promovendo guerras e perseguições à Igreja. Os bons serão martirizados. O Santo Padre terá muito que sofrer. Várias nações serão aniquiladas. Por fim, o meu Imaculado Coração triunfará. O Santo Padre consagrar-me-á à Rússia, que se converterá, e será concedido ao mundo algum tempo de paz. De seguida, os pastorinhos viram um bispo vestido de branco e vários outros bispos, sacerdotes, religiosos e religiosas subir uma escabrosa montanha, no cimo da qual estava uma grande cruz de troncos toscos, como se fora de sobreiro com a casca. O Santo Padre, antes de chegar aí, atravessou uma grande cidade meia em ruínas e meio trêmulo com andar vacilante, acabrunhado de dor e pena, e orando pelas almas dos cadáveres que encontrava pelo caminho. Chegado ao cimo do monte, prostrado de joelhos aos pés da grande cruz, foi morto por um grupo de soldados que lhe dispararam vários tiros e setas, e assim mesmo foram morrendo uns a seguir aos outros, os bispos, sacerdotes, religiosos e religiosas e várias pessoas seculares. Sob os dois braços da cruz estavam dois anjos, cada um com um regador de cristal na mão. Neles recolhiam o sangue dos mártires e com ele regavam as almas que se aproximavam de Deus. Depois desta visão, Nossa Senhora disse aos pastorinhos: quando rezardes o terço, dizei depois de cada mistério: ó meu Jesus, perdoai-nos, livrai-nos do fogo do inferno, levai as alminhas todas para o céu, principalmente aquelas que mais precisarem. Depois de um instante de silêncio, Lúcia perguntou: Vosso Messê não me quer mais nada? Não, respondeu Nossa Senhora, hoje não te quero mais nada. E como de costume, começou a elevar-se em direção ao nascente.

Caríssimas irmãs, caríssimos irmãos, nesta noite iluminada com a luz da nossa fé, deixemo-nos agora conduzir pelo coração imaculado de Maria, onde a palavra foi acolhida, fecundada e guardada, de modo a podermos entrar, como ela, no coração de Cristo, nossa vida e nossa paz.

Leitura do livro de Ben Sirá. Na minha juventude, antes de andar errante, busquei abertamente a sabedoria na minha oração. Pedia diante do santuário e procurá-la-ei até o fim da vida. Quando florescia como uva temporã, ela era a alegria do meu coração. Os meus pés andaram por caminho reto e segui na sua esteira desde a juventude. Mal lhe prestei ouvidos, logo a recebi. Encontrei para mim abundante instrução. Graças a elas, fiz grandes progressos. Darei glória àquele que me deu a sabedoria, porque eu decidi pô-la em prática. Procurei zelosamente o bem e não serei confundido. Dirigi para ela a minha alma e encontrei-a na pureza de vida. Com ela, desde o princípio, adquiri inteligência. Por isso, não serei abandonado. O meu coração comoveu-se ao encontrá-la e por isso a recebi como um bem precioso. Em recompensa, o Senhor me deu a língua e com ela o glorificarei. Palavra do Senhor.

Acolhemos agora o Evangelho que vai ser proclamado em português, espanhol, italiano e polaco. Para melhor o podermos escutar, vamos colocar-nos de pé.

Naquele tempo, enquanto Jesus estava a falar à multidão, chegaram sua mãe e seus irmãos. Ficaram do lado de fora e queriam falar-lhe. Alguém lhe disse: tua mãe e teus irmãos estão lá fora e querem falar contigo. Mas Jesus respondeu a quem o avisou: quem é minha mãe e quem são os meus irmãos? E apontando para os discípulos, disse: estes são a minha mãe e os meus irmãos. Todo aquele que fizer a vontade de meu Pai, que está nos céus, esse é meu irmão, minha irmã e minha mãe.

0: En aquel tiempo, uno se lo
1: avisó. E tal como foi anunciado, o Evangelho que acabamos de escutar é agora proclamado noutras línguas. Esta peregrinação de julho, não sendo uma das grandes peregrinações aqui no Santuário de Fátima, segundo os dados fornecidos pelo Serviço de Informação do Santuário, terá cerca de 10 mil peregrinos. Estes peregrinos vieram de 18 países. Portanto, é uma pluralidade, diversidade muito grande. E para escutarem na sua própria língua o Evangelho que nós escutamos em português, ele é agora proclamado também noutras línguas. Recordo que de 18 países, como disse, estão 3.600 peregrinos inscritos no santuário. No total haverá cerca de 10 mil peregrinos aqui presentes. Estão também presentes 64 sacerdotes, dois bispos, o bispo de Leiria Fátima, Dom José Ornelas, também o bispo-presidente desta peregrinação, o bispo de Porto Alegre, Castelo Branco, e ainda o cardeal Marto, bispo emérito de Leiria Fátima. Dos países que mais representados a nível de grupos de peregrinos, está a Espanha, a Polónia e, como é evidente, Portugal. E esta proclamação do Evangelho em diversas línguas não é só uma questão de utilidade, é também um sinal. Porque quando se peregrina a um santuário mariano como este de Fátima, não vamos a alguém distante, mas a uma mãe que está perto de nós, que caminha connosco, que conhece as nossas alegrias e preocupações e que nunca e que sempre nos conduz ao seu filho. Em cada peregrinação, Maria ensina-nos a viver a fé com simplicidade, com confiança e com perseverança. E lembra-nos que toda a peregrinação cristã tem um destino final, o encontro com Cristo. Uma peregrinação não se faz, ou melhor dizendo, numa peregrinação não se fazem distinções. Este santuário está sempre de portas abertas. Quer dizer, todos somos bem-vindos. Caminhamos ao encontro da Virgem, peregrinos de diferentes sensibilidades, de diferentes visões. Alguns chegam até com dúvidas sobre a sua fé, mas com uma forte devoção à Virgem. A Virgem Maria é a mãe de todos, mesmo daqueles que se aproximam com dúvidas ou que talvez nem pratiquem a fé. Mas a Virgem é também a mãe deles. E neste momento um gesto muito significativo: o diácono que proclamou o Evangelho leva o Evangeliário, isto é, o livro do Evangelho, ao presidente da celebração, que o beija em seu e nosso nome e que com ele neste momento abençoa a assembleia aqui reunida. E abençoa porque aquilo não é um livro apenas para nós. No Evangelho é o próprio Cristo vivo que nos fala. E preparamos-nos agora para escutar a homilia do Bispo de Porto Alegre, Castelo Branco, que se dirige para o Ambão, esse local da palavra e da reflexão sobre a palavra, para escutarmos a homilia nesta noite de oração e vigília.
2: Caríssimas irmãs, caríssimos irmãos, o texto do Evangelho de Mateus, que acabamos de escutar, nos apresenta um quadro comovente. Um grupo de parentes próximos de Jesus tenta encontrá-lo no meio de uma multidão que tornava difícil o acesso direto a ele. Alguém próximo tenta conseguir de Jesus a facilitação desse acesso imediato, usando um argumento que se consideraria de peso: a afinidade natural, pela proximidade do parentesco. É a tua mãe, são os teus parentes próximos, faz que venham depressa até junto de ti. O que aqui está em causa, no fundo, é a importância das relações entre as pessoas e o critério decisivo para definir essas relações. As relações com os outros constroem-nos. Dificilmente podemos pensar-nos sem a grande rede de relações, mais ou menos profundas, que se foi tecendo ao longo da nossa vida. Se as relações são tão importantes, há de por isso ser fundamental o modo como as definimos. Jesus propõe-nos um critério que vai muito para além da nossa valoração natural. O critério da vontade de Deus, ou se quisermos, a centralidade de Deus no modo como construímos as nossas relações e, portanto, a nossa vida. Isso equivale a dizer que as nossas relações com os outros serão tanto mais positivas e autênticas quanto menos forem centradas em nós e no nosso pequeno mundo, por muito legítimo que seja, e quanto mais se tornarem integradoras da diferença, tolerantes e fraternas. Assim será se forem inspiradas pela relação com Deus, num horizonte maior, aberto à universalidade da bondade, da verdade e da beleza que só de Deus nos vem. É essa abertura à grandeza de Deus, presente nas mais ínfimas e humildes realidades da existência humana, que tornará consistente a nossa vida e fecundas as nossas relações. Maria, com outros membros da família, procurava ver Jesus. Essa busca de ver Jesus, na verdade, define o modo de estar na vida de Maria, sempre aberta a Deus, sempre disponível para se deixar iluminar por Ele e, desse modo, se tornar luminosa para os outros. Maria quer o que Deus quer, como nos aparece evidente nos poucos, mas decisivos textos evangélicos que a ela se referem explicitamente. A referência à vontade de Deus, indicada por Jesus, não é a submissão a diretrizes arbitrárias e opressivas que nos viessem de um ser superior para nos anular e reduzir a um projeto de vida alienado. Pelo contrário, Deus, que nos dá o ser, é aquele cuja vontade é precisamente dar-nos vida. Como diz Jesus: vim para que tenham vida e a tenham em abundância. Configurar-se com a vontade de Deus é construir um projeto de vida que sabe distinguir os meios dos fins, que estabelece como meta a plenitude da vida de Deus e valoriza ou desvaloriza cada coisa consoante ela facilite ou dificulte essa abertura à plenitude divina. Quando Jesus afirma a primazia da referência à vontade do Pai como critério de definição das relações humanas, inclusive das relações familiares, ele está, na verdade, a tecer o maior dos elogios que poderia fazer a Maria, sua mãe. A grandeza de Maria reside na pureza da sua relação com Deus, da sua disponibilidade à ação do Espírito Santo na sua vida e na sua determinação em conduzir todos a Cristo. Não há aqui lugar para a defesa de interesses parciais ou enviesados. Não há lugar para gestões corruptas de busca do próprio interesse. Neste episódio evangélico, Maria acompanha os parentes de Jesus como guia e como mestra de todos aqueles que pretendem ver e estar com o seu filho. Na verdade, é mesmo essa a missão que lhe foi confiada e que ela assumiu até ao extremo, até à cruz e até ao Pentecostes. Junto a Jesus e junto dos seus discípulos, Maria aponta-nos o caminho do discipulado e convida-nos a seguir Cristo. Alguns queriam ver Jesus. Aí estava ele, ela, no meio deles, como peregrina de todos os que querem ver a Deus. Maria viveu isso plenamente, sabendo que querer ver Deus é, em rigor, deixar-se ver por Ele. Ver a Deus não é tanto possuir Deus, detê-lo, mas deixar-se realmente criar e conduzir por Ele, deixar-se iluminar. Os que se deixam iluminar tornam-se luminosos, os que aceitam segui-lo tornam-se permanentes sinalizações do caminho que leva à vida. Diante de Maria, aquela que se deixa ver por Deus e que transforma em peregrinação toda a sua vida, podemos deixar-nos inspirar. Que procuro eu, realmente, para a minha vida? Que me trouxe a Fátima nesta peregrinação do aniversário de uma das aparições? A que projeto de vida me convida Maria? Temos consciência das nossas buscas e desejos. Talvez precisemos ainda de, aprofundando melhor esses desejos e buscas que nos habitam, ir descobrindo o desejo mais profundo, a busca mais estrutural que o próprio Deus inscreveu no mais fundo da nossa alma e que espera de todo o seu coração que possamos ir reconhecendo e potenciando. Nessa descoberta da nossa busca mais profunda, Maria é a pedagoga, fiel e eficaz. Como com os parentes de Jesus, ela nos faz aproximar do Senhor. Dócil à sua palavra, Maria nos proporciona a experiência do desafio que Jesus nos coloca. Que critérios tens para definir as tuas relações e projetos? Desenhas tudo a partir de ti mesmo e das tuas afinidades naturais? Ou abres-te a um horizonte maior que te projeta em Deus e te convida a trabalhar pelo bem comum? No mundo contemporâneo, tão marcado por projetos egoístas e parciais, é urgente que nós, discípulos e discípulas de Jesus, assumamos a nossa missão de valorizar e propor valores mais altos e plenos, que ultrapassem o círculo estreito e mortífero da busca do simples poder, do simples ter e do simples prazer, como se fossem fins em si mesmos. Só Cristo pode trazer plenitude e consistência à nossa vida. Só buscando Cristo e abrindo-nos ao seu Evangelho podemos encontrar a chave de leitura tão necessária para vermos o sentido da vida e nos orientarmos no emaranhado de propostas que nos são apresentadas. Que Maria, fiel discípula, nos acompanhe nessa busca de Deus, em que sairemos sempre a ganhar, já que é o próprio Deus, o seu Espírito Santo, que nos guia e ilumina. For the brothers and sisters who don't understand Portuguese, a few words. In the Gospel we have just listened, Jesus teaches us.
1: E agora Dom Pedro Fernandes, bispo de Porto Alegre, Castelo Branco, que acabou de fazer a homilia nesta noite de oração e vigília, está a fazer um pequeno resumo daquilo que disse na homilia, daquilo que partilhou connosco na sua reflexão, em língua inglesa, para que todos, ou melhor dizendo, bastantes mais do que aqueles que só falam português, possam entender a sua mensagem, a sua reflexão, e também se sintam que são bem acolhidos, porque ele quer falar para todos e não só para alguns. A língua não separa, pode unir e enriquecer. E é um pouco isto que, julgo eu, levou Dom Pedro Fernandes, bispo, como disse, de Porto Alegre, Castelo Branco, a fazer este pequeno resumo na língua inglesa.
2: And a common good, with Mary, the faithful disciple, accompanying us, we open ourselves to God's light, so that our relationships, decisions, and entire lives may be oriented toward Him and bear fruit in the world.
1: E foi este o resumo que Dom Pedro Fernandes quis fazer em língua inglesa e de seguida vamos rezar uns pelos outros na oração universal. Dom Pedro Fernandes está a fazer um momento de silêncio e agora sim convida todos a levantar-se para fazermos oração universal.
2: Irmãs e irmãos, a Virgem Santa Maria, discípula do Senhor, é para nós o exemplo perfeito da obediência a Deus. Pela sua intercessão, invoquemos o nosso Pai, que está nos céus, cantando com alegria.

pelos que rezam com perseverança, para que sejam atendidos nas suas preces e os seus corações se encham de alegria, oremos por intercessão de Maria.

Todos que querem falar com Jesus, para que encontrem quem os leve até Ele e aceitem as suas palavras de vida eterna, oremos por intercessão de Maria.

0: Por ceux qui sont fidèles à
1: pelos que são fiéis à consagração batismal, para que façam progressos no caminho da santidade e glorifiquem aquele que dá a verdadeira sabedoria, oremos por intercessão de Maria.

0: Für alle, die reichlich
1: pelos que buscam abundante instrução, para que descubram a doçura dos juízos do Senhor e recebam a sabedoria reservada aos simples, oremos por intercessão de

pelos peregrinos deste santuário, para que os seus pés andem por caminhos retos e os seus olhos sejam iluminados pelos mandamentos de Deus. Oremos por intercessão de Maria.

0: lembremos que na Virgem Santa Maria nos destes um exemplo do discípulo que observa fielmente as palavras da vida, abri os nossos corações para ouvir a palavra da salvação, a fim de que, pelo poder do Espírito Santo, ela se nos manifeste sempre mais e dê fruto abundante na nossa vida. Por nosso Senhor Jesus Cristo, vosso Filho, que é Deus, e convosco vive e reina na unidade do Espírito Santo, por todos os séculos dos séculos.
1: Amém. Caros peregrinos, terminada esta nossa celebração, aqueles que desejarem continuar em oração, têm possibilidade de o fazer na nossa vigília, que se prolonga por toda a noite. Os vários momentos desta vigília serão animados e conduzidos por jovens da Diocese de Leiria Fátima e pela Unidade Pastoral de Leiria desta mesma Diocese. Assim, à meia-noite teremos a adoração eucarística na Basílica de Nossa Senhora do Rosário de Fátima, presido o Padre André Batista, e terá com ele um grupo de jovens da Paróquia de Fátima. À uma hora teremos veneração dos Santos Francisco e Jacinta, na Basílica de Nossa Senhora do Rosário. Orienta o Padre António Cardoso e estará com ele um grupo de jovens da Paróquia da Caranguejeira. Às 14h teremos via sacra aqui no recinto de oração, sob a orientação do Padre Bartolino Vieira, com a colaboração do grupo de jovens da Paróquia dos Marrazes. Às 15h30 teremos celebração mariana na Capelinha das Aparições, com a orientação do Padre André Batista e com o grupo da Unidade Pastoral de Leiria. Às 16h30, missa na Basílica de Nossa Senhora do Rosário de Fátima, presido o Padre David Barreirinhas, e terá a animação da Unidade Pastoral de Leiria. Unidade Pastoral de Leiria, que continuará depois com a adoração eucarística a partir das 17h30, com laudes do Santíssimo Sacramento na Basílica de Nossa Senhora do Rosário de Fátima, com a presidência do Padre José Augusto Rodrigues. Esta grande vigília de oração terminará aqui no recinto de oração com a procissão eucarística às 7h da manhã. E por isso convidamos desde já todos os peregrinos a associarem-se a este momento conclusivo da vigília de oração às 7h. Agora, vamos dispor-nos para receber a bênção final da nossa celebração e depois acompanharemos em silêncio a procissão de regresso à Capelinha das Aparições.

0: E é num ambiente de profundo silêncio, tal como foi pedido, que termina esta vigília de oração. O andor com a imagem de Nossa Senhora regressa à Capelinha das Aparições, esse local central aqui no santuário, onde se iniciam e terminam todas as grandes celebrações. E aqui termina também a transmissão desta vigília de oração da Peregrinação Internacional Aniversária de 13 de julho. Amanhã, após as notícias das 10 horas, estaremos novamente convosco para a transmissão da Eucaristia, da bênção dos doentes e da procissão do Adeus. Do Santuário de Fátima, o José Luís Moreira e o Padre Jorge Duarte de todos se despedem com os votos de uma boa noite. Até amanhã, se Deus quiser.
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2: Sou a Sónia Santos, estamos juntos até à meia-noite. Terminamos, portanto, da melhor forma, este domingo, com as músicas fantásticas da Renascença. Para já temos Fingertips, não tarda nada, com Cast Love You. E para já este fantástico Traitor, é Olivia Rodrigo na Renascença, sempre, nunca igual.
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Há notícias à meia-noite, porque com a Renascença está sempre bem informado, nunca desatualizado. Até lá, mais música para já com Noah Kahan. Boa noite.

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Boa noite com São Carlos de Foucault. Meu pai, eu me abandono a ti. Faz de mim o que quiseres. O que fizeres de mim, eu te agradeço. Estou pronto para tudo, aceito tudo. Desde que a tua vontade se faça em mim e em tudo o que tu criaste, nada mais quero, meu Deus. Nas tuas mãos entrego a minha vida. Eu te dou, meu Deus, com todo o amor do meu coração. Porque te amo e é para mim uma necessidade de amor dar-me, entregar-me nas tuas mãos sem medida, com uma confiança infinita. Porque tu és meu Pai.

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1: Meia-noite no continente e na Madeira, são 11 horas nos Açores. Vai conhecer os títulos em destaque nesta edição. Boa noite.
2: Boa noite. Em Fátima, o Bispo de Porto Alegre, Castelo Branco, deixou um apelo à construção de relações tolerantes e integradoras da diferença. Há registro de mais 4 vítimas mortais entre a comunidade portuguesa e lusodescendentes na Venezuela. O Bispo de Porto Alegre, Castelo Branco, defende as relações humanas integradoras da diferença, tolerantes e fraternas. Na homilia que presidiu durante a procissão de velas, integrada na peregrinação de julho ao Santuário de Fátima, Dom Pedro Fernandes garantiu que as relações autênticas não se podem centrar no indivíduo.
3: Isso equivale a dizer que as nossas relações com os outros serão tanto mais positivas e autênticas quanto menos forem centradas em nós e no nosso pequeno mundo, por muito legítimo que seja, e quanto mais se tornarem integradoras da diferença, tolerantes e fraternas. Assim será se forem inspiradas pela relação com Deus, num horizonte maior, aberto à universalidade da bondade, da verdade e da beleza que só de Deus nos vem.
2: Palavras do Bispo de Porto Alegre, Castelo Branco, esta noite em Fátima. De acordo com os serviços do santuário, na procissão das velas desta noite estiveram cerca de 10 mil participantes. Inscreveram-se para esta peregrinação 83 grupos, num total de 3.555 peregrinos de 18 países provenientes de 4 continentes. Um incêndio industrial deflagrou ao início da noite em Camarate, concelho de Lourdes, próximo da zona do aeroporto, mas ficou dominado cerca de uma hora depois. As chamas consumiram um armazém de paletes de fruta e duas viaturas que estavam na via pública. De acordo com os bombeiros de Camarate, não houve habitações em perigo nem feridos a registar. Em Espanha, aumentou para 13 o número de mortes do incêndio de Almeria. A mais recente vítima mortal é uma paciente britânica de 93 anos que estava hospitalizada em estado crítico. Há ainda 4 pessoas internadas com queimaduras graves. Por cá, o ministro da Administração Interna diz que ninguém pode garantir um verão tranquilo em matéria de incêndios florestais, mas Luís Neves assegura que no terreno estão a ser implementadas medidas extraordinárias.
4: Ninguém de bom senso pode dizer a 100% que as coisas vão correr como todos nós gostaríamos. Isso não existe.
5: Aliás, mas há medidas que são implementadas no terreno, foram, senhor ministro, não?
4: E foram e estão a ser implementadas. No terreno, por exemplo, nós para medidas, para momentos extraordinários, temos uma medida extraordinária, foi a criação de proteção dos 26 concelhos na Zona Centro, criámos o Comando Integrado de Proteção de Planeamento e Prevenção de Operações, onde limpámos cerca de 20 mil quilómetros de vias.
2: Declarações do Ministro da Administração Interna, Luís Neves, na SIC, aliás, na CNN Portugal, esta noite, e onde, num outro plano, foi questionado sobre a polémica em torno das obras de remodelação que fez numa propriedade, tendo contratado o mesmo empreiteiro que trabalhava para a PJ enquanto era diretor nacional. Luís Neves disse que não houve quaisquer favorecimentos e disponibilizou-se a divulgar as faturas pagas ao empreiteiro.
4: O que conta aqui e o que eu quero deixar muito bem expresso é que não há favorecimento nenhum, não houve favorecimento nenhum. Há todo um passado que é escrutinado desta pessoa, entrou a documentação toda, portanto é disto que nós estamos a falar.
5: Irá mostrá-las essas faturas fisicamente?
4: Sim, sem problema nenhum.
5: É?
4: Com toda a tranquilidade, o que está lá são assuntos absolutamente banais.
5: E quando é que poderá apresentar essas faturas?
4: Logo as tenho, e se entender que ainda é necessário, apresentarei as faturas.
2: Declarações do ministro Luís Neves na CNN Portugal. Os sismos na Venezuela provocaram até agora 114 mortos entre a comunidade portuguesa e lusodescendentes, mais 4 vítimas mortais em relação ao balanço anterior, ainda registro de 54 cidadãos portugueses desaparecidos. Os números foram divulgados esta noite pelo Ministério dos Negócios Estrangeiros. Portugal envia esta segunda-feira 8 toneladas de medicamentos para a Venezuela, que serão depois entregues ao Ministério da Saúde venezuelano. O voo da TAP está marcado para as 10 da manhã. O Exército Norte-Americano confirma que iniciou novos ataques ao Irão com o objetivo de proteger o transporte marítimo no Golfo e impedir ataques a navios no Estreito de Hormuz. Em resposta, Teherã atacou já várias instalações norte-americanas em diversos países do Golfo. Os ataques norte-americanos fizeram pelo menos uma vítima mortal e 2 feridos no sul do Irão. Entretanto, Teherã veio condenar estes ataques norte-americanos e deita culpas a Washington por ter destruído os esforços diplomáticos dos últimos meses para restaurar a paz naquela região do globo.
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1: Olá, muito boa noite, uma ótima segunda-feira. Eu sou Carlos Bastos, bom início de semana. Está aí o Mundial quase no fim, já vamos nos quartos, não tarda nada. Está na hora da final, quem é que lá chega? É para descobrir os próximos tempos.

Vi uma descoberta curiosa sobre uma coisa simples: cozer. No estado norte-americano do Oregon, investigadores identificaram pequenos restos de pele de alce com cerca de 12 mil anos e perceberam que aqueles pedaços tinham sido cozidos com um fio feito de fibras vegetais e pelo animal. Podiam fazer parte de uma roupa, de uma bolsa, sei lá, de um abrigo portátil ou de qualquer objeto usado no dia-a-dia. A parte interessante não é essa, é esta. Antes de haver botões, fechos ou máquinas de costura, já havia gente a remendar, a unir e a inventar soluções. No fundo, a humanidade também se fez ponto a ponto. É uma maneira de pôr as coisas.

0: Chama-se Chuva de Amor, o Escalema na Renascença. E já a seguir passa por cá o Sting, que já tinha sido professor, baixista de jazz e vocalista dos Police, antes de seguir a solo. Mas no início dos anos 90 ele estava a viver uma fase mais calma, longe da urgência da banda que o tornou famoso. Mudou-se para uma casa no campo, no sul de Inglaterra, e ali começou a escrever de outra maneira. Menos cidade, mais memória, mais campo à volta. Daqui a pouco vai ouvir uma canção dessa fase.
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0: Há pouco falei-lhe de Sting, depois dos Police, numa fase em que já não precisava de provar que conseguia encher estádios, mas queria mostrar outro lado da escrita. Fields of Gold saiu em 1993, inspirado pela vida no campo, em Inglaterra. É uma daquelas canções que mostram bem o Sting a solo. Mais contido, mais narrativo e com tempo para deixar a música respirar. Fields of Gold.

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1: Sei-te de cor, Paulo Gonzo da Renascença. E agora, tenho aqui uma grande banda. Vamos até 1981. Era uma altura em que uma chamada telefónica podia prender alguém ao telefone lá de casa, literalmente, e uma canção lenta na rádio parecia ter mais tempo para dizer aquilo que muita gente não conseguia depois de dizer ao vivo e usava a música. Foi nesse mundo que os Foreigner lançaram Waiting for a Girl Like You. A banda já era conhecida porque tinha guitarras muito fortes, tinha grandes refrões, mas aqui apareceu mais suave, mais paciente. A canção chegou ao segundo lugar nos Estados Unidos e ficou semanas ali, pertinho, mesmo pertinho do topo, sem nunca chegar ao número 1. Às vezes, esperar também deixa marca. Sempre paciente, nunca igual, esta é a sua Renascença. Waiting for a Girl Like You, os Foreigners.

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0: Vamos ter mais nuvens hoje e não estranhe se cair um ou outro aguaceiro mais a norte. Máximas de 23 graus só para o Porto, 24 para Faro e também para Lisboa. No interior temos termómetros abaixo dos 30 graus, que é uma coisa espetacular. Daqui a pouco notícias da Renascença. Há uma, para já, ainda há esta para ouvir.
1: Como?

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1: Uma hora no continente e na Madeira, meia-noite nos Açores. Vai conhecer os títulos em destaque nesta edição. Boa noite.
2: Boa noite. Em Fátima, o bispo de Porto Alegre, Castelo Branco, apela à construção de relações tolerantes da diferença. Pelo menos 27 mortos em incêndio na capital da Tailândia. O bispo de Porto Alegre, Castelo Branco, defende as relações humanas integradoras da diferença, tolerantes e fraternas. Na homilia que presidiu durante a procissão das velas, integrada na peregrinação de julho ao Santuário de Fátima, Dom Pedro Fernandes garantiu que as relações autênticas não se podem centrar no indivíduo.
3: Isso equivale a dizer que as nossas relações com os outros serão tanto mais positivas e autênticas quanto menos forem centradas em nós. E no nosso pequeno mundo, por muito legítimo que seja, e quanto mais se tornarem integradoras da diferença, tolerantes e fraternas. Assim será se forem inspiradas pela relação com Deus, num horizonte maior, aberto à universalidade da bondade, da verdade e da beleza que só de Deus nos vem.
2: O bispo de Porto Alegre, Castelo Branco, desafiou também os cristãos a combater a busca pelo poder tão vincada no nosso tempo. De acordo com os serviços do santuário, na procissão de velas da noite de domingo, estiveram cerca de 10 mil participantes. Em Almada, pode ajudar a resolver parte dos problemas, mas não será